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1: 21 horas e 19 minutos.

0: mesmo.
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1: 21 horas e 45 minutos.

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1: 21 horas e 57 minutos.

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1: Juventude FM informa a hora certa.
2: 22 horas.
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1: 22 horas e 14 minutos.

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2: 22 horas e 32 minutos.

A Radioatividade leva até vocês mais um programa da série a série. Dedique uma canção a quem você ama. Eu tenho aqui em minhas mãos uma carta. Uma carta de um ouvinte que nos escreve e assina com um singelo pseudônimo de Mariposa Apaixonada de Guadalupe.

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1: 22 horas e 49 minutos.

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1: Juventude FM informa a hora certa.
2: 23 horas.
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1: Juventude FM informa a hora certa.
2: 12:04.
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0: 1:37.
1: Nós dois andando pelo céu, tudo é tão lindo.

0: 3:18.
1: Rapaz, como tem gente bonita hoje nesse negócio aqui, hein? E que é isso?

Ei, gente, boa noite pra vocês. Sejam bem-vindos ao nosso show. Obrigado por tudo, obrigado pela presença de cada um de vocês. E seja o que Deus quiser, viu, gente?

0: amo, obrigado, viu?
1: Amém, muito obrigada.
0: Paula Fernandes, uma salva de palmas.
1: Obrigada.
0: Obrigado. Obrigado mesmo.
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3: Juventude FM informa a hora certa.
4: 4 horas.
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1: 4 horas e 41 minutos.

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1: 4 horas e 56 minutos.

conheço um velho ditado que é do tempo do sagaz. Diz que um pai trata 10 filhos e 10 filhos não tratam pai. Sentindo o peso da idade, não podendo mais trabalhar, um velho peão estradeiro com seu filho foi morar. Mas o rapaz era casado e a mulher deu de implicar. Você mande o velho embora se não quiser que eu vá. O rapaz, coração duro, com o velhinho foi.

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1: Juventude FM informa a hora certa.
2: 5:03.
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0: 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Já já estaremos de volta.
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1: 5 horas e 37 minutos.

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2: 6 horas e 2 minutos.
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1: 6 horas e 12 minutos.

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1: 6 horas e 56 minutos.

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2: 7 horas e 3 minutos.
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0: Obrigado, Gê!
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0: 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Obrigado, Paraná!
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2: 104. 7 horas e 46 minutos.

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8 horas em ponto, Rádio Juventude FM 104,9. E a partir de agora você vai ouvir o programa A Hora do Corretor. A Hora do Corretor é a sua revista diária de informações imobiliárias. Eu quero mandar um bom dia a cada um que está com o rádio ligado.

Bom dia e que a paz esteja convosco. Cuidar da saúde mental também é reconhecer os próprios limites. Às vezes, isso significa evitar certos lugares, se afastar de algumas pessoas e encerrar ciclos que não fazem bem. Nem toda despedida representa uma perda. Algumas são escolhas necessárias.

para preservar a paz, o equilíbrio e o bem-estar. 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
4: Oito horas e seis minutos, Rádio Juventude FM 104,9, fazendo a diferença. E você está ouvindo o programa A Hora do Corretor, que é a sua revista diária de informações imobiliárias. Quero abraçar todos que estão com o rádio ligado, em especial hoje os feirantes dos mercados de Lagarto. É, dos mercados, veja o que eu falei, dos no plural. Temos três mercados: Mercado Rosendo Ribeiro Souza, Mercado da Farinha e Mercado José Correia Sobrinho. É, que maravilha. Não é todo lugar que tem isso, não. Ei, você mal-humorado, eu já vi você aí nos cantos falando mal da sua cidade, que é minha também. Vá conhecer nossa cidade? Ah, são três mercados. Vá no Riachão para ver se tem três. Não tem. Vá em Salgado? Não tem. São Domingos, não tem. Outro lugar. Vá conhecer o Polo de Medicina da Universidade Federal de Sergipe, que só tem Lagarto. De Medicina. Lagarto, em cidades do interior. Vá conhecer e bata palma, que nós temos é uma coisa linda. Vá conhecer o Hospital Universitário de Lagarto, que só tem no interior. Lagarto. Vá conhecer Hospital do Amor, que de interior em Sergipe só tem em Lagarto. Tá vendo? Vá conhecer o Shopping Center Centro-Sul, que só tem em Lagarto, Centro-Sul. Em Itabaiana tem, mas é bem menor do que o nosso. Então, fale bem da sua cidade.

cidade, observe o que é que nós temos e que as outras não têm. Bata palma para quem passou, para quem governou, quem trouxe. Tudo isso é progresso. E é do progresso que a gente vive. Tá bem? Você não fique mal-humorado, não. Quero mandar um bom dia para Tabaré, o Robson Negão e Pé de Anjo. Olha o pé dele, de anjo. Pedreiro de lá do Loyola, que me encontrou sábado e falou, mande um alô para mim, tô mandando um alô, só esqueci o teu nome, não anotei na hora, danado. Mas o alô foi mandado, certo? Um forte abraço, pedreiro que encontrou comigo lá no Loyola, sábado pela manhã. O bom dia vai também para a Dona Maria e Senhor Antônio. Eles são moradores do Alto da Boa Vista e são os pais do Alaís Corretor. Um forte abraço, Dona Maria e Senhor Antônio, e muita saúde. Também quero mandar um bom dia para o meu amigo Nozinho Góes e sua esposa, Dona Elza, para Everaldo. Everaldo já foi eletricista, ainda hoje emenda uns fios, desemenda os outros. O bom dia vai para Suelo da Prestação, Micael do Loyola 2, para o Frando Lima, a Maria Garrincha lá no mercado, o Paulo Vieira na Rua de Simão Dias, o Renato Ivera, Kekel e Wagner Paraquedista, Dulce do Sindicato, Nira na Horta, Noêmia, que é irmã de Zé de Emílio, e o Paulo Santana. Pessoal, o programa A Hora do Corretor é a sua revista diária de informações imobiliárias. Você quer comprar, você quer vender, você quer alugar imóveis? Você fala comigo. 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Bira Júnior, preparou as músicas para hoje? É forró? Eita, vamos de forró e em seguida o apoio cultural.

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3: Oito horas e 22 minutos, Rádio Juventude FM 104,9, fazendo a diferença. E você está ouvindo o programa A Hora do Corretor, né? É isso mesmo, é. Olha, quero mandar um bom dia para Dadá Letrista, Thelma Forrozeira, a sua irmã Cristina, sua sobrinha Vitória, Tindy Zé de Bibi, isso mesmo, que maravilha. 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

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Perdão. 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Vamos de música, Bira Júnior, e em seguida o apoio cultural.

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4: Oito horas e 37 minutos, Rádio Juventude FM 104,9. E programa A Hora do Corretor, que é a sua revista diária de informações imobiliárias. 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Contrate ela para fazer sua festinha. E isso na sua chácara. Contrate ela para animar aí na frente da sua loja. Ela tem um trio pé de serra. Tem. Ela cantando e batendo triângulo. É. A mulher é fera. E Emanuel na sanfona. E Teté nos abum, bum, bum, bum, bum, bum, bum. É isso mesmo. Faça isso. E o São João já é esses dias. Veja aí, ponha na quinta-feira, hoje mesmo, ou amanhã. 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Thelma Forrozeira. Ah, você não tem o número do telefone, não? Então, daqui a pouquinho eu estou passando o número do telefone da Thelma. Mas se você quiser que eu lhe mande uma mensagem, mande aqui no meu zap que eu lhe mando o telefone da Thelma Forrozeira. Quero mandar um bom dia para Fabiano da Borracharia, Denison e Nilson Serralheiro, João Capoteiro, Dona Inês, a mãe de André do Banese, Zé de Emílio, para o Naldinho Alfaiate, o rei das calças. 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Ligue agora. Meus amados ouvintes, eu vou pedir licença a vocês mais uma vez para sair mais cedo. Certo? Para sair mais cedo aqui da Rádio Juventude hoje, que eu tenho compromisso assumido, né, pessoal? Você pode me atender às 9 horas e eu tenho que atender, que é meu serviço, certo? E eu peço desculpa a vocês. Mas vocês vão ficar com a boa música, que Bira Júnior ali é quem vai botar essas músicas de forró para vocês ouvir. Tá bem? Não esquecendo da palavra mágica. A palavra mágica é gentileza. Seja gentil. Seja gentil. Porque gentileza gera gentileza. E a frase que eu deixo hoje é a seguinte. Quando não há nada para... Vou começar. Quando não há nada a dizer... Não diga. Um bom silêncio diz tudo. E dito isto, desejo uma ótima segunda-feira. Uma semana maravilhosa e produtiva. E até amanhã com fé em Deus.

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3: Oi, Lua. Adivinha só que essa cabocla que tá chegando aí?
4: É Carolina.
3: Adivinha. Se não acontece, não vai acabar a forra da gente agora mesmo.
4: Ah, Maria.
3: Samuel Cano. Carolina.

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4: Ei, vou entrar no ar, peraí.
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4: Oi, entrei no ar. Opa, cheguei correndo. Vamos que vamos. Bom dia a todos os moradores do Conjunto Silvio Romero. Isso, Conjunto Loyola, bairro Loyola. Um abraço especial a quem? A Irani Nascimento, a esposa do Roberto. Isso, na rua G. Certo? E eu vou mandar um abraço especial para a galera muito especial que está organizando um incrível São João. A Márcia, a Tamires, a Viviane, o seu Zé, que é meu vizinho de parede, isso. Aline, Ângela, Daniel, e daqui a pouco a gente manda alô para mais gente. E você que ligou para mim? Epa, já eu falo com você, hein? Vamos lá? Com esta seleção que o Ubira Júnior fez pra mim, porque eu cheguei atrasada. Não conta pra ninguém. Valeu, gente. Zezé de Camargo e Luciano. 9:11.

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1: Opa, 9 horas 22 minutinhos. Daqui a pouco a gente tem Alan Gomes, tá ok? Mas antes disso, recebi uma ligação maravilhosa. E por falar em vizinho bom, tá aí um vizinho maravilhoso. É o Fábio. Fábio Pintor. Fábio Pintor tem quase 2 metros e a gente chama carinhosamente de Fabinho Pintor. Um dos melhores profissionais em pintura aqui, Lagarto, quiçá Sergipe. Muito obrigada, tô sabendo que é meu ouvinte, meu vizinho. Obrigada, Fábio, ali no Conjunto Silva Romero. Isso, na Rua dos Expedicionários, Conjunto Silva Romero, o Fábio, o Pintor. Parabéns, Fábio, pelo profissional que você é. Um abraço para você, para sua esposa, para sua menina, para o seu pai. E continue sendo esse profissional maravilhoso que você é e vizinho sempre cuidadoso e sempre atento. Valeu, Fábio. Opa, tá me devendo. Vai pedir música amanhã. Valeu, Fábio. Um abração, hein? E por falar em vizinho bom, Fernando, do amigo jesuíta, o pai dele que já não está mais entre nós, Fernando ontem organizou a cavalgada, muito obrigada pelo convite, excelente evento também ali no Conjunto Silva Romero, perfeito, 100%, soube organizar, soube botar a música perfeita, a galera perfeita, parabéns, viu? Fernando, epa, Fernando, você é 10. E a gente vai de cenário de amor. Cenário de amor, quem pediu? Gina. Opa, Gina, que também já foi minha vizinha. E agora continua sendo minha amiga. Valeu, cenário de amor pra você, Gina. 9 horas 24 minutinhos. Valeu, Fábio. Tudo de bom.

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2: 9 horas e 37 minutos.
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2: Opa, são 9 horas e 41 minutinhos. E aí, Fabinho, pintou a fera? Você tá por aí? Assim, valeu, valeu. Vamos lá, ficar ligado na juventude. Epa, eu tenho que falar com Alan Gomes. Alan Gomes, você tá aí? Deixa eu aumentar o volume aqui. Pergunta, né, se eu tô vendo ele. Bom dia, Alan, querido.
3: Bom dia, Dilma Vitória. Bom dia, caros ouvintes. Ai, tanto tempo, né?
2: Saudade. A gente se embolou nos horários,
3: sim,
2: né?
3: Sim, sim. Nunca mais se encontramos.
2: Né? Você foi ali, não voltou. Eu fiquei
3: foi.
2: Assim. Que fez de bom no final de semana?
3: Dilma, estou um pouco cansado recuperando aqui as energias ainda, porque tem muitos concursos, né? Já comecei aí
2: isso.
3: A dançar. Mas é isso, eu estou assim, um pouco cansado, mas aproveitei bastante também.
2: Me conte, vocês estiveram aonde esse final de semana?
3: A gente dançou em Aracaju, nossa estreia foi terça-feira passada, amanhã faz 8 dias. Participamos também da semifinal, infelizmente não conseguimos chegar à final, mas é só o começo do mundo junino, né? Só foi
2: exatamente.
3: O primeiro concurso, tem vários outros aí para a gente ainda participar. Aí foi em Aracaju.
2: Ótimo, ótimo. E agora, quando é a próxima?
3: Amanhã. Também em Aracaju.
2: É verdade, amanhã é terça-feira.
3: Amanhã também tem.
2: Pronto. E aí, que horas, aonde vai ser?
3: Vai ser lá no Complexo do Gonzagão, em Aracaju.
2: Isso.
3: Vai ser... Eu não sei exatamente o horário, mas a gente somos a última junina a participar do concurso na noite.
2: Uhum.
3: Então, acredito que vai ser lá para depois das 11 horas, porque são várias.
2: Isso. Pronto, maravilha. Então, sabe que está todo mundo na torcida,
3: sim,
2: né?
3: Sim, eu acho que está. E também os pessoal daqui em Lagarto estão muito ansiosos para ver a gente, né?
2: Exato, exato. Né?
3: Mas a gente vai se apresentar aqui em Lagarto, tudo indica que dia 12.
2: Dia 12?
3: Isso.
2: Dia 12 agora?
3: Isso, dia 12.
2: E já tem local?
3: Vai ser lá na Vila do Forró.
2: Ah, pronto. Então, depois a gente vai voltar a conversar.
3: Sim, sim.
2: Tá, ó... Torcidas para o alto e avante.
3: Posso pedir música, Dilma?
2: Hã?
3: Posso pedir música?
2: Pode, pode, pode. Eu
3: pronto.
2: Só não vou tocar agora.
3: Não, pode ser no final do
2: programa. Eu vou tocar
3: ritmo,
2: mas depois eu toco sua música.
3: Sim, eu quero Anjo, da banda Calypso.
2: Ai, obrigada, porque aquela outra que você pediu, catei e não achei. Anjo, Calypso.
3: Isso mesmo.
2: Beleza. Ah, vai oferecer para alguém?
3: A Dilma, essa pessoa me mandou essa música ontem e falou que tem dizer que tá... Ah, Dilma, você já entendeu, né?
2: Eu não entendi nada.
3: A pessoa falou que pensou em

0: muito ouvindo essa música.
1: Ai, meu Deus, né? É. Olha, ó, eu vivo brigando aqui com essa minha lista aqui, eu nunca consigo achar, mas eu vou achar anjo para você.
0: Tá certo, obrigado. Né?
1: Então, pelo menos diz, olha que eu tô tocando essa música para você, sim, que eu gosto de você. Você gosta?
0: Gosto.
1: Ah, pronto.
0: Pessoa.
1: Meu querido, muito obrigada, muito
0: obrigado,
1: obrigada.
0: Obrigado você, Dilma.
1: E a gente está na torcida e tudo dando certo.
0: Vai
1: já
0: dar
1: deu.
0: Certo, graças a Deus.
1: Então, amanhã Aracaju e depois quando?
0: Ai, Dilma, nós temos uma agenda muito cheia, basta, viu? Mês de junho.
1: É, não faço eu esquecer, não.
0: Certo, vá. Eu vou sempre atualizando aqui para você.
1: Isso, mande um abraço para ele aí, que eu tô vendo que ele tá super ocupado.
0: Um abraço para Evandro.
1: É, olha, tá vendo?
0: Tá,
1: nem olha
0: tá
1: pra gente.
0: Tá bem concentrado ele.
1: Né? Agora, aquela camisa bonita, ele só veio quando o presidente veio.
0: É. Agora ele escutou.
1: Evandro, amanhã você não escapa. Tá, é, eu tô vendo que ele tá ocupado, né?
0: Isso.
1: Né? Aí amanhã eu pego o Evandro de jeito. Querido, anjo, daqui a pouco a gente toca, tá bom? Beijos pra você.
0: Tchau, tchau.
1: Tchau, tchau. Agora, seu Pedro tá aqui. Seu Pedro, vem dizer bom dia pra mim.
2: Bonjour. Oi,
1: bonjour.
2: Bom dia a todos. Vitória, como é chega do namorado, né?
1: Isso, dia dos namorados.
2: Ela tá na porta, eu vim entrevistar o rapaz agora, no momento. Muito bacana. Eu quero ver aqui em Campo. Receba as flores que eu te dei, viu? A namorada que você viu, passa por favor.
1: Receba as flores que eu te dou.
2: Milton César.
1: Milton César.
2: Passa bem pra namorar. Eu rapaz. Acho que já. Vamos participar do namorado, né? Com o próprio presente.
1: É verdade, obrigado, é verdade. Muita paz, seu Pedro.
2: Deixa eu você aqui, olhando aqui para você cuidar da sua saúde também, viu?
1: Ok, então, olha só. Opa, obrigada. Olha só, muito. Obrigada e paz, seu Pedro.
2: Paz a todos.
1: Paz a todos. Agora a gente vai sair de seu Pedro e a gente vai agora tocar já já a música de seu Pedro e a gente vai falar com o Bicho do Mato. Bicho do Mato. Obrigada, seu Pedro. Paz, paz. Bicho do Mato, bom dia.
3: Bom dia, minha amiga Dilma Vitória. Bom dia a todos os seus ouvintes do Ligação 104. É Dilma, que é o Bicho do Mato. Passando aí para desejar uma ótima segunda-feira, um bom início de semana aí para você. É, Dilma, toca aí para nós aí. Gente, um homem volta do mundo. E manda aí para toda a galerinha aqui na Praça dos Três Poderes, que vem para tirar a habilitação. Meu amigo Gleides, aqui da Autoescola Sergipana, e para todos os seus ouvintes. É, Dolores e Adilson, Bairro Matinha, Jorge Pedro e Carminha, do Sindicato, Helena Vieira, Edson do Ferro Velho Ribeiro, meu amigo Manuel Vaqueiro, lá do Ademar do Carvalho, Tânia, Cleito, Tião, lá no Ademar do Carvalho, e Maria dos Perfumes, enfim, para toda a galera aí que tá ligadinha aí ouvindo, para você, Bira Júnior, que tá aí com você nos estúdios, e para todos que fazem a família Juventude FM, 104.9, a rádio que veio para fazer a diferença. Valeu, Edilma Vitória. Bom dia.
1: Bom dia, bom dia, Bicho do Mato. Opa, será que por aqui você estará amanhã? Pronto. Hit, um homem em volta do mundo e depois Milton Carlos, tá bom? 9 horas e 48 minutinhos. 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

Muito bem, agora são 10 horas mais 12 minutos, 10 e 12, segunda-feira, dia 8 de junho de 2026. Bom dia, bom dia, bom dia, Lagarto, bom dia, Sergipe, bom dia, Brasil. Vem comigo até o meio-dia aqui na melhor da cidade, Juventude FM, nesta manhã de segunda-feira. Dia de feira livre aqui em nossa cidade, é isso? Muito bem, abraço aos nossos amigos feirantes aí já sintonizados com a gente, no mercado José Correia Subir, no mercado Rosendo Vieira Filho também. E a todos vocês sintonizados, pessoal das lanchonetes, dos bares, né? Churrascarias, você do carro, você da moto, obrigado aí por essa carona, tá bom? Você do rádio, você do celular também, nossos amigos aí de outras cidades, pela Rádio Net, ouvindo a gente, aquele abraço, bom dia, aqui é a sua melhor companhia, de noite e dia, viu? É 24 horas no ar para você, tocando as músicas que você gosta de ouvir. 10 horas mais 13 minutos, 10 e 13. Até agora é só ligar 999-78-2763. Ligue, participe, manda o seu áudio, peça sua música, manda um alô para quem você quiser aqui com a gente no programa Ligação 104 da Sul da Nossa Juventude FM. Fazendo a diferença. 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Aquele abraço, bom dia! 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Serve Motos, organização, nosso amigo e irmão Ló Mecânico. 10 horas mais 15 minutos, 10 e 15. Bom dia!

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4: Muito bem, vamos agora às primeiras previsões astrais para esta segunda-feira, né? Para você agora de Áries, Touro e Gêmeos, é isso? Muito bem, vamos lá então, para você, Ariano ou Ariana. Você poderá se deparar com um conflito interno entre as suas necessidades pessoais e as exigências do mundo externo, né? O que provocará uma sensação de cansaço e oscilação de humor. Além disso, surgirão possíveis cobranças externas ou obstáculos, o que entrará em conflito, né? Com sua vontade de se recolher e afetará a sua paciência e o bem-estar. Procure ser realista diante desses desgastes e evite agir por puro impulso, né? Para você de Touro, nesta segunda-feira você sentirá uma necessidade de se isolar. Entretanto, uma agitação interna poderá gerar um certo desgaste. Será possível, inclusive, que a tensão emocional afete a sua clareza, provocando dúvidas sobre sua própria identidade e a direção que deve seguir. Nesse cenário, procure não se cobrar tanto e evite tomar decisões precipitadas, buscando descansar a mente para recuperar seu equilíbrio, né? Para você de Gêmeos, seu foco estará no convívio social, nas amizades e nas ações coletivas. No entanto, a interação com o grupo estarão sujeitas a distorções da realidade e mal entendidos e a falsa expectativa sobre as pessoas ao seu redor. Será um dia que pedirá que você filtre suas relações e organize seus projetos com mais realismo, né? Daqui a pouco tem Câncer, Leão e Virgem aqui no programa Ligação 104 para você, tá bom? São 10h24 agora.

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4: Muito bem, agora são 10 horas mais 33 minutos, 10h33 aqui na melhor da cidade, Juventude FM, nesta manhã de segunda-feira. Vamos a mais previsões, agora para Câncer, Leão e Virgem, vamos lá! Para você do signo de Câncer, nesta segunda-feira você poderá enfrentar desafios e um sentimento de insatisfação em sua carreira ou na convivência com pessoas de autoridade, né? Nesse cenário, será fundamental manter a calma e a paciência diante de cobranças ou de metas profissionais que pareçam entrar em conflito com as suas necessidades pessoais e familiares, né? Procure agir com maturidade para encontrar o equilíbrio, evitando reações impulsivas, né? Para você de Leão, você poderá enfrentar imprevistos ou bloqueios em seus planos, né? De estudos, viagens e projetos. Será um dia que pedirá flexibilidade e maturidade para lidar com a quebra de expectativas, evitando que as ansiedades em alcançar seus objetivos gere conflitos internos ou desgaste sua energia. Procure ser realista e reavaliar suas metas com racionalidade e evitar agir por impulso, né? Para você do signo de Virgem, nesta segunda-feira poderá haver um conflito interno e a necessidade de reconhecimento emocional e as exigências do trabalho ou responsabilidades externas. Será fundamental evitar reações impulsivas e controle excessivo em seus acordos financeiros e parcerias, pois o conflito entre o que você sente e o que precisa fazer tenderá a gerar desgaste. Procure não

0: Procure então agir com paciência e racionalidade, né? Daqui a pouco tem Leão, Libra, aliás, daqui a pouco tem Libra, Escorpião e Sagitário, viu? Daqui a pouquinho para você aqui na melhor da cidade, Juventude FM. Olha o forrozão da juventude aí, gente. Forró da juventude não, São João da juventude.
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4: Muito bem, agora são 10 horas mais 41 minutos, 10 e 41. Vamos a mais previsões agora para Libra, Escorpião e Sagitário. Vamos lá então, para você de Libra. Nesta segunda-feira você precisará ter mais atenção à saúde e ao excesso de tarefas na rotina de trabalho para evitar o desgaste físico. Será um dia que pedirá equilíbrio para não deixar que as cobranças externas ou a pressa em resolver os problemas do cotidiano afetem o seu bem-estar. Procure estabelecer prioridades e respeitar seus limites, visando manter a produtividade sem prejudicar o equilíbrio emocional, né? Para você de Escorpião, nesta segunda-feira, você tenderá a se deparar com uma oscilação no humor e um bloqueio na criatividade, afetando os projetos pessoais e o momento de lazer. Será possível que essas instabilidades internas, inclusive, gerem um conflito entre o seu desejo de se divertir e as responsabilidades e exigências, né, do mundo interior. Nesse cenário, evite atitudes imaturas diante das frustrações e acalme a mente, né? Para você de Sagitário, Sagitariano ou Sagitariana, nesta segunda-feira você tenderá a se deparar com um conflito interno entre a vontade de se recolher e o conforto do lar, e as exigências ou cobranças ao ambiente de trabalho. Nesse cenário, surgirão possíveis tensões familiares ou tarefas profissionais inesperadas, gerando uma sensação de cansaço e forte oscilação de humor. Ao longo do dia, procure ser realista diante desse desgaste e evite agir por impulso, né? Daqui a pouco tem Capricórnio, Aquário e Peixe aqui na Juventude FM, a rádio que faz a diferença. 10h43.
5: Obrigado pela visita.
6: Que honra estar contigo, João.

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1: Queria pedir só uma palhinha, só uma palhinha daquela.
2: Opa, João.
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0: João!
1: Uma salva de palmas pra Pablo aí!
2: Obrigado, pra nós.
0: Pablo agora obrigado. É um cidadão de Serrita, da vazinha dos Gomes, da família.
3: Tenho pensado

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3: Muito bem, agora são 10 horas mais 51 minutos, 10h51. Vamos às últimas previsões astrais para esta segunda-feira, não é isso? Vamos lá então, para você do signo de Capricórnio, Aquário e Peixe. Você de Capricórnio, você sentirá um desgaste emocional decorrente de um conflito entre a sua mente agitada e as exigências externas. O dia externa do dia. Essa tensão interna, por sua vez, atrapalhará sua comunicação e sua clareza, tornando mais difícil expressar o que realmente sente ao se fazer entender pelas pessoas próximas. Procure evitar discussões desgastantes e desacelerar o ritmo dos pensamentos, né? Para você de Aquário, nesta segunda-feira você precisará ter muita cautela com a gestão do seu dinheiro e evitar decisões financeiras precipitadas. Será um dia que exigirá controle e racionalidade ao lidar com as contas, evitando que o desejo de satisfação imediata desequilibre seus orçamentos ou gere arrependimentos. Procure ser realista, organize suas despesas com paciência e busque estabilidade material, né? Para você de Peixe, você precisará lidar com a agitação interna e conflitos entre o que sente e que o mundo interior exige. Nesse cenário, será fundamental ter paciência diante de cobranças, evitando reações excessivamente emotivas que possam desgastar suas relações ou prejudicar seus planos pessoais mais importantes. Procure buscar o equilíbrio interno por meio do reconhecimento. Não é isso? Abraço aí nosso amigo Rogério de Tino, ouvindo a gente aí na rua Monsenhor Jazon. Obrigado pela audiência. Sempre na sintonia. Nossa amiga Valdina mandou aqui um áudio aqui pra gente. Vamos ouvir a nossa amiga Valdina aí do Loyola. Vamos lá então. Bom dia, Valdina.
4: Bom dia, Jailton Silva. Jailton, gostaria que você passasse aí a mesa de amigos para sempre, proferir seus aniversariantes de hoje, dia 8 de junho. É nossa amiga Maria dos Perfumes e Joel Dantas, que hoje eles estão aniversariando. Desejo para vocês, amigos, muitas felicidades, muitos anos de vida, muita saúde, muitas realizações, vida longa, que vocês sejam muito felizes, que vocês venham realizar todos os seus sonhos, ao lado de toda a família e todos os seus amigos. E todos nós do grupo Amor Está no Ar, estamos te parabenizando, estamos fazendo a festa para vocês. E o Maria, viu, Joel, parabéns pelo dia de vocês, vocês merecem, não só hoje, vocês estão aniversariando, como todo dia da vida de vocês. E para todos os aniversariantes de hoje, viu, Jailton, que é Valdina de Barloyola, estou te ouvindo, amigo. E um bom início de semana para todos.
3: Valeu, nossa amiga Valdina no Loyola, quer ouvir a gente, está oferecendo essa música para os seus amigos que estão aniversariando hoje, né? Vamos lá então, amigos para sempre, 10h55 agora.

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2: 11 horas e 1 minuto.
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2: Muito bem, agora são 11 horas mais 10 minutos, 11:10 aqui na Juventude FM. É o programa Ligação 104 para você até meio-dia. Abraçando aí o poeta da paz, o Pedro Batista. Tá ouvindo a gente aí pelas ruas da cidade. É isso? Muito bem. Vai ligando 999-78-2763, manda o seu áudio, manda o seu pedido musical, né, aqui pra gente. E ofereça aí pra quem você quiser aqui na melhor da cidade, Juventude FM, nesta manhã de segunda-feira, dia 8 de junho. 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Aquele abraço, bom dia. 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São 11 horas mais 12 minutos, 11:12.

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1: Muito bem, agora são 11 horas mais 48 minutos. É o final do programa, gente. Um abraço a todos. Eu volto amanhã às 10 da manhã. Na sequência, tem a Portugal, depois tem ele, a Luiz Andrade, o prefeitinho, com as notícias da Garde Sergipe, do Brasil, do mundo. É o Juventude Notícias. Daqui a pouco, ao meio-dia, eu volto amanhã às 10 da manhã.
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4: 11 horas e 49 minutos.
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15: 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As inscrições para o Enem 2026 já estão abertas e seguem até o dia 5 de junho pela página do participante. 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
1: São 12 horas e 1 minuto. 12:01. Hoje é segunda-feira, 8 de junho de 2026. A partir de agora, o lagarto para, só para ouvir o prefeitinho.
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1: Na técnica, Jailton Silva. Na produção, Evandro Santos. Nas redes sociais, Alan Gomes. 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
1: E vamos para as principais manchetes do dia.
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1: Início de semana com muita expectativa. Começo da Copa do Mundo, casamento Caipira do Brejo, jogo do Lagarto Futebol Clube, movimentações políticas, tudo isto e muito mais durante toda a semana. E será destaque neste programa.

de amanhã, 9 de junho. Opera e enxerga, Sergipe. Dentre outros, esses serão os atendimentos amanhã na rua aqui em Lagarto. Cristina Rochadel, assessora de comunicação da Secretaria de Saúde do Estado de Sergipe, será nossa entrevistada ao vivo daqui a pouco neste programa. Quem pode e como pode participar deste evento em Lagarto?

A Assembleia do Rio vai fazer uma delação premiada e vai delatar um sergipano plumado. Outros setores da imprensa diz que é fake news. A verdade sobre os fatos. E se acontecer a delação, quem seria o cabuetado? Os nomes, os detalhes daqui a pouco neste programa. Valmir de Francisquinho recebe apoio de ex-prefeito de Porto da Folha, que é do PT. Agostinho Ribeiro perdeu apoio do padre Naldo, que agora vai votar em Márcio Macedo. Sergipe corre risco de ficar sem internet. Tudo isto por um impasse entre a Energisa e as empresas de provedores de internet. Polícia Federal fez uma operação agora há pouco e mirou um desembargador e um deputado estadual, acusados de venda de sentenças judiciais.

Uso excessivo de fones de ouvidos, ouve música em volume alto, pode causar surdez na juventude. Não na Juventude FM, no povo jovem, viu? Você que só vive com fonezinho aqui no ouvido, e piriri, pororó, achando que tá tudo beleza. Você pode estar arrumando um problema sério na sua audição, no seu ouvir. Fui buscar especialista sobre esse assunto e daqui a pouco eu comento.

0: carteira de motorista automática. Medida do governo federal já começou a valer. Estas e outras manchetes serão debatidas a partir de agora, aqui, no meu, no seu e no nosso. 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
1: Falo sim, meu querido Jailton Silva, quando são precisamente 12 horas e 8 minutos, 12 e 8, depois de um feriadão, né? Quinta-feira de Corpus Christi, a sexta nós emendamos. E aí, só voltamos hoje, segunda-feira. Muita coisa aconteceu de lá pra cá. E uma dessas coisas, meu querido Jailton Silva, é que se vivo estivesse, o meu pai, o saudoso vaqueirão Eliseu do Retiro, estaria completando idade nova no dia 6 de São João, há 2 dias atrás. Lá no céu, ele está comemorando ao lado de São Pedro, São João, Santo Antônio, São José e todos os santos do céu. Amém. Parabéns aí para o meu saudoso pai em memória, Eliseu do Retiro.

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2: Obrigado, meu querido Jailton Silva. Essa homenagem vai para o meu saudoso pai, Eliseu do Retiro, o vaqueirão que criou seus 12 filhos, né? Um que já está com ele no céu, o mais velho, Arnaldo, e através de um vaqueiro, na luta do dia a dia, tirando leite do gado, né? Amansando o burro brabo, cuidando da vacaria, né? Soube criar seus filhos. E um desses filhos hoje vos fala aqui, ó, através das ondas sonoras da Rádio Juventude FM. Mas Jailton, ainda dentro do que aconteceu neste final de semana, nesses 2 dias que nós ficamos sem apresentar o programa, uma outra data é de suma importância para o mundo. Foi o Dia Mundial do Meio Ambiente. E aí a gente precisa falar alguma coisa em relação ao meio ambiente de Lagarto, antes do prefeitinho, que foi secretário do meio ambiente, e depois do prefeitinho. Foi através da gestão da ex-prefeita, a nossa bonitona Hilda Ribeiro, que escolheu esse humilde filho de vaqueiro, radialista, jornalista, que muitos diziam: o que fará um radialista, um jornalista, em uma secretaria de meio ambiente? E as respostas nós deixamos através de ações. Foi nós que fechamos o lixão de Lagarto, aquele lixão que muito mal fez, né? A população lagartense, com aquela fumaça, com aquele cheirume. Quantas e quantas reclamações, quantas e quantas gestões passaram, secretários de meio ambiente, e ninguém fez nada. Quem fez? O prefeitinho. Eu não costumo discutir, bater boca em microfone. Eu prefiro mostrar as ações que foram feitas. Quem é que criou a primeira cooperativa de material reciclado em Lagarto? O prefeitinho que vos falam. Quando esteve na condição de secretário de meio ambiente de Lagarto, na gestão da nossa prefeita bonitona, Hilda Ribeiro. Quem foi que instituiu, Jailton Silva, em Lagarto, as licenças ambientais? Eram feitas em Aracaju, na ADEMA. Quem é que municipalizou? Quem trouxe para Lagarto? O prefeitinho. O radialista. O conversador. O filho de Eliseu do Retiro, do vaqueiro. É por isso que eu tenho dito que, no tiro de guerra, quando eu servi, tinha uma frase que dizia: quem não vive para servir, não serve para viver. Os cargos que ocupei, por onde passei, honrei e soube fazer alguma coisa para o povo. Vejo meia dúzia aí de desocupados me chamando de traidor, né? Cuspiu no prato que comeu. Não, eu fiz muito por Lagarto. Quando me der oportunidade, e se me derem de novo, farei. Mas não fiz por questões políticas partidárias. Não fiz por ser bole-bole, saramandaia, PT. Não fiz na capital do interior, na capital da vaquejada. Não fiz para Reis, para Ribeiro ou para Monteiro. Fiz para o povo de Lagarto. Então, na semana que encerrou aquelas homenagens ao meio ambiente, foi o prefeitinho como secretário de meio ambiente que fechou o lixão. Foi o prefeitinho como secretário de meio ambiente que criou a primeira cooperativa de material reciclado. Foi o prefeitinho de Lagarto, como secretário de meio ambiente, que instituiu as licenças ambientais em Lagarto. Não precisa o empresário sair daqui e buscar as suas certidões e licenças ambientais na capital de todos os sergipanos. Foi nós que fizemos, na gestão da prefeita Hilda Ribeiro. Não posso, não fiz sozinho. E aí eu preciso, se alguém ficar de fora, me perdoe, mas eu preciso ser grato ao meu secretário adjunto da época, Alan. E hoje Alan é secretário de meio ambiente da cidade de Nossa Senhora do Socorro. O meu chefe de gabinete, o Breninho pequenininho, o Breno Jorda. A Ana Elise, filha de Anebias. O Carlos Wagner, o Éder, o Marcel, a Josi. O Alan, que foi estagiário, hoje está comigo. O povo bom me acompanha, né? Então, graças a Deus, fizemos muito pelo meio ambiente em Lagarto. E essa semana que passou, toda ela foi voltada para o reconhecimento do meio ambiente como importância para todos os governos, para a sociedade em geral. E fizemos muito pelo meio ambiente de Lagarto. E precisamos aqui fazer o devido registro. Estive também ontem no povoado Cipó. A convite do pessoal é logo ali, depois do brejo, naquela descida que você sobe para a ladeira do Cui. Você entra à direita, né? Fui lá. Encontrei a pista, o local, né? O acesso muito ruim. E quero fazer aqui um apelo ao prefeito Sérgio Reis, ao secretário Murilo de Proda, minha eterna professora. O tempo está chuvoso, mas dá para pegar um momentinho de sol e recuperar o acesso, né, do povoado Cipó. Aquelas famílias que me receberam ontem, muito obrigado pelo carinho da audiência. Fui levado pelo meu amigo Marquinhos de Maciel, gente boa, uma figura da minha infância, fundador, mas Marta e o meu querido Seixas, das ondas sonoras da Rádio Juventude FM, sempre que a gente se encontra, a gente fala sobre isso, além das carreiras, né, Marquinho, que levamos quando éramos jovens na política, né? Tinha gente que não acreditava no nosso potencial e a gente pequeno corria atrás da gente. Mas pula essa parte aí, Marquinho, e deixa pra lá. São exatamente 12 horas e 18 minutos, 12 e 18 ainda dentro dos nossos informes, e daqui a pouco nós teremos uma entrevista com a minha querida e amiga Cristina Rochadel. O governo de todos os sergipanos, Fábio Mitidieri, o seu governo, vem a Lagarto amanhã. Muita gente passando ali nas ruas Hipólito Santos e na rua Libério Monteiro e vendo umas barracas armadas achando que é festa junina, né? Não. É um mutirão do governo do estado que vai trazer saúde para o povo. E quem é que pode participar? Como? Quem vai tirar essas dúvidas ao vivo é a assessora de comunicação da Secretaria de Estado da Saúde, minha querida Cristina Rochadel. Vai estar aqui, já mandou mensagem dizendo que já está, né, na capital, ou do interior para uns, ou nacional da vaquejada, mas o importante é que a terra da Juventude FM e do prefeitinho de Lagarto. Enquanto isso, a nossa Igreja Católica continua realizando os trezenários, os 13 dias de novena, né, de Santo Antônio. Dia 8 de junho, que é hoje, o tema é Favores Concedidos a Santo Antônio. O pregador é Padre Raimundo Araújo, convidados pastoral da acolhida, mães que oram pelos filhos, Autoescola Lagartense Direção Certa, famílias de Fernando João Miúdo, Dona Aide, João da Farmácia, olha quanta gente boa, Sônia José de Manu, mais gente boa ainda, Iracema, Carlinhos da Gráfica, olha que abençoado, Rael do Fumo, olha rapaz, tudo gente boa. Noura, deve ser Noura Fardamentos, é isso, né? Povoado Tapera dos Gatos, Carcará e Quilombo. E quando é que os olhos d'água vai, hein? Portanto, hoje, dia 8 de junho, né? Mais uma novena entre 13 que serão realizadas, 12 e o dia Santo Antônio é dia 13, né? Santo Antônio casamenteiro. Portanto, está aí a programação de hoje da Igreja Católica, a igreja aqui de Nossa Senhora da Piedade. De 1º a 13 de junho de 2026, o novenário alusivo a Santo Antônio. Anotem aí na marca da exclusividade.
1: Exclusivo. 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
2: Um problema que eu trago para vocês, mas prometendo destrinchar completamente amanhã. Mas vocês vão ouvir parte da fala do presidente de um sindicato. Sindicato esse que cuida dos provedores de internet. Você tem internet na sua casa? Tem. Então, quem coloca a internet na sua casa é uma empresa.

que ganha para isso e presta o serviço. Daí a razão de serem chamados de provedores de internet. Aqui na nossa querida Rádio Juventude FM, o provedor de internet aqui é a Briosa Minasnet, de relevantes serviços prestados a Lagarto e a região. Aproveito para mandar um abraço para meu querido amigo Ninho da

0: imprensa em todo o estado de Sergipe, inclusive no seu celular. O prefeitinho, que bolo da peste é este? De quem é o BO? Nós, dos consumidores, vamos pagar o pato. Da Energisa e dos provedores de internet. Segundo o que eu entendi, a Energisa quer cobrar um valor pela internet, que é colocado um monte de fiação ou outros equipamentos nos postes de energia, que é de quem? Da Energisa. Ou seja, os provedores de internet devem estar ganhando um dinheirinho e bom utilizando os postes para colocar suas coisas, seus aparelhos. Os postes é de quem? Da Energisa. Se já pagavam alguma coisa, não sei. Só sei que a Energisa quer 10 milhões. Valei-me, Nossa Senhora. É muito dinheiro. Como envolve duas entidades, a Energisa e estes provedores de internet, eu quero ouvir os dois. Mas eu vou colocar hoje e amanhã eu tenho uma entrevista com ele. Parte da fala do presidente do sindicato desses provedores de internet. Uma nova norma da Energisa pode afetar os serviços de internet em Sergipe. Vamos ouvir.
1: Olá, eu sou Pedro Araújo, atual presidente do Sindicato das Empresas Provedoras de Internet aqui de Sergipe. Esse vídeo, ele tem como intenção atingir principalmente a população sergipana, população que usa a internet, população que usa a internet todos os dias, que está conectado, mas também as empresas que fornecem a internet, as autoridades e o comércio como um todo. Recentemente, a concessionária que atende a maior parte aqui do estado de Sergipe editou uma norma interna para compartilhamento de postes. Essa norma foi editada em julho de 2025 e o sindicato, a entidade que representa os provedores de internet aqui de Sergipe, apontou diversos erros. A concessionária de energia elétrica entendeu que de fato esses erros existiam e fez a sua correção. Editou uma nova norma em novembro de 2025, porém manteve uma nova regra. A regra de que as empresas de internet, elas serão obrigadas a trocar a placa de identificação. Para quem não sabe, a placa de identificação é aquela plaquinha que geralmente é amarela, que fica no cabo, lá no poste. Essa placa, ela traz alguns atributos de informações que são importantes para a identificação de quem está ocupando o poste, para a identificação de número de contato e algumas informações que são pertinentes à empresa. A nova norma, ela muda essa placa, que vai estar aqui no vídeo, para esse novo modelo aqui. Qual é a mudança principal? O número do projeto que aquele cabo que está no poste, ele pertence. Qual o impacto disso? O impacto direto disso são aproximadamente 10 milhões de reais para as empresas provedoras de internet aqui do estado. E a concessionária, ela deu apenas até o dia 30 de junho, agora de 2026, para que as empresas fizessem adequação em toda a sua área de concessão aqui em Sergipe. A concessionária de energia elétrica já foi notificada, mandamos dois ofícios, convocamos uma reunião agora no dia 1º de junho no Ministério Público, fomos atendidos pela doutora Elza Missano e participamos da reunião o Sindiprose, o MP e a concessionária. Porém, a concessionária está irredutível. E qual o alerta que o sindicato tem para falar sobre isso? É que o estado de Sergipe pode ficar totalmente sem internet, pode ficar totalmente desconectado. O motivo principal disso é essa mudança de placa, ela é humanamente impossível de ser feita e tecnicamente também impossível de ser feita. Principalmente porque as fabricantes de placa, elas já informaram que é financeiramente inviável fazer essa mudança. Justamente porque o custo é extremamente elevado, a gente estima algo em torno de 10 milhões de reais para fazer isso em todo o estado de Sergipe, e o prazo também é muito reduzido. Então as empresas, elas primeiramente não conseguem fabricantes que possam fazer essas placas, e em segundo momento, caso possível fosse, não teria equipe técnica suficiente para fazer essa mudança.

0: Mas quais são os riscos disso? Principalmente o risco de você que usa a internet ficar sem conexão na sua casa, na sua empresa, ou você ir num posto de saúde e ele está sem funcionar, a escola do seu filho ficar sem conectividade, a sua empresa ficar sem conectividade, um órgão público, uma secretaria, ou seja lá o que for, vai ficar sem internet. E não adianta a população falar, mas a gente tem a internet móvel das operadoras, tem o 4G, o 5G. Essas torres que transmitem o sinal 5G e 4G, elas também são conectadas através de cabo de fibra ótica. E isso vai causar um apagão geral no estado de Sergipe. A preocupação do Sindiprose é principalmente em relação ao impacto financeiro para as empresas. A falta de conectividade vai ser um apagão geral de internet aqui no nosso estado, pois dentre 104 concessionárias de energia elétrica que existem no Brasil, apenas a Energisa, a única, impôs essa norma e quer que as empresas cumpram com essa norma. Já tentamos conversar, já informamos a inviabilidade financeira, técnica e humana, porém não fomos ouvidos. Convocamos uma reunião com o MP, também não fomos ouvidos. Então, esse impacto ele vai ser diretamente na sua casa, na sua empresa, no seu negócio. E o impacto financeiro ele é imensamente incalculável. Justamente porque a gente entende que hoje o mundo funciona através da internet. As conexões que chegam na sua casa, chamadas de vídeo e muitas vezes até ligações são feitas via internet. E sem a conectividade, sem os cabos de fibra ótica que conectam você, isso é impossível. Então nós colocamos aqui para a população toda essa situação que vem acontecendo. O risco de desconexão em massa, o desemprego que isso pode causar, pois a partir de 1º de julho, a concessionária vai começar a fazer a remoção do cabeamento que não tiver adequado com o exemplo que nós mostramos no começo do vídeo. Isso impacta em quê na economia do estado de Sergipe? Além dos mais de 5 mil empregos que o setor gera aqui em Sergipe, empregos diretos, indiretos, através de terceirizados, através de mão de obra própria, fornecedores e todo o ecossistema que interliga o setor de internet aqui no estado de Sergipe, falamos de mais de 220 empresas que vão ser diretamente impactadas.
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3: Veja os senhores que é grave. Mas já está no âmbito do Ministério Público, né? A Energisa publicou uma nota, que amanhã eu vou trazer essa nota, trazer uma entrevista com o presidente deste sindicato, para que a gente possa tirar essas dúvidas. Não queremos aqui, o nosso programa é apenas noticioso, eu sempre tenho dito que a gente não cria fatos, as notícias acontecem e a gente divulga. Então é de extrema importância que a gente traga esse debate aqui para Lagarto, essa questão da internet, que pode cair ou não no estado em virtude desses problemas com a Energisa. Mas o Ministério Público já está acompanhando, segundo a nota aí, e a gente precisa estar conversando com vocês. Mas é de extrema importância também que a gente diga, inclusive seria a pauta do meu programa em algum momento, e observei que este é o momento. A reclamação do povo de Lagarto, a cidade está feia. Mas feia por quê? Por causa desse monte de fios, que muitas das vezes não são fios elétricos, são fios de internet, de cabeação, disso, daquilo, outro, que não tem mais finalidade nenhuma. E além de ser feio, esteticamente, pode criar acidentes. Um fio desse cair, um fio desse topar na energia. E eu já vi que tem cidades que têm leis aprovadas pelas câmaras municipais. E aqui quero chamar a atenção da nossa briosa Câmara de Vereadores, que parem de dar título de cidadão a cantor famoso e vamos cuidar dos problemas da nossa cidade. E está aí um problema sério, que é esse monte de fiação que tem nos postes de luz aqui mesmo, na frente da Rádio Juventude FM, pelo amor de Deus. Tem uma sacada, mas se eu sair para ter uma boa visão, eu só vou ver fios elétricos ou de redes de internet, como diz meu pai, na minha titela. Então, precisamos também melhorar esta parte. E aí, nesta parte, entra a ação da Câmara de Vereadores para aprovar um projeto. Se algum vereador quiser um modelo desse projeto, me procure, como diz o outro, me percure, que a gente passa qual foi a cidade que tem projeto sob esse sentido. Portanto, esse será o tema que será abordado amanhã. São exatamente 12 horas e 32 minutos. Eu já avistei por aqui a minha querida Cristina Rochadel. Vou pedir um rápido apoio cultural para que possa recebê-la nos estúdios da Juventude FM e bater esse papo sobre saúde. O governo do estado estará aqui a partir de amanhã. Toda a estrutura já está montada especificamente nessa questão saúde. E muitas perguntas, muitos questionamentos que você aí do outro lado tem. E essas dúvidas nós vamos tirar daqui a pouco com a assessora de comunicação da Secretaria de Saúde, Cristina Rochadel. Volto já.
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1: São 12 horas e 36 minutos, 12h36. Vocês ouvem o programa Juventude Notícias pela sua Juventude FM 104,9, a rádio comunitária de Lagarto, que veio para fazer a diferença na comunicação lagartense. E a prova disso é que estamos aqui para nossa alegria e satisfação dentro do quadro Entrevista.
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1: Com a nossa querida amiga Cristina Rochadel, ela representa a Secretaria de Saúde do Estado, ela é assessora de comunicação. Cristina, Rádio Juventude FM, prefeitinho, boa tarde.
2: Boa tarde, meu querido, boa tarde a todos os nossos ouvintes dessa importante Rádio Juventude FM. É uma satisfação muito grande poder estar aqui mais uma vez conversando com você, principalmente quando o assunto é levar saúde, né? Levar fala sobre saúde para a população lagartense e toda a região. A gente sabe da dimensão dessa FM.
1: A gente tem visto, isso é normal até, assessores de comunicação, até pelos seus afazeres, estarem participando dos programas, mas por telefone. E aí eu fico grato pela sua presença aqui nos estúdios da Juventude FM para falar de assunto tão importante, que é o programa Enxerga Sergipe, e esse outro programa do governo que vai tratar das pessoas, não só de Lagarto, como da região.
2: Exatamente. Eu como porta-voz da Secretaria de Estado da Saúde, esse é o nosso papel, sabe, prefeitinho? Estar com vocês, né? Nós sabemos que nós, da imprensa, quem levamos as informações verdadeiras, né, que a população precisa receber essa informação. Então, é uma satisfação. E sempre que você precisar, não só do Opera, conte com sua amiga, viu? Estarei aqui conversando com você com muita satisfação. Mas vamos lá, meu querido.
1: Opera Sergipe e Enxerga Sergipe.
2: Exatamente.
1: Dois programas voltados para a saúde. Quem vai poder, Cristina, participar desse programa amanhã, desses atendimentos? As instalações já estão todas,
2: sim,
1: prontas. Em duas ruas importantes de acesso a redes hospitalares de Lagarto. Acho que vocês já tiveram cuidado até de fazer ali, sim, bem próximo para poder ter essa facilidade. Quem poderá ser atendido amanhã?
2: Eu vou falar um pouquinho dos programas, sim, e aí a gente entra na parte de atendimento. Eu digo que o nosso governador Fábio, ele é ousado, né? Ele não consegue pensar pequeno. E quando se fala de saúde, é mais ainda. Para você ter uma ideia, quando o governador resolveu, né, colocar seu nome à disposição da população sergipana, ele já tinha esse mapeamento de que a saúde estava bem crítica relacionada às cirurgias eletivas, que são aquelas cirurgias que não têm urgência, mas que você precisa fazer. Então, é uma cirurgia marcada. Por que que ele já sabia dessa gravidade? Porque nós viemos de um período de pandemia. E na pandemia, por 2, 3 anos, esse tipo de procedimento eletivo ele foi suspenso. Os hospitais só atendiam pessoas com Covid, urgência e emergência. Então, se pensou, né, se desenhou o programa Opera Sergipe e o programa Enxerga Sergipe. Então, agora em junho, o Enxerga Sergipe está completando 3 anos de existência e com mais de 12 mil procedimentos já realizados, né, de cirurgias de catarata e pterígio. E o Opera Sergipe veio logo em seguida, em julho de 2023. Então, também, mês que vem, ele está completando 3 anos de existência. Quando a gente junta esses programas, nós temos mais de 60 mil procedimentos já realizados nos programas. Esses programas eles nasceram com o objetivo de aumentar a demanda, oferecer mais procedimentos para a população e com tempo mais curto, né, um espaço de tempo menor para que a população realmente pudesse. Então, quando você fala que em 3 anos de programa você ultrapassa 60 mil cirurgias, é um número muito significativo, né? Eu costumo até fazer um trocadilho, só não enxerga quem não quer. Porque nós não estamos aqui falando de máquinas. Quando a gente fala nesse montante, essa pessoa tem pai, tem mãe, tem família e precisou de um procedimento cirúrgico. Então, é um programa onde ele traz 34 tipos de procedimentos de média e alta complexidade. Até do dia 8 de março do ano passado, eram apenas 15 procedimentos. Aí o governador achou pouco, juntamente com o secretário da Saúde, vamos aumentar. Ampliou para 34. Com um diferencial, cirurgias que não eram realizadas pelo SUS, a exemplo da bariátrica, a exemplo de mama, foram incluídas nesse programa. E para você ter uma ideia, prefeitinho, agora, dia 8 de março, então são um ano e 3 meses de programa, onde a bariátrica e a mama foram incluídas no programa, nós já ultrapassamos 1.000 cirurgias bariátricas. Ou seja, é um número que o Estado nunca viu, Sergipe nunca vivenciou isso. E com um detalhe, não está, toda, diante da alta procura, o que é que o governo do Estado fez para poder atender toda essa demanda? É um número muito alto de pessoas procurando. Ele contratualizou a rede particular. Hoje, o paciente que entra para o Opera, ele é operado na Rede Primavera, ele é operado no Renascença, nos hospitais filantrópicos, a exemplo dos nossos hospitais aqui de Lagarto, da Nossa Senhora da Conceição, do Hospital de Cirurgia, do Amparo de Maria em Estância. Então, são hospitais que hoje fazem parte desses programas e eles operam toda a população que precisar dessa rede, eles são operados, eles recebem uma linha de cuidados. Nós temos levado, né, esse mutirão para vários municípios e agora chegou a vez de Lagarto. Então, a cidade toda já deve estar acompanhando a movimentação, as nossas equipes, equipe de montagem, equipe da Funesa, tudo aqui, né, se mudaram para Lagarto, para que a gente possa fazer. Quando você fala no local, foi tudo muito bem pensado. O paciente, quando a gente fala que a gente trouxe o mutirão para cá, não é que amanhã a população que está precisando de qualquer procedimento vai realizar o procedimento, não. Como o Opera Sergipe ele tem aumentado bastante a procura, então a gente está regionalizando. Então, amanhã, né, Lagarto e região, Poço Verde, Riachão, Salgado, Simão Dias, Tubias, esses seis municípios que compõem a região daqui, eles serão atendidos. Então, o paciente que estava aguardando a primeira consulta para o Opera desses municípios, eles já foram regulados, eles já fazem parte do programa e amanhã eles passarão pela primeira consulta. Então, amanhã, uma média de 550 pessoas que já estavam inscritas no programa, amanhã darão andamento para a primeira consulta. Quando a gente fala no Enxerga Sergipe, amanhã, aqui em Lagarto, serão realizadas 310 cirurgias oftalmológicas, 70 de epiterígio no Conceição e na maternidade, 240 cirurgias de cataratas. Então, você imagine, amanhã, só amanhã, 310 procedimentos estarão acontecendo. O do Enxerga Sergipe, aqui nessa região, ele vai de amanhã, do dia 9, até o dia 12. Nesses dias, esses procedimentos serão ofertados. 770 pessoas receberão esse procedimento aqui na região. Então, qual é o objetivo? Literalmente, zerar a fila. A gente só não zera porque, ao mesmo tempo que você opera, mais pessoas se inscrevem necessitando. Mas você conseguir, em 4 dias, né, fazer com que 770 pessoas, nós estamos falando de um mutirão real, né? Nós não estamos falando de suposições. Quanto ao Opera, além desses pacientes que passarão pela primeira consulta, 15 pessoas estarão sendo operadas dos procedimentos da primeira fase do Opera Sergipe aqui no Conceição. Então, amanhã, literalmente, Lagarto vai estar respirando saúde. Né? O governo do estado se fará presente, nosso secretário Jardel, para realmente estar perto da população. Então, os pacientes que serão encaminhados para o Enxerga, na parte da lateral ali do hospital, já terá todo um fluxo certinho, recebendo pulseira, já vem pronto para esse procedimento. Então, não é que as pessoas que estiverem achando que precisam de um procedimento, amanhã passarão pelo procedimento. O mutirão é exatamente para fazer com que o Opera Sergipe e o Enxerga Sergipe caminhem mais rápido. Então, a gente está indo para as regiões. Mas aquela pessoa que acha ou que já tem um encaminhamento para um procedimento, mas ela não tem certeza ou ela não passou ainda, ela pode ir lá que a equipe está preparada também para orientá-la e, de repente, até se for necessário, ela já fazer parte do programa. Porque o programa ele abrange os 34 procedimentos, a exemplo de são 8 tipos de hérnia, são 11 tipos de procedimentos ortopédicos, redução e de mama, a bariátrica. Um outro procedimento que foi muito falado, eu acredito que você, inclusive, na sua fala já tem, a endometriose, onde a maioria era judicializada, porque ela como é regionalizado, a responsabilidade era do município de Aracaju e ele não conseguia evoluir nesses processos. Então, acabavam que as pessoas precisavam judicializar para poder realizar. E aí, em algumas audiências, foi definido que o Estado entraria com cofinanciamento, com o material necessário para a cirurgia. Mas, mesmo assim, o procedimento era muito devagar, era um ou dois por mês, e o número de mulheres que aguardava era muito alto. Foi quando o governador decidiu, se vamos lançar uma segunda etapa do Opera Sergipe em 8 de março do ano passado, vamos colocar procedimento onde realmente a população está clamando por isso e não está recebendo. E aí o

0: O governador trouxe para si também a endometriose, onde nesse um ano e dois meses, se não me falha a memória, mais de 300 mulheres já passaram pela cirurgia de endometriose. Então, é a forma de o governador devolver dignidade para essas pessoas. Porque eu digo sempre, sabe, prefeitinho, as pessoas só sabem a importância da saúde quando precisam dela, quando perdem a saúde. Então, você ter um parente, você ter alguém que necessite, e aí você conseguir o procedimento, a exemplo de uma bariátrica, né? A exemplo de mais de 1000 pessoas, e aí quando você escuta o depoimento dessas pessoas, a frase principal é vocês me devolveram a vida. Isso é muito forte, né? Isso é muito forte. Então, assim, é um programa realmente ousado, é um programa, porque em todos os governos, você está aqui há quantos anos e eu também, a gente ouve falar em mutirões, né? Mutirões de sexta, sábado e domingo, mutirão de final de semana, mas esse não. Esse é um mutirão contínuo, onde já existe há 3 anos, completando agora, né? São crianças ainda, mas a gente já tem um resultado muito positivo. Eu digo que já o governador, se brincar, está lançando mais uma edição, porque esse é o nosso governador. Ele busca as necessidades e ele vai atrás da solução. Não vamos dizer aqui, sabe, está tudo 100%, não está tudo 100%. Se tivesse, não precisava de mais ninguém trabalhando. Mas a diferença é o que está se fazendo para se melhorar, o que está se fazendo para se ter uma saúde de qualidade, né? Quando a gente fala do Opera, quando a gente fala do Enxerga, eu digo que o Enxerga, o Opera e a entrega do Hospital do Câncer já são marcos suficientes para uma gestão de apenas 3 anos e 6 meses de gestão. Mas aí a gente vai muito além, a gente vai para uma descentralização. Quando é que você viu, né, um mutirão desse vir para um município e realizar procedimentos de imediato? Por exemplo, é porque o governo do estado contratualizou esses serviços. Então, hoje, essa contratualização faz com que esses hospitais tenham condições, inclusive, de reformas, de ampliação e de oferecer mais serviços, fazendo com que o paciente, se precisar, fique no seu próprio município. Isso a gente está fazendo em Itabaiana. Recentemente, inauguramos 10 leitos de UTI em Glória. Quando é que se ouviu falar em UTI em pleno sertão sergipano? Então, o governador já levou isso. O governo do estado ampliou 100% a frota do SAMU. Agora adquirimos mais uma aeronave. Então, hoje, Sergipe disponibiliza de uma aeronave para a saúde, uma aeronave para SSP. Então, isso se chama evolução, isso se chama trabalho. Mas o governo do estado, ele tem ciência de que ainda precisa fazer muito, mas o trabalho vem sendo feito e a gente tem visto isso no dia a dia. Ah, mas o UZI continua lotado. Ele sempre vai ser lotado, porque a gente não fecha a porta. Você escuta em alguns municípios, ou a própria Aracaju fechou a porta. O UZI, independente da alta demanda, independente da superlotação, ele não fecha a porta. Você tem uma alta demanda porque as pessoas que vão para lá sabem que serão atendidas. Então, assim, é um trabalho que vem sendo feito, levando tanto o hospital de cirurgia como todos os outros hospitais filantrópicos. Eles são hospitais que atendem ao estado, mas é preciso aumentar também esse atendimento, e é o que o governo vem fazendo no dia a dia. Ele vem reformando, ele vem ampliando, entregando serviço para que a saúde também nos municípios, né, seja a estância, seja em qualquer, ela possa atender da melhor forma possível. E esse paciente não precise ser levado para Aracaju. Quantas vezes aqui no seu programa você fez essa colocação, porque a população precisa e vai em busca da imprensa, que ela sabe que nós temos voz para isso, em busca de aparelho de tomografia. Só vivia quebrado, não funcionava, o governador para de consertar, chega, nós vamos adquirir 3, adquirimos 3 tomografias, ressonância, o interior do estado nunca contou, agora dia 13 está chegando a primeira ressonância, o primeiro município a receber vai ser Itabaiana. O UZI, hoje nós temos uma ressonância nova, também no centro, nosso CAD, que é o centro de imagens. Então, são situações que elas precisam ser ditas. Ah, Cristina, não, tudo isso, se a gente quiser, te convido até, vamos em Aracaju, a gente vai encontrar todas essas ações que foram feitas. E o que muito está vindo por aí. Então, é importante falar, porque eu digo que o Opera foi a porta, né? A porta da mudança, a porta da melhoria. E assim, Às vezes as pessoas ligam para o rádio, ah, porque eu entrei e não consegui. Veja, quem define se você está apto a realizar são os médicos, existem os critérios, né? Então, amanhã, vamos supor que uma paciente chegue aqui, né, que não está no programa ainda, mas tem vontade de fazer uma redução mamária. Ela vai passar por uma avaliação clínica. Esses hospitais que fazem parte, a exemplo, Nossa Senhora da Conceição, Santa Isabel, Amparo, o Hospital de Cirurgia Renascença, esses hospitais amanhã estarão com equipes aqui. Eles trazem, por exemplo, eles pedem 8 ou 10 consultórios, de acordo com os procedimentos realizados por cada um. Então, quando o paciente chegar amanhã para ser atendido, ele não vai ser atendido por um atendente, ele vai ser atendido por um médico. É o médico que vai fazer essa avaliação. Então, se ele houver realmente a massa corpórea necessária para se fazer uma bariátrica, ele vai entrar para o programa. A paciente que precisa de redução mamária, ela vai passar por um especialista que vai fazer essa triagem, a senhora está apta ou não. Então, essa paciente, às vezes, por não estar apta, ela se revolta, que tentou e não conseguiu. Mas são critérios do Ministério da Saúde, não é a gente que determina quando eles acontecem. São procedimentos realizados pelo SUS e eles têm critérios para serem seguidos. Então, é importante que a população, quando ela não está apta, às vezes o paciente precisa perder peso para realizar a cirurgia bariátrica. E aí ele já acha que ele não vai fazer, mas ele tem que estar com peso adequado, solicitado pelo médico para que ele faça o procedimento, né? Não é que a gente não se discuta com procedimentos médicos, mas a gente tem que seguir o que aquele procedimento exige para isso. Então, é importante que esse paciente entenda que ele precisa de critérios para isso. Não é qualquer pessoa. Hoje mesmo eu estava ao vivo com um colega nosso aqui, JC aqui de Lagarto, e aí um paciente questionou uma paciente. Não, eu não quero fazer redução de mama, mas eu quero suspender a mama. Aí já passa a ser um procedimento que não é pelo SUS, né? É como se fosse, não é de urgência, não é questão de saúde. Então, não, a gente faz a redução. E além da redução, prefeitinho, a gente faz a colocação de prótese quando a paciente perdeu por questões de câncer, por questões de algum acidente, de alguma violência, que, na verdade, quando essa lei, que hoje é uma lei, quando essa lei saiu, o Opera já fazia isso. A gente já tinha o programa Opera, então a gente saiu na frente, né? Outro grande ponto que a gente não pode deixar de falar aqui, prefeitinho, é o retorno do transplante. É algo assim fantástico. Hoje mesmo o governador e o secretário, agora pela manhã, estavam no cirurgia visitando. Sergipe realizou o segundo transplante de fígado, que ele nunca tinha realizado. O primeiro, infelizmente, o paciente não sobreviveu, não teve sucesso. E esse agora o paciente está bem. Então, hoje foram visitá-lo, porque já tem mais de 15 dias e até existe aquele tempo. Então, assim, você imagine antes, provavelmente esse fígado iria para fora daqui, né? E foi feito aqui. Então, o retorno, mais de 13 anos sem transplante, já não acontecia. O governo do estado, em outubro do ano passado, assinou um contrato de mais de 240 milhões com o hospital de cirurgia para realizar, continuar o que ele já realizava e para trazer de volta o transplante. Então, voltou o transplante renal, que há 13 anos não acontecia. Para você ter uma ideia, de janeiro até agora nós já realizamos 18 transplantes renais. 18 pessoas tiveram a oportunidade de uma nova vida. Tudo por quê? Porque está se investindo, né? Sem investimento você não consegue progredir na saúde. E a volta do transplante é algo assim que realmente é louvável, porque você sabe que é um órgão que não ficaria aqui, porque a gente não fazia. Então, todos os órgãos que apareciam aqui iam para fora de Sergipe. Hoje a gente faz rim, fígado e córnea. Então, você veja, um estado que estava sem nenhum. Hoje tem três, né? Hoje nós somos o quarto do país relacionado à cirurgia de córnea. Nós não temos. Agora, em 2026, a gente está zerando fila de córnea. Então, veja, você poder devolver, isso é devolver saúde. E saúde com dignidade, né?
1: Cristina,
0: saúde.
1: Quando você fala nessas ações todas do governo do estado, a gente observa especificamente o município Lagarto, que ele tem as suas ações de saúde municipalizada. O pensamento do governador, não tenho dúvida, que primeiro foi atingir lá de cheio, na ponta, o cidadão. Mas os prefeitos, os administradores ganham com isso também, porque Sim. tinha com eles a obrigação de ser deles esse papel.
0: Claro.
1: Mas o governador veio e abarcou esta causa de atender aquela demanda que deveria ser
0: exatamente
1: da municipalidade, né?
0: Exatamente. E a gente acaba, o governo do estado acaba abraçando mais, inclusive voltando ao USE, porque, infelizmente, às vezes o município ele não tem uma UPA 24 horas, ele não tem uma unidade de atendimento com horário estendido, e aí esse paciente, ao precisar, geralmente ele vai se deslocar. Então, tivemos a notícia de que Lagarto, né, agora terá a UPA. Isso ajuda muito para que o município também fique com a parte, mas é aquela história, é uma parceria, né? O governo do estado precisa estar em parceria com o município e o município precisa estar em parceria. Então, amanhã estaremos aqui juntamente, o município está dando todo o apoio logístico necessário para que a gente possa fazer um grande evento, né? E levar a saúde realmente para quem precisa, porque não adianta só você ter os pontos fixos em Aracaju e esquecer do interior. E isso o governador Fábio tem feito muito bem. Ele tem ido, né? Seja através do Sergipe aqui, que a gente sabe que foi algo que conseguimos levar para os 75 municípios. Todos os municípios receberam, terminamos, eu acho que há 15 dias, o último. Então, assim, a população, mesmo que ela não venha, a gente vai. Porque quando você leva o Sergipe aqui, prefeitinho, você leva a carreta do homem, a carreta da mulher, você leva Dr. Almir com seus exames para verificar. Então, isso é o quê? É uma forma de detecção precoce da saúde. Quando uma mulher vai fazer um exame na carreta da mulher, já que a carreta ela está disponível praticamente o ano todo e a gente tem o CAISME, detectar uma doença como câncer a tempo, a chance de cura é muito alta. Né? Então, assim, quando você entrega um hospital do câncer e você tem um trabalho em torno dele todo para detecção precoce, porque a gente tem o CAISME, que ele faz esse tipo de exame de detecção, a gente tem a carreta da mulher, inclusive a carreta da mulher recebeu ano passado o aparelho de mamografia novo, ele não tinha, ela estava parada porque ele não funcionava, hoje tem um equipamento novo. Então, eu até costumo dizer, se for por questão de equipamento, a nossa saúde está deslanchando. Agora as pessoas precisam fazer a parte dela, né? Eu digo sempre que quem trabalha na saúde precisa ser humano, precisa entender que quem te procura é porque está precisando, está com dor. Então, tenha empatia, se coloque do outro lado, atenda bem. Isso é para atender todo mundo, mas quem está doente precisa de um colo, de um dengo. Às vezes, eu já assessorei a saúde do município e eu dizia muito para as meninas das unidades básicas, às vezes você nem tem o que o paciente precisa, mas o acolhimento é tudo. Acolha, anota o telefone, olha, a gente não tem no momento, mas nós vamos verificar, vamos marcar e vamos entrar em contato. Faz toda a diferença.
1: E aqui eu preciso fazer um registro, não mudando de assunto, mas fazendo um registro para reconhecer o seu trabalho e a sua luta, sua vontade de informar e de ajudar. Foi num recente episódio em que envolveu um acidente com um ônibus de estudantes aqui. Eu prontamente liguei para você, você se colocou à disposição.
0: Exatamente.
1: E durante todo o momento nos estava trazendo informação e participou do programa ao meio-dia. Então, eu acho que esse feedback é de extrema importância. Mas, assim, não aquela coisa institucional, mas por vontade de você de querer fazer e gostar de fazer, de ajudar o próximo.
0: Exatamente. Eu acho que esse talvez seja a solução do planeta. Não dá para a gente pensar em tanta tecnologia, quando eu não consigo olhar para você, te dar um abraço e perguntar, está tudo bem? Você está precisando de alguma coisa? Quando a gente entender que a tecnologia tem o papel dela, mas o nosso ninguém vai substituir, eu acho que vai ficar mais fácil. Quando eu vejo o governador do estado apresentar essa quantidade, tudo que eu te disse aqui, se alguém quiser ir atrás, a gente vai junto para visitar. Isso é ser empático, é entender que o outro lado precisa. Né? Eu preciso de um hospital, eu tenho atendimento, eu preciso de uma tomografia, eu preciso de uma ressonância, eu tenho. É entender o outro lado. Então, precisa que as pessoas que trabalham com a saúde, seja no município, seja no estado, seja onde for, que elas também entendam o papel delas na saúde. Você não está ali apenas para olhar para o computador e dizer não tem, não pode. Você está ali para atender, faça o seu papel. O paciente foi ali porque ele precisa, não é porque ele está afim de te ver, não. Ele nem queria passar na porta, mas ele não tem opção, ele está doente, ele precisa de atendimento. Então, e isso o governador tem dito nas reuniões, o governador tem dito nas suas falas. Essa é a determinação. Às vezes é até dolorido quando a gente escuta, é porque o governo do estado... O governo do estado está fazendo a parte dele, mas o povo, as pessoas que atendem precisam fazer a parte dela. Sabemos que temos profissionais extremamente capacitados em todas as nossas unidades. Para você ter uma ideia, o que a gente tem realizado de procedimentos inéditos. Vou citar aqui, cardiológico, semana passada foi colocado uma válvula que nunca tinha feito esse procedimento, nunca tinha sido realizado pelo SUS. Onde aconteceu isso? Dentro do USE, no Centro de Hemodinâmica, onde em um ano, quase 3 mil procedimentos ali dentro já salvaram vidas. O outro foi, eu acho que inclusive você divulgou também, uma criança de 9 anos que teve um câncer na perna. Isso. E já estava tudo certo para amputar a perninha dele. Teria que amputar, não teria... E os nossos aguerridos profissionais ali do USE, a nossa parte de ortopedia, não, nós vamos tentar colocar uma prótese. E a criança não perdeu a perna. Ela colocou uma prótese, foi outro procedimento inédito. Só realiza um procedimento inédito quem tem condições. Se você não tem condições adequadas para realizar, os médicos não vão tentar fazer. Então, o governo do estado ele tem feito isso, ele tem dado as condições. Eu não sei se você já conseguiu visitar o Centro de Hemodinâmica do USE. É um local assim, que é fantástico. Foi inaugurado recentemente, mas é um local realmente em todos os sentidos, em termos de profissional, em termos de acolhimento. Então, são situações que a população precisa saber, porque às vezes as pessoas ocupam espaço para falar de uma coisa que aconteceu entre 100 positivas. Mas a gente costuma dizer que parece que a população tem mais, gosta mais do negativo. Então, eu sempre faço questão de levar e sempre friso. Ah, então está tudo 100%. Tá? Não, ainda não. Tem muito a ser feito. Mas a gente não pode deixar de falar no que está sendo feito, no que o governo do estado vem fazendo.
1: 13 horas e 3 minutos, 1 e 3, vocês ouvem o programa Juventude Notícias pela sua Juventude FM. Nesse momento eu converso com Cristina Rochadel, ela é assessora de comunicação da Secretaria de Estado da Saúde. E ela nos traz informações do Opera e Enxerga Sergipe, que acontecerá apenas amanhã em Lagarto. Qual o horário que as pessoas precisam chegar, precisam levar algum documento para que a gente possa finalizar?
0: Então, amanhã, 6:30 da manhã, com fé em Deus. Nossos portões estarão todos abertos. Esses pacientes que já estão regulados, todos eles já vêm com papelzinho, ao chegar vão receber sua pulseira e já vão ser encaminhados, como eu te disse, os 5 hospitais estarão aqui, já serão encaminhados para o hospital daquele procedimento. Né? O pessoal do Enxerga, a mesma situação. Mas sabemos que, quando se fala em saúde, a busca é muito grande. Então, a gente chama de demanda espontânea. Aquele paciente que ainda não está no Opera, que ainda não está no Enxerga, mas acredita que precisa ou já tem algum encaminhamento e nunca conseguiu dar entrada, que a gente sabe que isso acontece, infelizmente, ele poderá se dirigir para lá, que as nossas equipes estarão lá, também estarei lá logo cedo, 6:30, recebendo as pessoas, para que elas possam ser acolhidas e realmente, quem sabe, quem tem vontade e ainda não conseguiu, começar a fazer parte do Opera amanhã aqui em Lagarto.
1: Se Deus quiser. Cristina, amiga, muito obrigado pela sua presença no nosso estúdio, foi um prazer falar com você, muito obrigado. Amanhã a nossa equipe vai estar por lá, fazendo a cobertura e trazendo informações ao meio-dia, se Deus quiser.
0: E me coloco à disposição para a gente conversar lá, te levar nos setores, conversar com as pessoas, para que você também possa trazer para cá depoimentos. Eu que te agradeço o espaço e sempre que você precisar, agradecer aqui a presença da nossa assessora de comunicação, Catarina, que também está aqui da saúde, minha amiga Tamara, equipe toda de Aracaju praticamente vindo para cá, para que esse grande evento aconteça da melhor forma possível e, como diz o governador, vamos levar a saúde a quem precisa. Precisamos ir até ela, caso as pessoas não venham até a gente. Então, esse é o nosso papel aqui. Meu abraço a você, a toda a sua equipe aqui da rádio, aos nossos lagartenses, você sabe que eu tenho, as minhas famílias, foram 14 anos trabalhando com a deputada Gorete Reis, então a gente também criou vínculos, a exemplo ali da nossa querida Manuela da Lagartense,
1: boa,
0: Dorinha,
1: um abraço,
0: toda a nossa equipe ali, seu Manuel, eu digo que a minha família é lagartense e os meus colegas, as amizades que eu fiz por aqui. Então, aqui é muito bom retornar para cá e para participar da tua bancada é uma satisfação. Sempre que precisar, ou por telefone ou pessoalmente, entre em contato que a gente está aqui.
1: Grande abraço, Cristina. 13 horas e 5 minutos, deixa eu ir um rápido apoio cultural. Eu volto já já para continuar com o programa Juventude Notícias.
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5: São 13 horas e 9 minutos, 1 e 9. Vocês ouvem o programa Juventude Notícias pela sua Juventude FM 104,9. Vamos ao tema eleições 2026, Jairzinho.
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5: 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Anotem aí na marca da exclusividade.
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5: Vocês já sabem, né, que antigamente quem bancava a campanha política dos políticos eram os empresários. O rico escolhia o candidato dele e dizia: vou lhe mandar tanto, banque sua campanha e não perca. Agora o dinheiro é público e é proibido a destinação de dinheiro particular. O dinheiro é público. E o Tribunal Superior Eleitoral acaba de divulgar os valores que cada partido a nível nacional vai receber. São quase 5 bilhões, dividido assim por partidos. Anotem. O PL vai receber 881 milhões de reais. O PT, 615 milhões de reais. União Brasil, 526 milhões de reais. O PSD, 421 milhões de reais. O PP vai receber 417 milhões de reais. O MDB, 400 milhões de reais. O Republicano, 348 milhões. O Podemos, 245 milhões. O PDT, 169 milhões. O PSB, 152 milhões. O PSDB, 147 milhões. O PSOL, 131 milhões. O Solidariedade, 81 milhões. O Avante, 72 milhões. O PRD, 71 milhões. O Cidadania, 60 milhões. O PCdoB, 60 milhões. O PV, 45 milhões. O Novo, 37 milhões. A Rede, 35 milhões. O Agir, 3 milhões. O Democrata Cristã, 3 milhões. O Democrata, 3 milhões. O Missão, o Mobiliza, o PCdoB, o PCO, o PRTB, o PSTU e o UP, 3 milhões. Ô, prefeitinho, esses cabas vão gastar esse dinheiro como? Os gastos incluem produção de material gráficos, impulsionamento de conteúdo na internet, contratação de pessoal, aluguel de espaço, de veículo, de evento e serviços de comunicação. Esse é o dinheiro que a nacional de cada partido vai receber para dividir, se não é igual, valor para os estados. Aí vai as prioridades dos partidos. Quero eleger 2 deputados federais em Sergipe. Lá tem condições, fulano e beltrano. O Todd vai chegar na conta daquele bonitinho na fita. Vamos repetir os 4 partidos que mais vão receber dinheiro. PL em primeiro lugar, 881 mil milhões. O PT vai receber a segunda maior fatia, 615 milhões. O União Brasil, 526 milhões. O PSD, 421 milhões. O PP, 417 milhões. O MDB, 400 milhões. O Republicanos, 348 milhões. Anotem aí outra na marca da exclusividade.
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5: Só eu tenho e o bolo é grande.
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5: O deputado estadual que está preso, chamado de Bacelar, Rodrigo Bacelar, ele é do Rio de Janeiro, presidente da Assembleia Legislativa. Foi preso, continua preso. Segundo as investigações, ele tem envolvimento com o Comando Vermelho, aquela facção criminosa, perigosíssima do Brasil, que o Donald Trump quer pegar na tora. Este deputado, caçado, ex, setores da imprensa do Rio de Janeiro, principalmente, divulgou no último final de semana que ele faria uma delação premiada. E que dentre alguns que ele ia delatar, ele iria cabuetar André Moura. Porque André Moura foi secretário fortíssimo do governo no Rio de Janeiro. Mas nós fomos buscar lá na fonte com informações do Rio de Janeiro. Grandes sites como o Globo, o UOL, CNN, ninguém divulgou isso. Ficou mais naqueles sites pequenos. Meu pai já dizia, aonde há fumaça, há fogo. Mas a Juventude FM ainda não tem a prova dessa possível delação premiada do deputado que poderia incriminar o sergipano André Moura, que é pré-candidato ao Senado. E essas coisas vazam muito. Como é que o cara vai fazer uma delação? Vai fazer. E aí setores da imprensa já sabem que ele vai cabuetar fulano beltrano. E não tem segredo nessas coisas, não é? Então a gente não vai ainda divulgar pormenores sobre isso, mas apenas colocar o que apareceu na imprensa. Foi isso aí, sobre André Moura. Aguardar. A assessoria de André fica à disposição para esclarecimentos dentro deste programa. Aqui por Sergipe, o que se fala é, ultimamente, as adesões que cada um político tem recebido. Valmir de Francisquinho recebeu o apoio do ex-prefeito da cidade de Porto da Folha, do PT, Manuel de Rosinha, e o vice daquela época, Saninho. Vamos ouvir aí essa matéria sobre apoiamento a Valmir de Francisquinho, vindo de um ex-prefeito muito conhecido dentro do Partido dos Trabalhadores, Manuel de Rosinha.
6: Nesse momento, quem é Porto da Folha, cara, Manuel de Rosinha, que foi prefeito deste município, hoje ele é ex-prefeito. Aqui Saininho, que é o filho, é o vice-prefeito da atualidade, nesse momento. Queremos aqui, Mané, Saininho, agradecer a você, a sua família, aos seus amigos que estão aqui, que vieram aqui participar desse momento. Eu lhe agradeço pelo convite, pela amizade, por acreditar no nosso projeto.
7: Para minha satisfação de ver que um ex-prefeito de Itabaiana, que tanto transformou Itabaiana, acompanhado de outro ex-prefeito de Adailto aqui, que nós temos conversado bastante, e ver a evolução que Itabaiana teve. Isso eu vi aqui dentro de Porto da Folha, quando meu pai, Manuel de Rosinha, foi prefeito. Então, eu me sinto orgulhoso. E hoje, a gente vem se conhecendo cada dia mais e sei da pessoa simples e humilde que você é. Você pode ter certeza, tanto Porto da Folha como Sergipe, só tem a ganhar acreditando na pré-candidatura do amigo Francisquinho.
6: Obrigado, obrigado, Saininho. Manuel de Rosinha, que é um amigo de Deda, mesmo independente de partido, nós sempre tivemos respeito, consideração, era vereador na época, Mané de Rosinha já era prefeito, viu, Saininho? Obrigado. Você, obrigado, seu pai, viu, Mané?
8: É que você é um homem bem. Você é um homem que representa os itabaianenses. E tenho certeza, Valmir, você vai representar também o povo de Sergipe. Nós temos essa esperança. E vemos um dia um itabaianense, um homem simples, um homem da luta, que defende os mais pobres, administrar esse Estado. Assim como foi o saudoso companheiro Marcelo Deda. E a minha esperança nunca morreu. Que desde quando dizia, o Valmir vai ser candidato, a minha esperança é que chegasse esse dia. O incompetente governo que atuou no Estado me tirou da carreira. Mas Deus é tão justo que em 2026, Valmir voltou a ser candidato, será candidato e será eleito pelo povo de Sergipe. E o povo de Sergipe clama por esse dia e conta.
6: Obrigado, Mané. Obrigado, Mané. Obrigado.
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5: São 13 horas e 20 minutos lá pelas bandas de Nossa Senhora do Socorro, ainda dentro do quadro Eleições 2026. A gente tem informações de que o padre Naldo, que será candidato a deputado estadual, apoiaria Agostinho Ribeiro para a federal. Mas ele anunciou este final de semana apoio ao pré-candidato Márcio Macedo. Vamos para Nossa Senhora do Socorro ouvir a fala do momento em que Márcio Macedo recebe o apoio do padre Naldo.
9: E hoje nós estamos celebrando aqui o início de uma caminhada abençoada por Deus, que vai levar o padre Naldo à Assembleia Legislativa e Márcio Macedo à Câmara Federal dos Deputados do Brasil.

0: Deus, só tenho a agradecer, Márcio. Agradecer pelo seu trabalho, pela sua dedicação, por toda a acolhida que você fez comigo lá, com Carminha também, que ia junto, para que a gente pudesse trazer benefício para socorro. Sozinho a gente não administra. Sozinho a gente não consegue ajudar a nossa população. Sozinho a gente não consegue acolher as nossas lideranças. Por isso que essa parceria é muito importante, Márcio. E pode ter certeza, vou caminhar no estado todo. Socorro, vou caminhar e estou caminhando porta por porta, rua por rua, e seu nome vai estar ali junto com o meu.
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2: Ô, prefeitinho Iaquim Lagarto, como é que tá a política? Aguardando justamente o final de semana, que é o casamento caipira do povoado Brejo. Aliados do deputado federal Agostinho Ribeiro e da ex-prefeita, nossa bonitona Ida Ribeiro, têm dito que

0: lá, aquelas barracas, aquelas coisas, né? Bebida de graça pro povo. Faz lembrar o velho guerreiro Ribeirinho, né? E vai ter, diz que, muitas bandas boas, segundo quem gosta de festa, bandas melhores do que as da prefeitura, lá no centro comunitário do povoado Brejo. Mas eu já recebi aqui informação de que vai ter um cantor chique. Deixa eu ver aqui o nome dele. O homem do acordeon. Como é o nome do homem do acordeon? Tarciso do acordeon. É? Diz que vai tocar para Sérgio Reis. Não sei se é para a prefeitura ou lá pro povo da política. Tarciso do acordeon, é bom? Falei, mas o povo vai ficar dividido. Se vai pra lá, não sei se fosse pico. É? É ele, Tarcísio, aí? É Tarcísio, aí? Não? Não, então não. Porque eu pensei que você tinha botado o Tarcísio. Eu digo, ele já é Sérgio Reis. Achou só a música do Tarcísio. Não toque não a de Agostinho Ribeiro. Que dá bolo, é. Tem que tocar uma lá, outra cá. Mas assim, as festas do Brejo costuma se dividir, né? Os políticos faz, Hilda faz ali, porque passa no fundo da casa dela, a carreata, né, dos cavalos, do povo. E depois vai finalizar lá no Brejo. Passa perto da casa de Sérgio. Soube que já há articulação lá de alguns amigos para colocar outras bandas. E a festa de noite, né, à noite, depois que tudo acaba, é no centro comunitário, que também aí é organizado pela prefeitura. Mas, prefeitinho, você vai para onde? Para a festa de Sérgio? Para a festa da Bonitona? Ou para o jogo do lagarto? Olha aí que confusão arrumada. O jogo do lagarto vai ser 4 horas da tarde, na hora da muvuca. Eu já sei meu programa qual é. Meio dia em ponto, vou descer para lá. Quem tiver com portas abertas e receber bem o povo da Juventude FM, minha equipe, e aí eu já estou até aqui antecipando a minha equipe, né? Que fique de prontidão, que no domingo, meio dia, nós temos compromisso. Quem abrir porta para prefeitinho e para a Juventude FM, nós vamos adentrar, né? Quem receber bem, também a gente agradece. Mas, deu 3h45. Eu arrumo o primeiro beco para sair e venho para o estádio Paulo Barreto de Menezes assistir Lagarto e Decisão. É um time do Pernambuco, né? Que vem para cá decidir. Empatou na última partida dele. E o Lagarto precisa ganhar de todo jeito para continuar na Série D do Brasileiro. Se o Lagarto empatar ou perder, voa. Ô, prefeitinho, o jogo começa às 4 e vai até 6. Depois não dá para você ir não para as festas. Eu digo, será que eu consigo chegar no Brejo 6 horas? Acho difícil. Posso ir ali pro Gaiamum, tentar ir de pé. A casa mais perto é a de Agostinho, né? Se eu cansar e parar por ali, é por causa da idade, né, Jair Silva? 1060. 13h26. Anotem aí na marca da exclusividade.
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0: Um homem foi cercado por moradores aqui em Lagarto. Estava em cima do telhado de algumas casas. Será? Quem conserta teia é o quê? Hein, Jair? Quem sobe em teia para consertar?
3: Carpinteiro, né?
0: Carpinteiro faz o retelhamento.
3: Isso, é.
0: Que peste esse cara tava fazendo lá, hein? Bota aí o Evandro para contar essa história. Um caba, na madrugada deste final de semana, em cima das teias do povo. Deu B.O.
4: Moradores do bairro Exposição em Lagarto viveram momentos de tensão durante a madrugada desta segunda-feira. Um homem foi visto circulando sobre telhados e invadindo imóveis nas proximidades do bar de si, causando preocupação entre os moradores da região. Segundo os relatos, a movimentação começou por volta das 2h20 da

0: manhã e durou até as 4 horas. Durante esse período, o suspeito teria passado por diversas residências e atravessado até uma área de sítio localizada nos fundos das casas, acordando moradores e provocando grande apreensão. Assustado com a situação, vários vizinhos saíram às ruas para acompanhar a movimentação e tentar entender o que estava acontecendo. A polícia militar foi acionada, mas de acordo com moradores, houve demora no atendimento. Antes da chegada da guarnição, a própria comunidade conseguiu cercar o homem e impedir uma possível fuga. Quando os policiais chegaram ao local, assumiram a ocorrência e conduziram os procedimentos necessários. Ainda segundo testemunhas, o suspeito não estava armado. Há suspeita de que ele estivesse com estado mental alterado, possivelmente em decorrência de uso de drogas. O caso deverá ser apurado pelas autoridades competentes. Da redação da Juventude FM, falou o repórter Evandro Santos para o Juventude Notícias.
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2: Já me mandaram aqui caminhos alternativos para eu chegar na casa de Sérgio. Sai, prefeitinho, você vai lá pela casa do finado Alonso, do ex-vereador Paixão do Sobrado, e você consegue chegar na igreja, estaciona por ali, tá perto da casa de Sérgio. Também tá bom, né? Vamos ver. Oi! Quinta-feira eu decido, né? Como é que eu faço? Se vou primeiro passar na casa de Gustinho ou primeiro ir pra casa de Sérgio. Vamos ver como é que eu consigo chegar. Eu vou ver com a DTTU, pessoal, qual é o caminho mais fácil. Mas que vou abraçar meu povo e ver minha gente. Anotem aí na marca da exclusividade.
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2: Você gosta de bolo? Você acredita em cartamante? Aquele povo que lê os buzos e diz que sabe da vida do outro? É. Tem gente dizendo desse tipo que Bolsonaro, Lula vai morrer e o filho de Bolsonaro vai levar um tiro. Falei-me, Nossa Senhora. Bota aí, o vidente é uma mulher, um homem que diz: Lula vai morrer em setembro, ainda diz um mês. E que Flávio Bolsonaro vai levar um tiro. Nem quero que Lula morra, nem que o bobozinho leve o tiro. Mas vamos ouvir esta fofoca desta vidente ou deste vidente. Bota aí.
3: E vai ser notícia mundial, porque eu vejo a morte do Lula, tá? E eu não vejo o Lula vivo. Então a gente pode esperar aí, entre o mês de setembro e outubro, eu não vejo mais o Lula sendo vivo. Então o Lula, pra mim, ele vai se hospitalizar, ele vai ficar muito ruim da saúde, muito ruim mesmo, e ele não vai estar vivo nessa política. Então mudou muito as energias do Lula mudou. É um câncer, tá? Esse câncer vai tomar ele e o Lula vai morrer, assim, como se fosse um câncer pegando todo ele, geral, sabe?
4: Ah, que é a metástase.
3: É isso, meu tá? Deus, então o Lula, nós não vamos ter cenário com Lula, esquece. Agora, com o Flávio Bolsonaro, é mais preocupante ainda. Porque desde semana passada eu tô dando a previsão que eu tenho, né, que eu vi, a visão... E só aumenta muito. Ele vai ser baleado e ele pode não sair desse tiroteio, tá? Ele vai ser baleado, então assim, vai tentar contra a vida dele. E eu não vejo ele também assim, bom não. Então a gente vai ter um cenário muito, muito dinâmico aí. Vai mudar muito a política, sendo porque os dois lados que as pessoas estão querendo, né? Tanto Lula quanto o Flávio Bolsonaro, eu não vejo isso aí acontecendo sendo para as eleições de 2026 agora.
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2: Sangue de Jesus tem poder. Deixa pra lá. Mas anote aí, Jair, tua última notícia. Fiquei muito triste. Porque morreu, a semana passada, no meio da semana, um cantor bastante conhecido, Júlio César. Quem não lembra das músicas dele? E acredita que o rapaz não tinha nem dinheiro pra comprar o caixão pra ser enterrado. Foi feito uma vaquinha. E os amigos conseguiram dinheiro para enterrar Júlio César. Vamos ouvir.
5: O cantor Júlio César, nome artístico de Roldão Benoni Ribeiro,

0: morreu aos 83 anos em São Paulo. Segundo informações de pessoas próximas, ele passou mal em casa e não resistiu. A suspeita é de infarto. Ícone da música romântica brasileira, Júlio César fez sucesso nas décadas de 1970 e 1980, com canções como Tu, Vou Te Buscar Maria e Viva o Nosso Amor. Nos últimos anos, vivia de forma discreta, sustentado pela aposentadoria, direitos autorais e apresentações esporádicas. Após sua morte, amigos realizaram uma campanha para arrecadar recursos destinados ao velório e sepultamento. O velório ocorreu em Suzano, na Grande São Paulo, e o sepultamento foi realizado no Cemitério Municipal São João Batista. Júlio César deixa um legado importante na música romântica brasileira e uma trajetória marcada por sucessos que conquistaram gerações.
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2: Não tem nenhuma música do Júlio César? Bota aí, pelo amor de Deus, porque eu pensei que na matéria tinha. Bota aí.

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1: Por isso que eu tenho conversado muito com meu Luizinho e a minha Maizinha, meus filhos. Pelo menos dois eu terei para um dia, se Deus me chamar, empurrarem o meu caixão. Porque veja o tanto de sucesso que esse homem fez. E morreu sem condições de ter um caixão de defunto. Jailton Silva, encerra o nosso programa com a música dele, essa aí que tu cantou, para que a gente possa fazer uma reflexão no que fazemos aqui nesta terra enquanto estamos vivos. Porque depois que fui, não aparece ninguém, nem para empurrar o caixão. Até amanhã, se Deus quiser, e Ele há de querer. Tenham todos uma boa tarde.

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2: Bom gosto recebendo o nosso maestro Júnior nesse samba inesquecível.

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1: Juventude FM informa a hora certa.
2: 13 horas e 57 minutos.
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1: Glória a Deus, a paz do Senhor Jesus, povo de Deus. Boa tarde, querida e amada Lagarto. Boa tarde, queridos ouvintes e vocês que nos acompanham através do YouTube. Sejam muito bem-vindos ao programa Tarde da Bênção. Que a paz do Senhor Jesus inunde a sua vida, a sua casa. Que o Senhor seja contigo todos os dias da sua vida, para a glória de Deus. E graças a Deus estamos dando início a mais um programa Tarde da Bênção. Estamos recebendo mais uma vez aqui a nossa querida apóstola Alice. Deus abençoe sua vida, querida. Seja muito bem-vinda mais uma vez. Então já cria expectativa, queridos, no seu coração, porque daqui a pouquinho, após a oração, nós estaremos já ouvindo a palavra do Senhor com o apóstolo aqui. E você também que quer ouvir uma palavra para o seu coração, que quer ouvir um louvor para o seu coração, faz o pedido. Algumas pessoas já fizeram aqui o pedido, quero ouvir uma palavra. Você que quer ouvir uma palavra ou um louvor para o seu coração, você diz: eu escolho a palavra, eu escolho o louvor. E depois da ministração aqui com a apóstola Alice, você vai ouvir ao vivo um louvor ou uma palavra de Deus para o seu coração. Vamos agora orar ao Senhor. Já começa a compartilhar o link do YouTube para os seus amigos, para os seus familiares. Onde você estiver nesse momento, Deus te abençoe.

0: Pai, em nome de Jesus, eu te agradeço, te louvo, te exalto por mais uma oportunidade de servir e honrar teu santo nome. Pai, Senhor, nos perdoa pelos nossos pecados, Senhor. Em nome de Jesus, Pai, peço que o Senhor abençoe, meu Pai, e visite, meu Deus, cada vida, cada coração nesta tarde de segunda-feira. Perdão, Senhor, pelo atraso, Senhor, no começo do programa, mas o Senhor é bom, o Senhor é fiel. Eu creio, Senhor, que nesses minutos, até as 15 horas, o Senhor vai falar, Senhor, com as pessoas. O Senhor vai curar, libertar e salvar, porque o Senhor é bom. Em nome de Jesus, Senhor, aqueles que têm fé, que creem, que estão clamando ao Senhor, meu Pai, que seja visitado, Pai, com a Tua presença, meu Pai, nesta tarde, meu Deus, em nome de Jesus, visita nossa cidade, visita cada vida, visita cada família, Senhor, visita cada ministério, cada empresa, meu Deus, em nome de Jesus, Senhor, cada escola da nossa cidade, Senhor, visita os hospitais, Pai, visita, meu Senhor, o asilo, meu Deus, visita, Senhor, cada pessoa que está trabalhando, meu Pai, em qualquer, meu Pai, lugar, Senhor, nesta tarde, cada pessoa que está trabalhando, Senhor, também na roça, em casa, que o Senhor possa alcançar e visitar, Senhor, todas as cidades circunvizinhas aqui, meu Pai, cada pessoa também que nos acompanha, Senhor, de longe, através do YouTube, que o Senhor possa visitar, dar a Tua paz, Senhor, e realizar o milagre, Senhor, nesta vida, em nome de Jesus, assim como a palavra, meu Deus, que o Senhor, meu Deus, nos deu hoje, meu Pai, que logo pela manhã, Senhor, nós apresentamos nossas orações ao Senhor, meu Pai, e o Senhor vem com resposta, e nós esperamos, e nós vigiamos, então nós cremos, meu Pai, que o Senhor Deus que responde orações, basta a gente esperar, basta a gente crer, basta a gente se posicionar, Pai, em nome de Jesus, Senhor, continua respondendo orações, Senhor, nesta tarde, continua, Senhor, manifestando o Teu poder, porque o Senhor é Deus fiel, em nome de Jesus. Glória a Deus, são 14 horas e 19 minutos. Sejam muito bem-vindos ao programa Tarde da Bênção. E agora você ouve a palavra de Deus com a apóstola Alice. Seja bem-vinda, meu irmão. Muito obrigada pela sua presença mais uma vez.
1: Amém. Saúde a todos com a paz do Senhor Jesus.
0: Amém.
1: Hoje Deus colocou uma palavra no meu coração, a qual eu disse, Senhor, o que, é que eu vou falar? E Deus falou assim que eu ia falar em 1 Josué. Capítulo 1, verso 9,
0: meu Deus.
1: Que diz assim, não te mandei eu, esforça-te, tem bom ânimo, não temas, nem te espantes, porque o Senhor teu Deus é contigo, por onde quer que andares. Muitas das vezes nós não entendemos as estações que vivemos. Muitas das vezes andamos em ambientes, passamos por vales e desertos, que nós não entendemos o porquê estamos em meio a um deserto, em meio a um vale. Só que para todo vale, para todo deserto, para todo momento difícil, há uma palavra profética da parte do Senhor. E que palavra é essa? Deus, Ele é contigo.
0: Amém.
1: Quando Josué, Deus estava preparando ele para uma grande batalha, para uma grande guerra, a primeira palavra que o Senhor preparou Josué para aquela batalha foi: eu sou contigo. Eu sou o teu Pai, eu sou o teu Deus, eu vou te guiar. Josué, não se preocupe, porque eu sou o Deus que vou te dar força para você continuar essa batalha. Então, antes de Deus nos colocar no meio de uma batalha, em meio a um problema difícil, Deus sempre vai nos preparar. E o preparo dele, ele não avisa como vai ser no meio do caminho. Deus não avisa qual vai ser o processo que nós vamos enfrentar. Deus não avisa antes quais são os percursos que nós iremos passar. Deus também não avisa qual problema difícil iremos passar, mas Deus avisa que Ele é conosco. Ele avisa que a todo momento Ele será comigo e será com você. Então, eu não sei qual é o problema difícil que você está passando. Eu não sei qual é o momento a qual você se encontra nessa hora. Mas eu quero te dizer que assim como Deus preparou Josué, Deus está preparando você nessa tarde.
0: Eu creio.
1: Deus nessa tarde, Ele fala para mim e para você que Ele é contigo. Não é porque o momento não é um momento bom, não é porque o momento que nós estamos vivendo não seja um momento favorável. Às vezes a estação que estamos vivendo está sendo um momento totalmente desfavorável daquilo que queríamos viver, mas Deus, Ele é aquele que nos coloca em um momento desfavorável para nos mostrar que Ele é conosco.
0: Amém.
1: Não é porque o momento que nós estamos vivendo não é um momento favorável que Ele nos abandonou. Josué, por um momento, achou, Deus, eu não sou capaz para liderar este povo. Josué pensou: Senhor, eu não sou competente para liderar essa multidão. Mas o Senhor falou: Josué, somente te esforça-te. Tenha bom ânimo. Seja forte. Seja corajoso. Então, Deus, nessa tarde, Ele libera uma palavra para a sua vida. E a palavra que Ele libera para você é: eu sei que não está sendo bom. Eu sei que o momento que você

0: nesse momento você se encontra vazia, vazio, achando que tudo está perdido, achando que não tem mais jeito, achando que Deus te abandonou, só porque o momento está sendo um momento de dor. Só que no momento de dor, o Senhor visitou Agar. A Bíblia diz que Agar, ela estava no meio do deserto, achando que iria morrer com seu único filho, porque a comida acabou. Só que Deus branda do alto céu e diz: Agar, volta, pega o menino, abre tua visão, enxerga o que está na sua frente.
1: Meu Deus.
0: E o que tinha na frente de Agar era um riacho para matar a sede do menino. Então, nessa tarde, Deus tem uma água, mas não é uma água que você bebe todos os dias. É uma água que entra, purifica.
1: Amém.
0: E ainda mata a tua sede.
1: Em nome de Jesus.
0: E a água que Jesus dá é uma água que nunca mais você vai ter sede. Então, nessa tarde, assim como Josué, o Senhor liberou uma palavra para a vida dele. Josué, seja forte, seja corajoso. O Senhor está falando para mim e para você nessa tarde. Seja forte, porque nós somos fortes em Cristo Jesus. Às vezes você diz: como é que eu vou ser forte? Como é que eu vou alcançar a força se o que eu estou vivendo é só dor? Se o que eu estou vivendo é só momento de luta? Mas você consegue sim encontrar força, mas você só consegue encontrar força em uma única pessoa que não está aqui, mas está na glória. Mas ele enviou o Espírito Santo dele, Consolador, para estar no nosso meio, para visitar a minha alma e visitar a sua alma. Nessa tarde, eu não sei como é que você se encontra, mas eu quero declarar uma palavra de vida sobre você nessa
1: Amém.
0: Tarde. Eu creio que você vai encontrar força, mas não é no homem da terra. Você vai encontrar força, mas não é na amiga da terra. Porque às vezes procuramos recursos em marido, em esposa, em amiga vizinha, em amigo da igreja. Procuramos em amigos da multidão. Procuramos amigos de mesas. Mas nós não procuramos força em alguém tem o poder de nos entregar força. E quem é esse alguém? Jesus. Porque a palavra dele diz assim: quando pensar que está fraco, forte você está, porque o meu poder
1: Amém,
0: se aperfeiçoa na sua fraqueza. Então, há um poder de Deus que se aperfeiçoa na sua fraqueza. Há um poder de Deus que quando você pensa que não vai conseguir, quando você pensa que não vai ter força, quando você pensa que já desfaleceu a sua fé, Deus, ele é um Deus que se aperfeiçoa na sua força. Ele dá força ao caído. A Bíblia diz que Josué pensou que não iria conseguir liderar aquele povo. Josué pensou que ele não ia conseguir ordenar aquele povo a caminhada que eles tinham que caminhar. Só que quando Deus, ele nos ordena a uma caminhada, ele não fala o percurso dessa caminhada. E às vezes Deus, ele declarou uma promessa sobre a tua vida. Deus falou que iria fazer na tua história. Deus declarou uma promessa na tua vida. Só que quando ele declarou a promessa, ele não declarou como iria ser o caminho. Ele não declarou qual percurso você iria andar, quais pisaduras você iria andar. Mas ele declarou uma coisa: eu sou contigo. Ele declarou uma coisa: aonde você andar, eu serei contigo. E o mais lindo dessa palavra é: Deus não nos avisa como vai ser, mas ele avisa que em todo tempo ele vai ser conosco.
1: Amém.
0: Então, mesmo que você esteja passando por um momento difícil que você não queria passar, mas lembre, há um homem que está do seu lado. Esse homem, você não vê ele, mas ele a todo tempo está enxugando as tuas lágrimas. Eu não sei porquê, mas nessa tarde Deus me impulsiona a dizer que Deus, ele é um Deus que enxuga a lágrima. Deus, ele é um Deus que dá força ao caído. Deus, ele é aquele que está levantando você nessa tarde. Aleluia. Eu não sei como você se encontra nessa tarde, mas Deus, ele tem visto os momentos difíceis que você tem passado. Deus, ele tem visto os processos de dores que você tem enfrentado. Deus, ele tem visto, aleluia, os problemas difíceis que você acha que você não vai conseguir. Só que Deus está dizendo para você nessa tarde: eu sou teu pai, eu sou teu amigo, eu sou tua força, eu sou o teu esconderijo. Porque se sente sozinha, se eu já falei que sou contigo? Porque se sente sozinho, se eu já falei que aonde você andares, eu seria contigo?
1: Glória a Deus.
0: E Deus ainda diz: não te espantes. Às vezes se espantamos com o vento forte.

0: Às vezes se espantamos com a tempestade forte. Às vezes se espantamos porque quando o vento vem, ele não avisa. É. Ele entra sem avisar. Às vezes se espantamos porque o problema bate na nossa porta e a primeira resposta que nós dizemos é: Deus, parece que o Senhor nos abandonou, parece que o Senhor não nos vê, porque parece que quando o vento bate forte, parece que agora o vento está entrando dentro do barco. Parece que a água decidiu entrar, parece que a água decidiu entrar no meu barco e quanto mais ela entra, parece que vai afundar o barco. Só que tem um problema, Jesus estava dentro do barco, com aquela água dentro do barco. Não é porque a água entrou no barco que Jesus não está dentro dele. Ao contrário, Jesus vai permitir sim a água da tempestade entrar no nosso barco. Jesus vai permitir sim o vento forte bater no nosso barco. Mas Jesus não vai permitir uma coisa, eu e você perecer. Se eu e você ficar ligada nele, como ele declarou para Josué. Josué, somente confia na minha palavra. Josué, somente confia naquilo que eu falei sobre a tua vida. Se eu falei que sou contigo, eu sou contigo.
1: Glória a Deus.
0: Só que muitas das vezes Deus fala que é conosco. E passamos por dificuldades e momentos tão difíceis que achamos que Deus nos esqueceu, achamos que Deus não está do nosso lado. Só que eu quero te dizer, é por esse motivo que está dando errado. É por esse motivo que o vento está forte.
1: Meu Deus.
0: Porque Jesus está. Se Jesus não estivesse, o vento não estava forte. Porque quando Jesus estava dentro do barco com os discípulos, o vento balançou forte. A água entrou no barco, mas Jesus estava dentro do barco. E eu quero te dizer nessa tarde, meu irmão, que Deus, ele é a sua força.
1: Meu Deus.
0: E quando Deus diz, Josué, não te mandei eu? Esforça-te, tem bom ânimo. É Jesus dizendo, Josué, se você se esforçar na minha palavra, se você meditar nela, Josué, de dia e de noite, você vai ter força.
1: Amém.
0: Josué, se você meditar na minha palavra de dia e de noite, você vai ter bom ânimo, porque a palavra de Deus é vida.
1: Amém.
0: A palavra de Deus é, a palavra de Deus é pão. A palavra de Deus é refrigério. A palavra de Deus, quando ela penetra na vida do homem e da mulher, ela entra para mudar. Então, nessa tarde, o momento que você está passando não é um momento favorável. Mas eu te convido a você meditar nas Escrituras. A você ler a palavra. Eu convido você a meditar no Senhor. Porque a palavra dele é vida e vida com abundância. A palavra de Deus, quando ela entra para fazer mudança. Era Deus dizendo para Josué, Josué, enquanto você estiver ligado na videira verdadeira, eu sou contigo. Josué, enquanto você estiver ligado comigo, eu sou Deus que te fortaleço, que te dou bom ânimo, que te dou alegria. Só que tem um problema, estamos procurando alegria em todo canto. Estamos procurando ter ânimo com todo mundo, menos com um, com Jesus.
1: Meu Deus.
0: Procuramos desabafar com todo mundo, menos com um, com Deus. Procuramos refrigério com todos, menos com um, com Deus. E Deus está dizendo, Josué, se você meditar nas minhas escrituras, se você meditar na palavra que eu já liberei sobre a tua vida, você vai ter bom ânimo. Você vai ser um homem encorajado. Então, nessa tarde, você que estiver ouvindo essa palavra, que você seja encorajado a meditar nas Escrituras, no pão da vida. Porque aqui não é só uma Bíblia que eu estou lendo. Aqui não é só um conto de fadas que eu estou falando e é algo simples, não. Aqui é algo que, enquanto eu falo, cura você e me cura também. A palavra, ela tem poder tão grande de curar, que enquanto estou ministrando para você, ela também está me curando. Porque a palavra de Deus, ela é como a espada de dois gumes. Ela penetra aqui e penetra onde você está. Então, nessa tarde, eu declaro sobre a tua vida que Deus, ele vai te dar força para você vencer esse obstáculo que você está vivendo. Eu quero declarar nessa tarde que Deus, ele é aquele que vai te encorajar a vencer as batalhas. Porque Ana chorou abundantemente, mas quando Ana se levanta, ela para de chorar. Ana estava passando um processo de dor terrível na vida dela. Mas quando Ana decide se levantar, o cenário muda. Às vezes, o que está faltando na sua vida é você se levantar com a palavra de Deus. Às vezes o que está faltando na tua história é você se posicionar em Deus. Às vezes o que está faltando, às vezes não, eu tenho certeza. O que está faltando na sua vida é você se posicionar com o Eterno.
1: Glória a Deus.
0: Deus, Ele não é um Deus que quer castigar. Deus, Ele não é um Deus que tem prazer em ver o sofrimento. Deus, Ele não é um Deus que tem prazer em ver o povo perecer, não. Mas Ele é um Deus que encoraja o povo dEle a vencer a batalha. E nessa tarde eu vim te dizer que Deus, Ele está te encorajando a vencer essa batalha.
1: Glória a Deus.
0: Deus, nessa tarde, Ele está te encorajando a você vencer esse problema que você tem enfrentado. Eu preparei uma palavra totalmente diferente, mas o céu falou para mim que Deus nessa tarde está enxugando lágrimas.
1: Amém, Jesus.
0: Deus nessa tarde
1: meu
0: falou para mim, filha, eu estou encorajando o meu povo a não desistir da fé, a não desistir da caminhada, a não desistir da própria vida, a não desistir. Se não conseguir respirar, se arraste. Só não pare. Só não desista da sua própria vida.
1: Glória.
0: Porque
1: a Deus.
0: Tem pessoas que acham que o melhor é se suicidar, é tirar a vida. É colocar uma corda no pescoço, é pegar uma faca, algo do tipo. Mas Deus nessa tarde está dizendo para você, eu sou o teu refúgio, eu sou tua fortaleza. Eu sou Deus que entra em cena quando alguém diz que não pode, não dá. Eu sou um Deus que te abraço e que selo com a minha palavra sobre a tua vida. E nessa tarde, eu quero declarar sobre você que está ouvindo essa palavra.
1: Em nome de Jesus.
0: Que Deus vai te encorajar como encorajou Josué.
1: Glória a Deus.
0: Ele vai te animar como animou Josué.
1: Jesus.
0: Ele vai fazer você se esforçar como ele mandou Josué se esforçar. Nessa tarde eu quero declarar que você não vai sair da direção de Deus.
1: Amém.
0: Eu quero declarar direcionamento
1: Amém.
0: Do céu para a tua vida. Eu quero declarar fortalecimento do alto sobre a tua história.
1: Amém.
0: Você não vai desistir, você não vai parar, você não vai retroceder. Porque nessa tarde, Deus, Ele é um Deus de encorajamento.
1: Amém.
0: Amém?
1: Louvado seja Deus. Glorificado seja o nome do Senhor, que palavra poderosa. Louvado seja Deus, que Deus continue, querida apóstola, te abençoando, te usando para a glória de Deus. Eu recebi esta palavra para o meu coração e eu creio que Deus, Ele também falou com cada um de vocês que estão nos acompanhando, seja através da rádio, através do YouTube. Louvado seja o nome do Senhor. Agora nós vamos dar início ao quadro Uma Canção ou uma palavra para o seu coração. Jailton, ele vai colocar o louvor Vou Viver Milagres, de Antônia Gomes. E este louvor vai para o coração da irmã Patrícia, irmã Roseli, a irmã Roseli, a missionária, esposa do pastor Valdir, da Igreja Monte Sinai. Que Deus abençoe a vida de vocês. A Patrícia ali também, que congrega com a gente na Igreja Filadélfia. Deus abençoe, galega linda. Amo vocês em Cristo Jesus. Então vamos ouvir esta canção. Também está nos acompanhando o Micael Santana. Deus abençoe em nome de Jesus. Ele pede também uma canção. Roseli está nos acompanhando através do YouTube. A minha tia Nadinha também, que já vai ouvir uma palavra, sempre tem nos acompanhado. A Franciele Lisboa também. Que Deus abençoe, querida. Seja bem-vinda. Joélia, Deus abençoe. Deus abençoe a todos vocês que estão participando do chat ao vivo ou que estão apenas ouvindo ou assistindo. Receba esta canção para o coração de vocês em nome de Jesus.

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1: Louvado seja o nome do Senhor. Deus abençoe a sua vida. Você está ouvindo o programa Tarde da Bênção. Estamos aqui com a apóstola Alice. Ela já ministrou a palavra de Deus, uma palavra poderosa. Se você agora se conectou no YouTube agora, esse programa vai ficar gravado e você vai ter oportunidade de ver. Ou você também que está conosco desde o início, mas quer rever essa palavra poderosa sobre o Josué, você vai ter a oportunidade de rever. Nós estamos agora no quadro Uma Canção, Uma Palavra para o Seu Coração. E agora chegou a vez da minha querida tia Nadinha, que Deus derrame saúde sobre a sua vida. E ela ouve uma palavra de Deus para o seu coração. Salmos 86:5. Esta é a palavra de Deus para o seu coração e para você também que está ligadinho aqui conosco, que está ouvindo a Rádio Juventude FM e recebe esta palavra. Salmos 86:5. Pois tu, Senhor, és bom e compassivo, abundante em benignidade para com todos os que te invocam. Se você tem invocado ao Senhor, creia que Ele é bom, que Ele é misericordioso, que Ele é perdoador e que Ele é bom. Ele é bom e fiel. Que Deus abençoe a sua vida, minha querida, em nome de Jesus, todos vocês que nos ouvem. Agora chegou a vez do nosso querido pastor Carlos, que sempre tem acompanhado também o nosso programa. Ele pediu uma palavra para o seu coração. E a palavra de Deus, pastor, para o seu coração está em Mateus. Mateus, capítulo 18, no versículo 21, que diz: Então Pedro, aproximando-se, lhe perguntou: Senhor, até quantas vezes meu irmão pecará contra mim que eu lhe perdoe? Até 7 vezes? Ao versículo 22, respondeu-lhe Jesus: Não te digo que até 7 vezes, mas até 70 vezes 7. Esse é o amor incondicional, o amor sobrenatural de Deus sobre todas as nossas vidas, que nos alcança e permite também que nós venhamos alcançar outras vidas. Se muitas pessoas nos feriam, ou até a mesma pessoa nos feriu várias vezes, mas quando a gente obedece à voz de Deus, quando a gente libera o perdão para essa pessoa, nós estamos liberando a nós mesmos. Nós estamos promovendo um relacionamento mais íntimo e sincero com o Senhor. Louvado seja Deus. Agora chegou a vez da irmã Silmara. Silmara do Lanche, Deus abençoe sua vida, querida. Seja muito bem-vinda ao nosso programa. Ela quer ouvir uma palavra para o seu coração. E a palavra, querida, para o seu coração está em Marcos. Marcos, capítulo 11, no versículo 25. E quando estiverdes orando, se tendes alguma coisa contra alguém, perdoai, para que o vosso Pai Celestial vos perdoe as vossas ofensas. Essa é uma condição do Senhor. E o Senhor nos ensina que na nossa oração, a gente também vem orar perdoando aquele que nos ofende e também pedindo ao Senhor perdão. À medida que a gente perdoa, nós também somos perdoados por Deus. Então é dando que se recebe. Creia que o Senhor é Deus de reconciliação, que o Senhor é Deus de perdão, o Deus de paz, o Deus de comunhão, o Deus de alegria, o Deus que tira mágoa, ressentimento, que limpa, purifica e transforma em nome de Jesus. Agora nós vamos ouvir mais um louvor a pedido do obreiro Carlinhos, Vaso Novo, a pedido do obreiro Carlinhos, que também é meu sogro e sempre acompanha este programa. Deus abençoe sua vida, meu sogro, Deus te dê saúde, visite toda a tua casa, tua família, tua parentela. Deus abençoe cada um que nos ouve e nos assiste nessa tarde, em nome de Jesus. Glória a Deus.

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1: Deus seja louvado. Glória a Deus. Chegou agora a vez da obreira, irmã Ângela, ouvir uma canção de Deus para a sua vida. Glória a Deus. Na verdade, a obreira Ângela pediu uma palavra de Deus, uma palavra de Deus para a sua vida, uma palavra de Deus para o seu coração, que está em Lucas, capítulo 17, no versículo 3, que diz: Acautelai-vos. Se teu irmão pecar contra ti, repreende-o. Se ele se arrepender, perdoa-lhe. Glória a Deus. O Senhor hoje está falando sobre perdão neste programa. Não é mesmo, pastora Alice? Glória a Deus.
2: Então, porque no reino dos céus a gente ganha entregando, né?
1: Meu Deus.
2: Então, Deus nos chamou como chamou Ezequiel.
1: Glória a Deus.
2: Para pregar as boas novas e repreender aqueles que estão no erro. Mas, caso eles não aceitem, o sangue do nosso irmão não vai ser cobrado das nossas mãos.
1: Meu Deus.
2: Então, Deus está nos chamando a ministrar a palavra àqueles que não ouviram ainda, ou aqueles até que sabem a palavra, mas está com o coração duro, não quer ouvir. Então, nessa tarde que você deixa a palavra penetrar na tábua do seu coração, e que Deus venha fazer algo novo através da sua vida.
1: Amém. Louvado seja Deus. Deus seja louvado. E agora nós vamos ouvir a canção A Vitória Chegou, a pedido do irmão Micael Santana, que sempre tem aqui ouvido, acompanhado o nosso programa. A Vitória Chegou, creia que a vitória chegou também para a sua vida, em nome de Jesus. Receba, que você possa viver as promessas de Deus para a sua vida, em nome de Jesus. Que você possa estar em paz com Deus, em paz com você mesmo, em

0: paz com o seu próximo, em nome de Jesus. Glória a Deus.
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1: Deus seja louvado. Estamos chegando ao final de mais um programa. Graças a Deus. Agradecemos a todos vocês que têm nos ouvido participar do nosso programa. Agradecer também mais uma vez a nossa apóstola. Muito obrigada, querida, por estar aqui conosco, por deixar o Senhor te usar com tanta autoridade, unção, com verdade. Que Deus abençoe a sua vida, a sua família, o seu ministério em nome de Jesus. Glória a Deus, agradecemos também aos nossos queridos patrocinadores. Muito obrigada, Angélica New Design, Alfa Terraplanagem, a RRC Esquadrias e Portas Automáticas, também a Santa Moça. Que Deus transborde bênçãos sobre a vida de vocês. Até a próxima segunda, se Deus quiser. Nós encerramos orando ao Senhor, pedindo por cura para a sua vida em nome de Jesus. Pai, em nome de Jesus, Senhor, ainda no final deste programa, eu te peço que o Senhor alcance cada vida com saúde. Pai, que o Senhor possa visitar o Hospital do Amor, que o Senhor possa, meu Deus, visitar, meu Deus, o Hospital Universitário. Que o Senhor, meu Deus, possa, meu Deus, visitar, meu Deus, o hospital do centro da cidade. Que o Senhor possa visitar e abençoar cada vida. Que o Senhor venha ser com cada médico, usar, meu Deus, em cada cirurgia, meu Deus, que está sendo realizada, meu Deus. Pai, em nome de Jesus, que o Senhor possa visitar, meu Deus, e abençoar, meu Pai, cada pessoa, meu Pai, que está, meu Deus, à espera, Senhor, de uma vaga, meu Deus. Ah, Senhor, que o Senhor, meu Deus, venha visitar cada pessoa que sofreu um acidente, está à espera, meu Deus, também, meu Deus. Na fila de espera, meu Deus, de um cirurgião, que o Senhor possa alcançar, que o Senhor, meu Deus, possa, meu Deus, visitar, meu Deus, a UTI, a ala amarela, a vermelha, a enfermaria, cada vida, meu Senhor, que o Senhor possa visitar, meu Deus, a área da oncologia, que o Senhor possa visitar a pediatria, cada criança, todos os funcionários, meu Deus, também. Toda a equipe médica, Senhor, que o Senhor possa capacitar também da saúde. Senhor, meu Deus, também visita a minha tia Nadinha com saúde nesta hora. Visita, meu Deus, cada pessoa, meu Pai, que está enfermo. Visita, Senhor, as filhas da pastora Alice, Senhor. Visita, Senhor, meu Deus, meu filho. Cada criança também protege, guarda, Senhor. Livra de todo mal, Senhor. Que o Senhor, meu Deus, venha repreender todo espírito de acidente, meu Deus, contra a nossa cidade, em nome de Jesus. Que o Senhor derrame saúde, repreende, Senhor, todo sintoma de gripe, de virose, de infecção. Todo mal caia por terra, em nome de Jesus. E que o Senhor, meu Deus, abençoe nossa cidade e cada pessoa que está nos ouvindo, nos acompanhando, nos assistindo. Que essa pessoa receba, Senhor, a cura, a bênção e a vitória, em nome de Jesus. Forte abraço. E até a próxima segunda, se Deus quiser. Que Deus abençoe. Você fica agora com Exaú Monteiro. Glória a Deus.

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2: 15 horas.
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Muito bem, chegando na sua tarde gostosa, gostosíssima, de segunda-feira, hoje, dia 8 de junho, gente. Pois é, já estamos a 8 dias do mês de junho, mês junino, mês de festa, mês de muita tradição, né? Tem São João, tem São Pedro, tem Santo Antônio, tem muito forró, tem muita canjica, muita pamonha e tem muito quentão também, viu? Muita cerveja, muita mulher bonita. Então, gente, começando mais um forrozão aqui da sua Juventude FM, programa já tradicional, viu, há muitos anos. Em junho, em maio, junho, são dois meses, maio, o mês que antecede, e junho é o mês da festa, né, da animação aí. E a juventude não podia ficar de fora, né, gente? Forrozão da Juventude, de segunda a sexta, até o final de junho, né? Final de junho, hein? Olha que forró gostoso aí. Pois é, rapaz, Robertinho do acordeon. Muito bem, é neste pique aí que a gente tá dando início ao programa e vamos até às 18 horas com o melhor do forrozão. Eu sou Isaú Monteiro e do outro lado tem você, muito importante, mas muito importante mesmo pra gente, viu? Sem vocês nós não seríamos nada. Pois é, gente, uma boa tarde, começa agora o forrozão.

inteiro. Pois é, de volta aqui na sua Juventude FM, na apresentação do programa Toca Tudo em Ritmo de Forró, mas nós estamos com forrozão, viu? É que o Toca Tudo é o nome do programa que nós temos aqui de 3 às 6, das 15 às 18, né? E aí ele está sendo substituído pelo forrozão. De vez em quando o cachimbo, o costume do cachimbo deixa a boca torta, aí a gente fala, estamos apresentando o Toca Tudo, aí eu aproveito e digo em ritmo.

Mas é verdade, né? Pois é, gente, um abraço aí pra vocês, viu? 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Meu amigo Júnior, minha amiguinha Solange, pessoal simpático aí, viu? 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Para o meu amigo Zé também, o Zé Padeiro, Zé da Matinha, gente boa, viu? Dos bons, viu? 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Hoje não, hoje é tudo na base do botijão, né? 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Viu, gente? Pois é. 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Ei, forró bonito, forró gostoso! Mandar um abraço aqui pro pessoal da Nacional Peças, viu, gente? Jociele. Ela é caixa, viu? Júnior, Dudé, Vitor, do Shelda e Rony, do Balcão. É, rapaz, tá pensando o quê? Pessoal simpático, né? Gente boa pra caramba. Além de Júnior, né, que é o proprietário, certo, gente? Ó, Jociele, que é a caixa. Júnior, Dudé, Vitor, do Shelda e Rony, do Balcão. Abraço, pessoal da Nacional Peças. E o pessoal também de Batista Motos, rapaz. Ademilton, Edson, Humberto e Jenson. Pessoal da Batista Motos aqui na Lagarto, ali na travessa que vai pra Bica ali, tá certo? Vamos de música, vamos de forró gostoso. Esse é do bom, viu?

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3: Pois é, meu filho, de volta aqui na sua Juventude FM, agora marcando 3h56. Pois é, nesse pique, é nesse ritmo que a gente vai até as 18 horas. Eu tô igual a Antenor Nunes, igual a Vinho, quanto mais velho, melhor. Antenor Nunes, eu vi ele hoje na feira, já ligou pra mim, já batemos aquele papo, já toquei a música dele, uma das músicas boas, viu? Antenor tem muitas músicas boas, rapaz. Tem, sim. Antenor Nunes tem cada música boa, velho. Agora, o carro-chefe delas todas é aquela em homenagem ao Lagarto, né? Que vai ficar pra prosperidade. Pois é, falar aqui nos aniversariantes do dia, viu? Tem muita gente boa aniversariando. Pois é, tem minha amiguinha Kelly, que é a esposa do meu sobrinho Daniel. Kelly hoje tá completando idade nova, né? A garotinha que veio de lá de Poço Verde, a terra do feijão. E hoje também é aniversário da nossa querida Maria do Perfume, a mulher mais cheirosa de Lagarto. E Maria do Perfume, um beijo aí, no seu coração, mulher. Essa merece. E também hoje é aniversário do meu querido Joel Dantas. Já trabalhei com o Joel na Progresso, né? E ainda hoje ele continua, só que a Progresso migrou. Deixou de ser AM, agora é FM 102, né? Mas o Joel continua lá com o JC e com tantos outros colegas de rádio aí. Valeu, Joy! É, Joel Dantas aí. Gente boa, trabalhei com ele, viu? Muito tempo aí. Então hoje, Kelly tá completando idade nova, Maria do Perfume completando idade nova e Joel Dantas completando idade nova aí. Gente, olha, será realizada uma novena no próximo sábado, dia 13 de junho, na Vila Antônio Martins, conhecido como Suvaco da Cachorra, lá na Casa de Guti. Terá apresentação de banda de gaita e zabumba. Terá reizado, viu? É, e terá uma reza e leilão também, viu? Sabe onde? Sábado, dia 13, lá na Vila Antônio Martins, conhecido como Suvaco da Cachorra. Onde é que fica esse Suvaco da Cachorra? Terá apresentação de banda de gaita e zabumba. Terá também reza e leilão. Valeu! Todo mundo lá no Suvaco da Cachorra do sábado. Gente, olha, um abraço aí para todos aqueles que estão aqui com o nosso forrozão da juventude. 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Madame disse que vem festa boa por aí, viu? É, o Zé Raimundo é o encarregado aí de trazer as informações, mas em breve vai ter festa boa lá no terreiro da Madame. Vai ser bom. 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Vai ter forró, viu? Vai ter uma festa no dia 16, viu? Vai ser a terça-feira aí do empresário, viu? É, o pessoal vai pra lá, vai ter festa no dia 16, da manhã 8, viu? É, eu tô vendo aí, viu? E é de amanhã 8, pessoal? É, no dia 16. Dia 16. 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
6: 16 horas e 4 minutos.
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1: Pois é, agora marcando 4:13. Um abraço, meu amigo Antenor Nunes, viu? Já tem uma música aqui no ponto, meu amigo Antenor Nunes, Sebastiana. É bonita essa música, Sebastiana. Eu tava ouvindo aqui fora do ar, viu? Meu amigo, quem é que tá aqui na pontinha da linha já? Essa hora. É, deve ser o bicho do mato, né, bicho? Bicho!
2: É eu!
1: Você tá onde, filho de Deus?
2: Tô por cá.
1: Tá por cá. E qual curral? Diga aí.
2: É aqui na Nacional Festa.
1: Ah, eu falei há poucos instantes aí no pessoal, viu?
2: É.
1: Falei há poucos instantes aqui.
2: É um vento assoado que tem aqui.
1: Quem é? Quem é o vento assoado tem aí, rapaz?
2: Meu amigo Rony, Vitor.
1: E é, rapaz?
2: E tem a Cafiele.
1: E é isso aí, eu falei, repare só, olha, pessoal da Nacional, Jaciele, que é a caixa, né? Júnior, Dudé, Vitor do Shelda e Rony do Balcão aí, é isso?
2: É.
1: E é, rapaz?
2: É uma mercadoria.
1: Rapaz, só dá artista aí, né?
2: Nosso amigo Dudé tá de férias.
1: E é?
2: Tá.
1: Certo, e qual é que você vai levar pra terminar de criar aí, diga aí? Qual que você vai terminar de criar aí? Qual que você vai levar pra terminar de criar?
2: Ah, já tá tudo criado, já.
1: Já tá tudo criado?
2: Já.
1: Certo.
2: Aí vamos aí parabenizar os aniversariantes do dia, né?
1: Certo, então diz aí, vá.
2: É, nossa amiga retada aí, Maria dos Perfumes.
1: Isso, essa é retada mesmo.
2: E meu grande amigo aí, o grande locuta Joel Dantas.
1: Joel Dantas, o Joey, viu?
2: Gente, e boa. Amanhã também temos aniversariantes.
1: Quem é, rapaz?
2: Nosso amiguinho, irmão. É Eduardo Lisboa, lá do Curralinho.
1: Eduardo Lisboa, é amanhã, é, rapaz?
2: É o Boiolinho, é.
1: Ô, rapaz. Amanhã tem festa, viu?
2: Quem me lembrou ainda agora foi Valdina.
1: Valdina, rapaz, Valdina sabe tudo, né? Valdina sabe tudo, Gildete Valdina sabe tudo, Helena Vieira sabe tudo, rapaz. Ô, turma boa.
2: Ela ligou pra mim e mandou um áudio, né? Não ligou nada, mandou um áudio.
1: Sim.
2: Lembrando que o dia do Eduardinho é amanhã.
1: Certo. E o que é que você vai fazer amanhã, então? Diga aí.
2: Bênçãos e mais bênçãos sem medida na vida de todos os aniversariantes, né? Nosso amigo Joel Dantas.
1: Sim.
2: É, a retada aí, Maria dos Perfumes, a mulher do Arroz Doce, Munguzá.
1: E a esposa do meu sobrinho.
2: E é?
1: É, Kelly. Pronto. É Kelly, a menina de Poço Verde, que é a esposa do Daniel.
2: Eu vi falando aí, tem um aí.
1: É, a esposa do meu sobrinho, Daniel.
2: No quarto são três hoje, né?
1: É, exatamente. Hoje
2: três
1: são,
2: hoje e amanhã.
1: São três goladas hoje e amanhã outra golada de cerveja.
2: Pronto, aí você coloca aí um parabéns aí com mastruz com leite, procura aí.
1: Certo.
2: Aí vai pra ele, pra... É, Fabiana da Refrigeração, meu amigo Lelo do Mocotó e a esposa Silvia.
1: Sim.
2: Indy Placador e Família, Rinaldo Prata, Oziel Loyola, Micael Indolfano Loyola.
1: Sim.
2: Grilo Mototáxi, Irene Dulce do Sindicato, Maria dos Perfumes, que está completando dado nova hoje.
1: Sim.
2: Dolores e Adis, Bairro Matinha, Jorge Pedreira e Carminha na Matinha. Duduca da Seresta.
1: Duduca.
2: Foguinho do Brasil, que é ouvinte aí do seu programa, Foguinho.
1: Foguinho é, Foguinho é Caba Bom.
2: Caba Bom, Moisés, Marisete, Pureza.
1: Sim.
2: Edmilson do Frango e a galera dele lá no frigorífico tá ali ouvindo.
1: Certo.
2: Rose, a sua esposa, né, que também quer ouvinte. Ela que deve ser a ouvinte número um, né, que é a sua esposa, né?
1: Rapaz, eu não acredito não, viu?
2: E Yara Rocha e Alisabra ali ouvindo. Cláudio da Limpeza, lá da Boacharia, Boiano Pacheco e a galera toda aí.
1: Tá.
2: Nivaldo e a galera de lá da Casa Ideal.
1: Minha
2: amiga Dilma Vitória e um abraço aí pra galera toda aqui da Nacional Festa.
1: Rapaz, cadê o seu... Você é ingrato. Cadê o seu novo amigo que você fez, que você conheceu? O cara tava doido pra te conhecer sábado, rapaz.
2: É... O cara lá da eletrônica.
1: Milton Baiano.
2: É Milton, né?
1: É.
2: É, eu passei por lá hoje e tava fechado porque eu queria ver se ele arrumava um... parafusinho aqui pra botar na antena do meu radinho que caiu.
1: Sim.
2: Mas mais tarde, mas depois eu vou pular.
1: Pronto.
2: Tá Genivaldo Motos, meu neto Pedro Miguel e pra toda a galera aí.
1: E o homem que você disse que é o ouvinte é da Quaresma, é o ouvinte lobisomem, que só liga na Quaresma.
2: Meu amigo Alfredão, o
1: Alfredão,
2: homem da pescaria.
1: Só liga na Quaresma.
2: É verdade.
1: Pois é.
2: Piseta e a esposa Dona Dé estão lhe ouvindo, viu?
1: Tá certo, tá bom.
2: Valeu, meu irmão. Aquele abraço.
1: Até segunda.
2: Até amanhã.

0: Pois é, o velho Antenor Nunes, né? É, com o Mato Sebastiana, e eu gritava A, E, I, O, U, Pistilone. Ai, Luzia, Luzia. Luzia, boa tarde, Luzia. Como é que tá você, mulher? Boa tarde,
1: eu
0: Luzia.
1: Estou bem, estou com a garganta inflamada.
0: Então vamos falar pouco, tanto eu quanto você. Vamos falar pouco, já que você está com a garganta inflamada e eu tenho que...
1: Mandar um abraço para Maria dos Perfumes.
0: Sim.
1: Maria, que Deus te abençoe. Eu sei o que você passa, né?
0: Sim.
1: Mas Deus está com você.
0: Verdade.
1: E um feliz aniversário, muitos anos de vida, saúde e paz.
0: Certo.
1: Maria é uma amiga minha há muitos anos, né?
0: Verdade. Maria é gente boa.
1: Deus abençoe, Maria. Maria é gente boa.
0: Certo, Luzia. Um beijo no seu coração.
1: Apesar dos pesares, mas ela sempre é alegre e feliz.
0: É verdade. Apesar dos pesares.
1: Porque
0: viu?
1: Está sempre com Deus no coração.
0: É verdade.
1: Deus abençoe, Maria.
0: Feliz daquele que está com Deus no coração. Feliz daquele que está com Deus no coração, né?
1: É verdade.
0: Tá certo.
1: E mandar também um abraço para Joel Dantas, né?
0: Joel Dantas, nosso amiguinho.
1: Tempão. As suas sobrinhas. Deus abençoe. Amiga.
0: Tá certo. Valeu, Luzia. Um cheiro.
1: Todos os ouvintes. Que Deus esteja sempre presente em nossas vidas.
0: E a música de forró?
1: Olha, eu não lembro assim. Qualquer uma de Alcimar Monteiro.
0: Pronto, tem. Vou tocar daqui a pouco.
1: Mandar pra Gildete Figueiredo também, né? Que eu nunca mais já vi a voz de Gildete.
0: É, tá ingrata. Nunca mais ligou mesmo, aquela patinha.
1: Ou
0: nunca
1: então,
0: mais.
1: O telefone quebrou.
0: Nunca mais. Ela tem dois telefones.
1: Um abraço, viu?
0: Ela tem dois.
1: Deus
0: viu?
1: Abençoe a todos.
0: Valeu, Luzia. Um cheiro pra você. Agora vamos à nossa amiguinha Rai da Celebrina.
2: Oi, boa tarde, Saúl. Tudo bem, querido?
0: Tudo
2: sou
0: bem,
2: a Rai da Luiz, querido.
0: Sim.
2: Eu quero parabenizar, né, minha querida amiga Maria dos Perfumes, que está aniversariando.
0: Sim.
2: Desejo mil felicidades pra ela, que esta data se repita por muitos e muitos anos.
0: Sim.
2: E eu ofereço todas as músicas do programa, Saúl, especialmente pra ela, porque estamos em clima de forró, né?
0: Verdade, é.
2: Então, eu vou pedir a música de Mastruz com Leite.
0: Sim.
2: É, feliz aniversário.
0: Uhum.
2: Mastruz com Leite.
0: Certo.
2: Especialmente para o aniversariante do dia, para Maria dos Perfumes. Tá, querido?
0: Tá,
2: e
0: minha
2: um abração para você, para todos da Juventude FM. Tchau, tchau, Isaú.
0: Tchau, minha linda. Um cheiro no coração, Rai da Celebrina. É, pois é, Rai, a esposa do meu amigo Val, a filha da saudosa Dona Maria. E o pai da Rai, ele cantava, ele tocava forró, ele tocava uma sanfona da peste, entendeu? Verdade. Deixa eu ver aqui, Josefa. Ô, Josefa, cadê você, Josefa? Será que essa Josefa vai falar hoje? Ô, Josefa. Josefa é danadinha, fala pra caramba.
3: Boa tarde, meu amigo Zão Monteiro.
0: Boa tarde, Deus Josefa.
3: Te dá uma boa tarde, Deus abençoe a seu semana.
0: Amém. E aí?
3: Eu passo pra minha música de...
0: De quem?
3: Flávio José, para mim, para todos ouvintes, para você.
0: Sim.
3: Pedro Santana, para Maria dos Perfumes. Então, então, mandando um abraço.
0: Ah, diga que eu mandei dois, viu?
3: Deus te abençoe, te dê uma boa tarde.
0: Amém, minha linda. Agora vamos à Valdina.
4: Boa tarde, Isaú. Isaú, passa aí um forrozão bem gostoso. Ei. Mesmo, para oferecer os aniversariantes de hoje.
0: Sim.
4: Que hoje, dia 8, né?
0: É.
4: De junho, tem duas pessoas especiais que estão aniversariando hoje.
0: Então fala aí.
4: Merece todas as homenagens do mundo.
0: Sim.
4: É nossa amiga Maria dos Perfumes, a mulher mais cheirosa da cidade.
0: É verdade,
4: E Joel Dantas, que também hoje está aniversariando, desejo para... Os dois aniversariantes de hoje, muitas felicidades, muitos anos de vida, muita saúde, muitas realizações, vida longa, que eles sejam.

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0: Pois é, de volta aqui na sua Juventude FM e o programa Forrozão da Juventude, viu, gente? Tô aqui, ó, enquanto tava passando o comercial. Ainda estou, viu? Tava e ainda estou saboreando aquele arroz doce, com canela e tudo mais. É, hoje é dia de aniversário, né? Quem tá aqui é a nossa aniversariante. É a Maria do Perfume. Maria do Perfume hoje está perfumada, cheirosa que sua gota. Trouxe aqui um caldeirão caldeirão cheio de arroz, né? Arroz com leite de coco e tudo mais. O arroz bom, já torei 3 copos aqui. Pois é. Ela disse, cadê o bicho do mato? Eu digo, bicho do mato, graças a Deus, tá lá no... Na garagem da Fátima, viu? Mas ela disse, bicho mato, que trouxe também pra você aqui, viu? Se você quiser vir aqui, eu vou deixar meio copo aqui, viu? Ô Maria. Bom dia, Maria. Boa tarde, né, Maria?
1: Boa tarde, Isaú. Tudo bom?
0: Maria tá feliz hoje, Maria? Todo mundo...
1: Olha, agradecendo a Deus por mais um dia de vida, né?
0: Sim.
1: Isso é bom. E agradecer os amigos que já ligaram, né?
0: Uhum.
1: Já me parabenizaram pelo zap, pelos grupos.
0: Valdina já ligou, rádio já ligou, tanta gente
1: são
0: ligou, entendeu?
1: São meninas maravilhosas, eu tenho graças a Deus.
0: Bicho do Mato já ligou, já falou
1: em graças a Deus a essas meninas, porque lembra de mim.
0: É verdade, Maria. Mas você é uma pessoa querida, viu? Você é gente boa.
1: Obrigada.
0: Certo?
1: Eu tô passando uma fase de tristeza, perdi meu cordeiro.
0: Uhum.
1: Jesus levou pro céu, porque ele era uma pessoa de coração muito grande, sabe?
0: Gente boa.
1: Eu tô... Todas as tardes, quando eu lembro assim dele, eu fico triste, mas ele tá na mão de Jesus.
0: Jesus tá mesmo, tá.
1: Recebeu uma pessoa boa.
0: Tá, ele tá na mão de Jesus.
1: Eu queria pedir uma música assim. Entregue sua vida e seus problemas, fale com Deus. Eu não sei que cantor é, não.
0: Mas não é do ritmo de forró, filho de Deus. Essa é uma música... Eu conheço essa música, entendeu?
1: Sim, ele é evangélico, né?
0: Evangélico, é que nós estamos no Forrozão.
1: Não sei o que, Danese, né?
0: É Regis Danese. Eu vou ficar devendo essa música, viu?
1: Viu? Pode ser a qual?
0: Pode, eu vou tocar uma de forró, bem bonita pra você.
1: Pode
0: viu?
1: Ser
0: uma. Eu vou tocar minha... Parabéns, tá esperando pra tocar Parabéns pra você com Catuaba com Amendoim, viu?
1: Que bonito, gostei certo? Então, obrigado.
0: Feliz aniversário.
1: Um abraço vai pra Helena Vieira também, pra Rai, pra Salete Bisbarreto, pra Brasília, que já me mandou um alô.
0: Aham. Uhum.
1: Os boiolas, Gilda de Figueiredo, toda a turma do Clube da Amizade.
0: Amanhã parece que é aniversário do Boiolinha, viu?
1: Oh,
0: amanhã.
1: É mesmo.
0: Quem falou foi o Bicho do Mato.
1: Essa semana eu estive lá.
0: Pronto.
1: Pois é, então, muito obrigado por tudo, viu?
0: Maria, nós que agradecemos a você por ser essa pessoa tão gente boa, tão querida.
1: É, vem de onde
0: nós
1: que
0: amamos de coração, viu?
1: Para você comer, porque você é meio que irmão para eu.
0: Eu também gosto de você, eu lhe considero
1: vou
0: muito.
1: Vou entrar aqui e sair, meio que irmã.
0: Certo, Maria. Olha... Aquele pessoal ali, linha de frente do Clube da Amizade, vocês, Gildete, o pessoal todinho, né?
1: Isso é
0: lembra?
1: Bom. Isso é bom.
0: Isso é bom. Luzia, que ligou há poucos instantes. Luzia ligou há poucos instantes.
1: Que Deus abençoe
0: instantes.
1: Ela, que é uma pessoa
0: irmã Luzia, viu? Irmã Luzia.
1: Outra menina legal também, a Dulce, que fala ali.
0: Dulce.
1: Gildete, as Ninha da Academia. Ninha é uma morena linda, maravilhosa. Ninha, Gilbene do Tan. Gilbene, aquele abraço, minha filha, pra você.
0: Helena já mandou aqui uma mensagem e apagou. Tem outra aqui, tem outra.
1: Tem, Helena,
0: ela apagou a de baixo.
1: Boa,
0: vamos ver o que é. Vamos ouvir a Helena aqui. Helena, vamos ouvir.
1: Vamos.
2: Isaú.
0: Fala, Helena.
2: Quero parabenizar Maria dos Perfumes.
0: Sim.
2: Que hoje completa mais uma primavera. Desejando a ela toda a felicidade do mundo.
0: Certo.
2: Que ela continue assim, exemplo de vida e motivo de orgulho para toda a sua família
0: certo.
2: E seus amigos. Abraçando também meu querido amigo Joel Dantas, que hoje completa mais uma primavera.
0: Isso.
2: A você, Joel, paz e bem. E sua grande amiga Helena Vieira.

0: Esaú, Deus te abençoe.
1: Amém, Helena. Amém.
2: Obrigada, Helena. É, Joel Mototáxi também. Noel Mototáxi, que fica ali perto de Toninho, ele está aniversariando.
1: É, eu já soube também que tem Noel no Mototáxi, né?
2: E Painho do Bar também, a data de hoje, que ele é 8 de junho também.
1: Painho do Bar.
2: Isso, que não tem mais bar, né? Tá bom, Jaú, eu peço a Deus sorte e saúde, porque sim, você é um dos radialistas mais conhecidos aqui do Lagarto. Que sabe receber as pessoas, ter o maior carinho.
1: Certo.
2: Quando olha, tu faz pobre, como sujo, pode rasgar. Por isso, que tipo você recebe?
1: Para mim, estando vivo, tá bom demais.
2: É importante.
1: Maria, vamos ouvir aqui, sabe quem? Dolores. Conhece Dolores?
2: Sim, sim, sim.
1: Fala, Dolores.
3: Dolores. Eu quero...
1: Sim.
3: Todas as músicas de forró do programa para oferecer a Maria dos Perfumes, essa retada, essa Maria Vitoriosa, Maria Guerreira.
1: Sim.
3: Todas as músicas do programa para ela, especialmente para ela e para todas as minhas amigas de todos os dias. E todos os meus amigos.
1: Sim.
3: A Oi da Gata, a Bicho do Mato.
1: Sim.
3: A Zefinha da Laranja com o Esposo. A Bim e Verônica, a sim, Carminha e Rai na Rua Luxista, Maria do Caminho Sem Terra, Helena Vieira, a Thelma Forrozeira com toda a sua família, a Madame Anália com toda a sua família no Jardim Campo Novo, Maria Almo Sem Terra.
1: Certo. Pronto. É... Maria, Dolores, viu?
2: Dolores, muito obrigada, maravilhosa. Encontrei com ela um dia aqui perto do Bradesco, eu olhava tanto para ela, meu Deus, como é o nome dessa madame? Pois, minha filha, eu tô lembrado de você, me esqueci, ela disse, Dolores, pensa numa mulher linda, maravilhosa. Obrigada,
1: gente boa. Dolores. Sabe quem tá agora na pandalinha?
2: Sim.
1: Doce, Dulce, diga, Dulce.
4: Oi, menino, boa tarde.
1: Maria tá escutando você, viu?
4: Mas é pra Maria mesmo que eu liguei.
1: Pronto, Maria.
4: Oi, Maria.
2: Oi, minha princesa.
4: Maria dos Perfumes, meu amor, Deus te abençoe, que te dê longa vida, mas com saúde. Espero que você continue realmente essa menina, sim, da comunicação, alegre, sim, para com todos. E que Nossa Senhora da Piedade te cubra com divino manto sempre. Amém. E que você tenha esse coração assim, muito bravo para com todos os seus amigos, sabe, menina? E eu lembro as nossas recordações aí no clube da amizade. Uma saudade da
1: bons
4: nada,
1: tempos,
4: né, Maria?
1: Bons tempos, né? Acerto, Dulce.
2: Vinha perturbando e botando ele no lugar dele.
4: Ô, Maria, e para você, sim, receba de coração mesmo, viu, meu abraço. Eu estava esperando, eu tinha certeza, Isaú,
1: sim,
4: que Maria aparecia hoje à tarde, por isso que eu deixei para o final.
1: Verdade, sabe? É verdade. Ela encontrou
4: e
1: comigo hoje.
4: E desejando também ao nosso menino, nosso amigo,
1: Joel Dantas.
4: Joel Dantas, né?
1: É.
4: Que é uma pessoa que, junto a ele e a você,
1: trabalhamos
4: Isaú,
1: juntos.
4: Na Progresso, né? É. Na nossa antiga Progresso.
1: Sim.
4: Sempre os sábados estávamos lá juntos, né?
1: Era verdade, era.
4: É, aquelas sim, recordações sim, maravilhosas que eu tenho sempre. E a vocês, aniversariantes, de coração mesmo, para vocês dois e para todos que estão aniversariando hoje. Porque são muitos, Isaú, que estão na sintonia, mas não entra no ar, mas está te ouvindo,
1: verdade,
4: menino.
1: Verdade.
4: A gente sai na rua e é o que o povo fala que está nos ouvindo,
1: ainda
4: viu?
1: Ainda bem, né? Ainda bem.
4: O meu abraço, todas as músicas, como falou a Dolores,
1: sim,
4: dedicada a Maria e ao Joel e a todos.
1: Tá bem, Dulce. Um cheiro no seu coração, Maria. Pode agradecer a Dulce, viu?
2: Dulce, muito obrigado. Que Deus continue sempre iluminando. Que além de você ter uma mãe, ser uma grande vó. Uma boa vizinha aí na horta.
1: Olha, agora meu vizinho, amigo Hildo de beijo. Simão Dias. Hildo, viu?
5: Olá, Isaú Monteiro, boa tarde.
1: Fala, garoto.
5: Mais uma semana iniciando, né?
1: Verdade.
5: Minha presença aqui na escuta do Forrozão. Gostaria que você passasse o Rei do Baião, Luiz Gonzaga,
1: sim,
5: Lampião falou.
1: Feliz
5: para
1: gosto,
5: todos.
1: Aí eu gosto
5: a Z. Ok, Isaú?
1: Valeu, meu rei. Agora, meu amigo Messias. Fala, Messias. O homem que tem um gato na garganta aí.
6: Boa tarde, meu amigo Isaú Monteiro. Toca aí o forrozão
1: sim,
6: da juventude.
1: Sim.
6: Ofereço aí a vocês aí, os locutores da rádio
1: sim,
6: e a todos os seus ouvintes. Valeu, Isaú Monteiro. A tarde está fria.
1: Tá vendo, Maria, minha linda? Aqui tem ouvido de todo jeito. É ouvido que tem um gato na garganta, que tem um prego, um escorpião no bolso, que não gasta pra nada, entendeu? Rosinaldo mesmo. Rosinaldo é o homem que tem o escorpião no bolso. Quando mete a mão, não sai nada. Verdade. Então você vai ficar comigo, viu? Vamos tocar a música, bora? Vamos tocar a música, bora. Vamos tocar. Vou tocar Catuaba com Amendoim pra você, viu? Que você tá aniversariando hoje.

0: Pois é, parabéns, Maria, pelo seu aniversário, viu, Maria? Maria?
1: Oi.
0: Tá me ouvindo, mulher?
1: Sim, sim,
0: então,
1: estou.
0: Então, mulher.
1: Oh, que eu tava mandando um resultado pra meu filho aqui.
0: Ah, tá. Oi, sabe quem mandou um abraço pra você?
1: Sim.
0: É o nosso amigo Terinho aqui, oi.
1: Oi. Bacana, valeu. Obrigado, Maria Terinho, tá, menino dos tocadores da Celebrina aí,
2: Maria. Maria Eduardo, baluarte da Celebrina. E nós parabenizar aqui.
0: Escuta aí, Maria, oi.
2: Fala. Boa tarde, Isaú Monteiro. Sim. Quero parabenizar aqui a nossa amiga Maria dos Perfumes, a mãe de Eduardo, baluarte da Celebrina. Sim. E nosso amigo Joel Dantas,
0: certo,
2: radialista.
0: Sim.
2: Parabéns para os dois, que Deus lhe proteja e dê muita saúde e paz para ele.
0: Sim.
2: E a música hoje que eu vou pedir é Anjo Querubi, com Ademário Coelho e Ivete Sangalo. Parabéns a eles. E todos os ouvintes aí do Forrozão da Juventude.
0: Tá certo, Terinho. Maria.
1: Ei, Maria. Eduardo tá escutando, meu filho.
0: Eduardo tá escutando, é?
1: Tá, porque ele pediu o resultado e eu gravei.
0: Ah, então tá bom. Ele já falou em você, falou em... Agora vamos a Cowboy da Gata, viu?
3: Eduardo Monteiro, ouvinte do Forrozão da Juventude, Rádio 100% Comunitária. Gosto de parabenizar a Dona Maria dos Perfumes, desejar tudo de bom, felicidade, paz, luz e saúde. Valeu, Dona Maria dos Perfumes, Cowboy da Gata. E todo forrozão pra ela hoje, Isaú.
0: Certo, Cowboy. Maria...
1: Oi.
0: Cowboy da Gata, ele desejando.
1: Obrigado, meu amigo, que Deus lhe dê força para continuar esse trabalho lindo e maravilhoso, que é cuidando do seu rancho e recebendo as pessoas, que esse jeito seu muito legal.
0: Certo.

0: Quem está lhe parabenizando também, mandou aqui. É, boa tarde, Isaú. Fala que eu estou parabenizando Maria do Perfume. Que Deus abençoe a vida dela. É Regilene lá na Pururuca. Ela está ouvindo lá na Pururuca,
1: minha,
0: viu?
1: Minha princesinha. Ela ganhou um prêmio, não foi? Vem buscar, meu
0: foi,
1: amor.
0: Foi. Ela ganhou um prêmio e o filho também, parece.
1: É, ela tem sorte.
0: Viu? Pois é.
1: Não, maravilhosa. Eu vi ela no almoço.
0: É. Cadê o meu amigo Manuel?
2: Zé, linha linda e frente, com a amizade de vocês.
0: Que é, Manu?
2: Você lembra?
3: Esaú, audiência no horário, Esaú Monteiro.
0: Fala, Manu.
3: Um grande abraço, toca uma música aí de Gustavo Lima. Nós sou ele vagabundo.
0: Olha, falando castelhano.
3: Mande pra Cowboy da Gata e Adalto da Gata lá no sítio Jiboia.
0: E tem Adalto da Gata também, hein? Rapaz, você inventa tudo. Meu amigo índio emplacador, fala, indião.
4: Não, não, não, deixa o moto pegar com o Cafu, o Lincoln.
0: Eita, pegar o Cafu. O negócio tá lá, é? Então, tá certo. Pegar o negócio lá. Tá certo, meu filho, tá certo. É, Ló Mecânico, cadê Ló? Ló mandou um negócio aqui parecendo. Ah, a esposa de Ló que mandou aqui. Fala aí, meu querido Ló.
5: Isaú, eu tava cochilando, aí botei em seu programa, que eu me lembrei que seu Zé esteve aqui de manhã e mandou um cheiro pra você.
0: Vixe.
5: Disse que quer tomar todas com Alô? Você lá na praia.
0: O seu Zé.
5: Toque aí pra gente ouvir Shopping Ecológico.
0: Shopping Ecológico.
5: Viu? Pra oferecer a turma lá, que a gente tava na Caueira, Alexandre, Elisângela,
0: sim.
5: A seu Zé. A meus pais, Lourenço mais Noemi. A você e sua esposa, Caba Feio, viu? Shot Ecológico.
0: Certo, Caba Feio. Rapaz, estou vendo aqui o negócio aqui, ó. Serve Motos no Instagram, sorteio do capacete. Sorteio do capacete, Protoc SM. São coisas aqui. Vai, Brasil! Vai, Brasil! Copa 2026. Copa do Mundo, deixa eu ver aqui. Pronto, depois você vai me explicar isso aqui, viu? É a esposa do Loki que tá fazendo essa propaganda aqui. Depois amanhã eu vou a Aracaju, mas quarta-feira eu quero botar você no ar, viu, danadinha? É a esposa do meu amigo Ló. Ló da Serve Motos. Certo? Ok? Meu amigo Tico do Jardim. Ô, Tico, meu querido, cadê você?
6: Tá de Zão Monteiro. Passa um sucesso de Osmar Monteiro para oferecer os nascimentos do dia de hoje. Pará.
0: Eita, vá, diga. Fala, Zé. Estão ligando aqui. Fala aí, Zé. Cadê você, rapaz? Eu botei você no ar no instante, danadinho. Cadê o meu amigo Zé Raimundo? Cadê ele, o Tico, do Jardim Campo Novo? Fala, meu filho.
6: Joel Dantas, Maria do Perfume.
0: Hã?
6: E oferecer também para minha amiga do Sindicato, Helena Vieira, Bicho do Mato, Cowboy da Gata, Santa Gestão, Dolores, Helena Vieira, né, Helena... Para convidar todos que dia 11 de julho temos o aniversário de Madame Anália e a festa de Santa Bárbara. A Madame Anália está convidando todos. E eu também mando um abraço para meu amigo Damião, de lá do Júlio Nogueira, e minha amiga comadre Rosana da Estação. Boa tarde!
0: Eita, Zé! Valeu, Zé! Agora quem? É nossa amiguinha.
7: Boa tarde, Zaú.
0: Boa tarde.
7: Manda os parabéns aí para Maria.
0: Sim.
7: Diga a Maria que eu desejo tudo de bom para ela.
0: Sim.
7: Que ela seja feliz na vida dela, que Deus dê muitos anos de vida e saúde.
0: Gilbeni. Maria Gilbeni,
7: pra
0: viu?
7: Pra ela, tá bom?
8: De lá do
0: certo.
7: Pra ela, Helena Vieira. Quem completou ano esses dias, né?
0: Foi.
7: Para nossas amigas, né, Zaú?
0: Isso.
7: Que Deus saúde, abençoe a cada um, né?
0: Certo.
7: Ô, Zaú. Ela estaria feliz mais ainda se o namorado dela tivesse entre nós, né?
0: Mas Deus levou, né?
7: Mas não tá fazer o quê, né, Zaú?
8: Eu chego lá, a casa toda escura.
7: Que Deus tome de conta dele, onde ele estiver, né?
8: A calçada toda escura, sem
7: dúvida. Que Deus abençoe a ele.
0: Sim.
7: Bota a alma dele num bom lugar, dê um bom descanso eterno.
0: Cordeiro de Deus. Né? É, Cordeiro de Deus.
7: Mas é assim mesmo.
0: Agora eu sei o significado, Cordeiro de Deus. E ele é Cordeiro de Deus. Né, Maria?
8: Com fé em Deus é assim.
0: Pronto, Maria.
8: Eu já recebeu, já.
0: Já, né, Maria?
8: Já.
0: Pronto.
8: Dia 18, faz um mês.
0: Maria, Rosa tá mandando um cheiro pra você, viu?
8: Rosa
0: tá mandando um cheiro pra você.
8: Deixa um pouquinho de arroz pra ela.
0: Hein?
8: Deixa um pouquinho de arroz pra Rose.
0: Pode deixar. Se sobrar, eu levo o tacho aqui, viu, Maria? Tá
8: esse
0: bom?
8: Tá caprichado, Rose.
0: Pronto. Maria, um cheiro pra você. Vou tocar música, viu, mulher?
8: Viu, pode
0: certo?
8: Ser.
0: Certo?

0: Ei, Maria, essa música, você recorda alguma coisa? Não recorda, não, Maria? Balanceiro da usina. Né, Maria? Dançou muito com o Cordeiro, no Saudoso Cordeiro. Dançou?
1: Ele tem um rádio.
0: Isso. Maria, sabe quem está a fim de mandar um alô para você e lhe parabenizar no ar?
1: Sim.
0: É o nosso amigo Zé Carlos, dos produtos de limpeza. Conhece?
1: Sim.
0: Então, Zé Carlos, boa tarde, Zé.
2: Boa tarde a todos os ouvintes da Juventude. Essa mulher guerreira, que eu adoro ela, rapaz. Essa
0: Sim.
2: mulher, se eu pudesse ajudar ela, eu ajudava mais, porque nunca vi uma mulher guerreira como essa. Sofre com um filho para lá e para cá, mas nunca abandona.
0: Verdade.
2: Parou de sofrer com o marido, mas ela está sempre ao lado, uma mulher que gosta de todo mundo. Nunca vi essa mulher chorando.
0: É verdade. É não, muito forte. Ela é guerreira, Maria, ela é forte, é guerreira, né?
2: Saúde, Maria, muita luz no seu caminho. E passa aqui, minha querida, para pegar um negocinho aqui para sua casa, valeu? Aqui na loja, um abraço.
0: Tá vendo, Maria? Já ganhou um presente.
1: Obrigada,
0: no ar, viu, Maria?
1: José. É outro trabalhador.
0: É guerreiro igual a gente, né, Maria?
1: É trabalhador, muito honesto. Viu? Às vezes eu junto as embalagens, porque já troco, né?
0: É, verdade.
1: E ele hoje foi legal. Aqui,
0: verdade. Vai ficar, se você é cheirosa, vai ficar, sua casa vai ficar também cheirosa, viu?
1: E é de valor mesmo, esse produto dele é garantido.
0: É verdade. Cadê Zé? Tá no ar ainda? Ô, Zé! Já desligou, danadinho, já desligou. Alô do telefone. Ô, já vou sim, já vou. Tá bom, vamos lá. Maria, daqui a pouco a gente tá de volta, viu, Maria? Tá certo? Cheiro pra você. Daqui a pouco a gente volta aí, viu? Vamos lá, gente, vamos lá.
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5: 17 horas e 3 minutos.
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1: Pois é, de volta agora marcando 5:10. Hoje, quem tá aniversariando, que eu sei, né? É que eu tenho certeza aí. Minha amiguinha Kelly, né? Que é a esposa do meu sobrinho, Daniel. E também tem o Joel Dantas, popular Joy. E a Maria do Perfume, né, Maria? Maria tá conversando direto com os ouvintes, né, Maria? O pessoal tá ligando pra você direto, né, Maria? Maria tá danadinha ali, todo mundo ligando pra ela. Gente boa, Maria, né, rapaz? Cadê o meu amiguinho aqui? Deixa eu ver aqui, quem vai falar agora aqui no programa é... Deixa eu ver aqui, Dernival Félix, nome de goleiro da seleção, Félix. Fala, Dernival.
2: Exato, boa tarde, aqui é Dernival do Campo da Vila. Como é que tá? Cabelo tudo... de miojo, né?
1: Não é não. Oh, é cabelo mesmo.
2: De Amelinha, entendeu? Forrozinho do estudante.
1: Como é?
2: Agradecer todos os ouvidos aí que tá se fundando nessa rádio maravilhosa, juventude. E pra vocês da rádio aí, Zão.
1: Valeu, certo, meu filho. Valeu, tá, pai. Valeu. Pô. Pois é, meu cabelo é normal. Não tem nada de miojo aqui, não. Viu? Bicho do Mato foi que inventou esse negócio aí. Mas Bicho do Mato é... Não vale nada, mas eu gosto dele, viu? Elza, cadê a Elza aqui? Eita!
3: Oi, Zau, boa tarde. Eu dedico a música do programa. Todas as músicas do programa aqui. Tocou e vai tocar pra Maria. Quando você falar meu nome aí, ela já vai saber que é eu.
1: Maria!
3: Elza da Academia.
1: Maria, Deus, conhece a Elza da Academia, Maria?
3: De vida eu ela, saúde. Elza é maravilhosa. Muito paz, né?
4: Da Academia
3: que
4: da
3: ela
4: Saúde.
3: Seja essa mulher maravilhosa que ela é. Eu vejo o pessoal, todas as vezes que liga, fala de Maria dos Perfumes. Eu sei que ela é uma grande mulher. Que Deus abençoe o dia dela e de cada um de nós, de todos os ouvintes.
1: Tá certo. Maria, conhece a Elza, Maria?
4: Não conheço, porque Elza é maravilhosa. A gente, quando se vê, é uma alegria, Baba.
1: É, né?
4: É, eu sou assim, quando eu vou, abraço todo mundo.
1: Sim.
4: Não tem besteira com ninguém, não. Isso
1: é, então, Elza é o contrário de Bicho do Mato. Quando você vê Elza, você abraça. E Bicho do Mato, não, né?
4: Não, a Bicho do Mato, eu me abracei. Então, ele é uma pessoa simples, né? Humilde, né?
1: E é, Maria?
4: Eu acho, ele é respeitoso.
5: E é ele, Maria, que o bicho não pega, não.
4: O bicho não pega, não, ele disse. Trabalhador, vai, igual eu.
1: Cadê meu celular? Tá onde? Bicho do Mato, pega lá o celular que tá com Maria, vai. Mas Bicho do Mato já tá aqui se atracando com o caldeirão. Oi, todo mundo pega no copo, ele tá no caldeirão, já raspando aí o caldeirão. Maria, minha linda. Maria, tá sendo legal você aqui na rádio hoje, tá bom?
4: Tá bom, tá joia.
1: Tá, né? Bicho do Mato. Maria, bota o microfone mais próximo a você, que você tá falando muito baixinho. Maria!
4: Oi!
1: Bota o microfone pra lá um pouquinho.
4: Ah, tá bom aqui?
1: Tá, sim, tá.
4: Pois, eu quero mandar um abraço também. A minha prima Suélio, sei que milagre ainda não ligou, né?
1: Sim.
4: Suélio.
1: A Suélio é o esposo da Memena, né?
4: Elisa também já falou um dia em mim, maravilhosa ela.
1: Sim.
4: Tem outra menina também que fala muito em mim. É... Dona Zefa da Estação.
1: Dona Zefa da Estação.
4: É.
1: Josefa, é Josefa, gente boa.
4: Josefa, é.
1: Viu?
4: É uma senhora muito simples, maravilhosa.
1: Gente boa.
4: Um abraço vai para minhas cunhadas também, que eu sei que se me visse hoje, tava uma abraço.

0: lindo.
1: Maria, e o nosso amigo aqui, o homem do... É lá do Sem Terra, como é que é o nome dele, rapaz? É o... Deixa eu ver o nome dele aqui. A pasta dele aqui tá cheia, danado, viu? Ah, é o André, mototáxi, conhece?
0: Mototáxi, sim, sei quem é. Há muitos anos atrás eu conheci ele estudando, né? Depois ele se formou, se fez André Mototáxi, ele já era muito amigo da nossa família, assim.
1: É, ele é o único que sabe qual é o bicho que dá todo dia. Tanto é que ele mandou aqui a tabela, olha. Maria, falar no jogo.
0: Hoje eu quero saber o quê? Eu quero vaga 32,99. Quando eu sair daqui, vou jogar.
1: 32,99 é a pedida, né?
0: É.
1: Maria, você sabe quantas vezes você já ganhou do bicho?
0: Eu ganho umas 40 vezes. Agora, quanto é que eu jogo? 20 centavos, 10 centavos. Por isso que eu pego pouquinho.
1: Pega pouquinho, né? Mas mulher, quando tu acordar, com um palpite de bom, me fale que a gente vai ganhar, a gente vai ricar, entendeu?
0: Sim, vai, o que já morreu é urso, é porco, e morreu, né?
1: E é?
0: Deu hoje um bicho que parecia assim com uma pessoa, que ele fazia muito jogo. Mas tá bom.
1: Você sonhou e deu...
0: Não, não ganhei porque eu botei o número 3, aí veio o número 2, veio a avestruz.
1: Sim. Sonhar com o bicho do mato é o quê?
0: Eu acho que o bicho do mato significa uma pessoa boa, né?
1: Da touro,
0: um
1: é?
0: Coelho, né?
1: Da touro ou boi?
0: Não, assim não trabalha assim não, dizendo coisa coelho. Pode ser um coelho, bicho de mato. Tem um coelho.
2: Valeu, Maria, tá liberado.
1: Que coelhinho, rapaz. Coelhinho é um bicho bonitinho, rapaz, que pula pra lá, que pula pra cá.
0: Bicho do mato, pode entendeu? Ser. O jacaré.
1: Jacaré, um viado, né?
0: É, 19,59, jacaré, viu? Tá.
1: Sim.
0: 1557 é o telefone dele.
1: E é. Olha, tá certo. Bicho do mato, não tem jeito, né, rapaz?
0: Já tá visto.
1: Quando bicho do mato que já ganhou no viado, não já?
2: Já ganhei com essa centena já.
0: Oi, pare.
1: Já ganhou?
2: Jacaré.
1: Ela disse. Jacaré? Certo.
0: É, então... Eu ganhei na vaca porque eu disse que eu sou com a minha nora grávida.
1: Bom, foi
0: vaca.
1: Sábado que foi no quarto prêmio que meu telefone quase sai todo. Foi 18,6 alguma coisa, não foi? Quase que sai todo.
0: Foi.
1: Entendeu? Maria, minha linda, então um beijo no seu coração, que Deus lhe abençoe,
0: obrigado,
1: viu?
0: Muito obrigado, Isaú, que Deus te abençoe cada vez mais.
1: E obrigado pelo arroz, pelo bolo, pelo pão,
0: sim, eu trouxe um pedacinho do bolo, né? Eu comprei lá no Bombom, foi um bolinho que eu comprei, né?
1: Foi, né, Maria?
0: Ali, meu filho, um bolinho bem feito, parabéns, o Bombom trabalha bom.
1: Foi bom mesmo. Bom todo, viu?
0: Obrigado, Isaú, que Deus lhe dê saúde pra continuar esse programa todos os dias, que é a alegria do povo de Lagarto.
1: E é, Maria?
0: Rapaz, tá, Rua de Laranjeira, Cabo da Vila, Matinha.
1: É.
0: Já, viu? Meu amigo Everaldo, que mora na Vila Augusto Franco também. Tchau. Boa tarde, tchau.

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1: Muito bem, de volta agora marcando 5h26. Um abraço aí para todo mundo aí, vocês das oficinas mecânicas, para vocês que são padeiros, para vocês que são carpinteiros, marceneiros, todo mundo que ouve a gente. Um abraço também para pessoal simpático aí do Jardim Campo Novo, para vocês da barragem, para todos que ouvem a gente aí no bairro Ademar de Carvalho, para vocês da estação, da Matinha, do Júlia Nogueira e para todos que ouvem a Juventude FM, vocês do centro aqui da cidade e vocês da periferia também, viu? Vocês dos povoados, vocês que estão no, na barragem, pescando, né? Tomando uma também, então. Tá frio, né? Tá frio? Então, o importante é ser feliz. Pois aí, um abraço também para os apoiadores culturais, viu? 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Pois é, cadê a música, rapaz? Tem que tocar essa música aqui que pediram, viu? É Limão com Mel, vamos lá.

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Pois é, agora marcando 5h39 aqui na sua Juventude FM. Gente, olha, será realizada uma novena no próximo sábado, dia 13 de junho.

lá na Vila Antônio Martins, conhecida como Sovaco da Cachorra, lá na Casa de Guti, terá a apresentação Banda de Gaita e Zabumba. Terá reza e leilão. Sábado, viu, gente? Dia 13. Lá na casa, lá na Vila Antônio Martins, conhecido como Sovaco da Cachorra. Onde peste fica isso? Na Casa de Guti. Terá apresentação Banda de Gaita e Zabumba. Terá reza e leilão, certo? O convite tá feito, viu? Pois é, gente, um abraço aí para todo mundo que tá ouvindo a gente, né? Os nossos queridos ouvintes, aqueles que ouvem sempre, viu? Então, na última sexta-feira a gente fez o sorteio aqui. Quem ganhou o galeto foi Regilene. Quem ganhou o suporte para moto foi Heraldo. O kit Inovar, quem ganhou foi Milton. Deixa eu ver aqui, 12 cervejas, quem ganhou foi Emily. O bolo de Dona Leu, quem ganhou foi Samara. O brinde surpresa foi Isabela. Um vinho, quem ganhou foi Juriti da Risco. Uma camisa do Brasil, foi Adilson. Uma garrafa térmica, foi Fernando. Um almoço, lá em Cowboy da Gata, foi... Deixa eu ver aqui, foi Luzia. E o almoço lá da Colher de Prata foi Laodiceia, né? Isso. Kit limpeza foi Yurdi. Um litro de licor foi Valdina. E o Pix de R$50 foi Salete, né? E um pote de cocada foi a Baixinha, que eu esqueci o nome da danadinha, viu? A esposa do Baixinho também. Então, isso foi sexta-feira, viu? Alguns já pegaram, outros não pegaram ainda, mas vão pegar essa semana, durante a semana. Os brindes estão comigo. Qualquer coisa, pode ligar para mim que eu vou entregar a todo mundo, viu?

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1: Pois é, rapaz, ô coisa boa, né, velho? Um abraço aí para o nosso amigo Coelhinho, né? Coelhinho é o vendedor ambulante e vende tudo, né, velho? Pois é, depende da época aí, né? Época de jabuticaba, época de manga, época de melancia, época de tudo. Manga de tudo, de tudo. Até ginipapo, né? Pois é, um abraço aí pra todo mundo que tá ouvindo a gente nesta tarde fria, tarde gostosa. Hoje, dia 8 de junho.
2: Eita, forrozão!
1: Verdade, forrozão gostoso, viu? Um abraço pra todo mundo que tá ouvindo a gente. Agora faltando 12 minutos para as 18 horas. Daqui a pouquinho tem Lagarto Anoitece rezando. 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Um abraço para o meu amigo o Zé Carlos, né? O homem que escreve com a canhota. Aí eu perguntei, você é canhoto? Ele, sou. Ele disse, como é que o canhoto escova os dentes? Faz com essa mão aqui. Não, escova os dentes com a escova, filho da pele. Ele disse, ah, sim.

0: casado com essa égua,
1: é? Sou não.
0: Quer dizer que não troca?
1: Troco não.
0: Não vende?
1: Vendo não.
0: Não empresta?
1: Empresto não.
0: Não deixa dar a voltinha?
1: Deixo não.
0: Quer dizer que não pode nem encostar num barranco aí?
1: Vê se tá arruma por aí, vê se.
0: Quer dizer que com ela não dá pé não, é?
1: Já foi.
0: Ô, fidelidade.

Pois é, agora marcando 5h58, faltam... Agora falta só um minuto, viu, gente? Quero mandar um abraço no finalzinho aqui para o meu compadre Rogério, que tá ouvindo a gente, né? Valeu, compadre, um abraço. É, Rogério Tino. Meu compadre, sim, meu compadre. Caba bom. Não é de fogueira, não. Não tem negócio... Não, não. Eu nem sei se é de menino ou menina, só sei que é meu compadre, entendeu? Compadre, um abraço, compadre. De fogueira eu sou de compadre Ivan, rapaz. São João dormiu, São Pedro acordou, compadre é meu compadre que São João mandou. Já tem 250 anos, estamos culpados aí. Não, não, queimou não, que a mulher deixou não, ele tava... É porque ele bebia, hoje não. Gente, tô de volta, amanhã eu não venho não, amanhã eu vou viajar. Tô de volta quarta-feira, se Deus quiser, um abraço.

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2: 18 horas e 2 minutos.
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1: Muito bem, agora são 6:09, 6:09, estamos começando o programa Lagarto no ETS, rezando aqui pela Juventude FM, nesta segunda-feira, dia 8 de junho de 2026. 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

0: 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Aquele abraço. 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E vamos aqui às trezenas de Santo Antônio, né? Lá do Jardim Campo Novo, não é isso? Muito bem. Vamos lá aqui. Isso. Aqui é o Jardim. Vamos só conferir aqui. Isso. Muito bem. Aqui, festa. É, convidamos Vossa Senhoria e família para participar dos festejos alusivos ao nosso padroeiro Santo Antônio, de 1º a 13 de junho de 2026, às 19h15, né? Na comunidade Jardim Campo Novo, hoje dia 8, segunda-feira, Evangelho do Dia, e hoje é o Padre Mário Ribeiro, paróquia São José. Isso, e homenageados, hoje segunda-feira, é Grupo Santo Inácio de Loyola, né? Isso, muito bem. Tá aí mais uma noite das trezenas de Santo Antônio, lá no povoado, não, no bairro Jardim Campo Novo. O povoado Santo Antônio é agora, viu? Hoje segunda-feira, dia 8, né? É, hoje lá no povoado Santo Antônio, é Padre Jorge Francis, né? Paróquia Natividade do Senhor, lá de Estância, né? E então hoje os homenageados são Coroinhas, Infância e Adolescente Missionário também. Mais uma noite novena das trezenas de Santo Antônio, lá no povoado Santo Antônio. Todos estão convidados, tanto para o Jardim Campo Novo, como também para lá para o povoado Santo Antônio. Tem as trezenas de Santo Antônio. Abraçando meu amigo Reginaldo, aí no Jardim Campo Novo, ouvindo a gente, todos vocês aí, a comunidade está em festa, né? E próximo sábado é o encerramento aí com a festa de Santo Antônio. Já está por aqui o nosso amigo irmão César, para apresentar o programa Lagarto NTS Rezando. César, boa noite.
1: Boa noite, Jailton. E boa noite a todos os ouvintes da Juventude FM, aqui retornando aqui essa semana comigo, César da Horta, em nome da paróquia de Santa Terezinha, do Menino Jesus e da Sagrada Face. O Jailton está passando aí a programação das trezenas, e eu anotando aqui, então, olha o jornal que está aqui. É interessante, é, viu, verdade. Jailton? É como Santo Antônio é querido, viu? Santo Antônio é querido, bem festejado. Tem várias festas aqui na nossa cidade, inclusive reforça que eu convido.
0: Nós temos aqui na Nossa Senhora Piedade também, está acontecendo, né?
1: Já está anotado aqui. Está anotado também aqui.
0: Essa aí não me mandaram a programação, né?
1: Pronto, então, hoje é o Padre Raimundo Araújo, lá da paróquia de Senhora Santana.
0: Não me passaram a programação daqui, mas aí as outras comunidades me passaram e eu estou lendo aqui, né?
1: Pronto, hoje é o Padre Raimundo Araújo, lá da paróquia de Senhora Santana de Buquim. Falando em Buquim, eu tenho aqui um convite para vocês. É a novena de Santo Antônio também, lá na pista 7, onde hoje é o Padre Alberto vai estar lá celebrando hoje a novena de Santo Antônio, lá na pista 7.
0: E que está ouvindo a gente, nosso amigo Rogério de Tim, na rua Monsenhor Jazon.
1: Rogério, um abraço, meu querido, meu amigo. Olha, Luziane, a todo o povo bom aí. Um abraço. É, lembrando, já pegando aqui o gancho, Padre Alberto está celebrando hoje lá na pista 7 e amanhã eu terei a alegria de estar celebrando com eles lá na pista 7 e agradeço até o convite de Aldina e toda a comunidade aí da pista 7 para juntos estarmos celebrando o dia de amanhã. Jailton já falou aqui da trezena de Santo Antônio do Jardim Campo Novo. Quero também falar sobre a trezena de Santo Antônio, a novena de Santo Antônio lá do povoado de Santo Antônio, onde amanhã todo o movimento do Terço dos Homens é convidado. Vamos lá, amanhã, dia 9, todos os membros do Terço dos Homens são convidados para participar da noite da novena lá no povoado Santo Antônio, em honra ao glorioso Santo Antônio. Amanhã, dia 9, Terço dos Homens, no povoado Santo Antônio. Também o meu amigo Jorge me mandou aqui a programação, mas eu vou passar a programação de hoje da festa do Sagrado Coração de Jesus, lá no povoado Fazenda Grande, já passando esse recado aqui do nosso amigo Jorge Secundo. Hoje, dia 8/6, o celebrante será o padre Adinaldo Pereira, padre que celebrou meu casamento, sou muito grato a ele. Padre Adinaldo, meu abraço, meu carinho, queria estar por aí, mas tem outros afazeres. Padre Adinaldo, na Fazenda Grande hoje. Pronto, na Piedade a gente já falou, Jardim Campo Novo também. Tríduo de Santo Antônio, vê? Presta atenção, meu povo. Como Santo Antônio é querido. Tríduo de Santo Antônio, no assentamento Antônio Conselheiro, lá na nossa paróquia de Santa Terezinha. Vamos lá, qual a programação? No dia 10, é um tríduo. Dia 10, celebrante será Fábio. Dia 11, serei eu, lá no assentamento Antônio Conselheiro. Dia 12, o celebrante é o Jadilson. E atenção, meu povo, a festa seria realizada no dia 13, dia de Santo Antônio. Porém, houve uma pequena mudança por conta do Jogo do Brasil, que é na mesma hora que seria o encerramento da festa de Santo Antônio. E nós sabemos, Santo Antônio é querido, mas vai ser um dia muito festivo no nosso Brasil, porque é o primeiro jogo da seleção contra o Marrocos, e vai estar lá, foi feita essa mudança para o dia 14. Dia 14 à tarde, aí a partir das 16 horas, encerramento da festa de Santo Antônio, lá no assentamento Antônio Conselheiro. Se a Denilza estiver me ouvindo, ela vai me confirmar essa informação, certo? Vamos iniciar o programa Lagarto Anoitece rezando em nome do Pai, do Filho e do Espírito Santo. Amém. O anjo do Senhor anunciou a Maria e ela concebeu do Espírito Santo. Ave Maria, cheia de graça, o Senhor é convosco. Bendita sois vós entre as mulheres e bendito é o fruto do vosso ventre, Jesus. Santa Maria, Mãe de Deus, rogai por nós, pecadores, agora e na hora de nossa morte. Amém. Eis aqui a serva do Senhor, faça-se em mim segundo a vossa palavra. Ave Maria, cheia de graça, o Senhor é convosco. Bendita sois vós entre as mulheres, e bendito é o fruto do vosso ventre, Jesus. Santa Maria, Mãe de Deus, rogai por nós, pecadores, agora e na hora de nossa morte. Amém. E o Verbo divino se fez carne e habitou entre nós. Ave Maria, cheia de graça, o Senhor é convosco. Bendita sois vós entre as mulheres. Bendito é o fruto do vosso ventre, Jesus. Santa Maria, Mãe de Deus, rogai por nós, pecadores, agora e na hora de nossa morte. Amém. Rogai por nós, Santa Mãe de Deus, para que sejamos dignos das promessas de Cristo. Oremos. Infundi, Senhor, como vos pedimos, a vossa graça nas nossas almas, para que nós, que pela anunciação do anjo, conheçamos a encarnação de Cristo, vosso Filho, pela sua paixão e morte na cruz, sejamos conduzidos à glória da ressurreição. Por Cristo nosso Senhor. Amém. Louvado seja nosso Senhor Jesus Cristo, para sempre seja louvado. Jailton Silva, preparei uma cançãozinha aí para a gente beliscar uma aguinha aqui. E a gente dá continuidade ao programa. Tem muita coisa boa no programa hoje. Tem o Evangelho do Dia, tem a programação das paróquias. E a gente manda um abraço a cada um que nos ouve também através do canal do YouTube, né, que nos assiste o programa Lagarto Anoitece Rezando.

Voltando aqui às 18 horas 22 minutos com o programa Lagarto Anoitece Rezando. Muita gente boa na escuta. Meu amigo Fabiano, do Texto dos Homens, da Mãe Rainha, juntamente com seu filho Felipe, também com o Dulce do Sindicato. Estivemos juntos essa semana com toda a família de Fabiano, comemorando o aniversário dele na última sexta-feira. Na realidade, foi na quarta aniversário, mas a gente fez uma comemoração na sexta-feira. Tive a honra, tive a alegria de estar com eles e junto com o grupo do Texto dos Homens da Mãe Rainha, onde mando um abraço aqui até Avelar, Rocha, Jailton, a todos os membros do grupo do Texto dos Homens, Dinho, que esteve presente aqui conosco no último programa, no penúltimo, na realidade, né? Tem uns 15 dias. Também mando um abraço aqui para Micael. Micael, lá no bairro Loyola, sempre manda uma mensagenzinha aqui para a gente. E mandando aqui um abraço também para você, viu, Jailton? Tá aqui. Deixa eu ver a mensagem dele aqui direitinho. Ele está ligadinho no programa, mora no Loyola 2. E manda um abraço para Eduardo, no Curralinho. Para Eduardo, para Edivânia, para todo o povo bom lá no Curralinho, Maria Amélia, Belenalda, todo o povo bom aí do Curralinho. O nosso abraço, a nossa gratidão também aqui, mandando um abraço para Jailton. Ele disse que você sabe quem é, Jailton. Micael, no Loyola 2. Mandando aqui um abraço. Muito bem. Também meu amigo Nildo do Frete sinalizou também aqui que tem Santo Antônio, lá no povoado Juerana, ali na região da Colônia 13. Muito bem, Nildo do Frete, sempre participante. Ontem estivemos na cidade de Riachão do Dantas, lá no encontro de Forania. Foi um momento muito maravilhoso, momento de oração, momento de espiritualidade, onde tivemos a Santa Missa, também tivemos uma palestra com o nosso querido irmão, o diácono Edivânio, a quem mando um abraço também. E todo o povo bom aí, Tiago e Companhia Limitada, aí na cidade de Riachão do Dantas, o meu abraço. Também Edicléia, Naldinho, Marcos Eduardo, meu afilhado, Dona Lena, Dona Marlena, na Rua São Paulo, sempre ligadinho no programa Lagarto Anoitece Rezando, que está me ouvindo também, é meu amigo Jorginho. Jorginho e sua esposa Nailza, aí no bairro Ademar de Carvalho. Quem mais está me ouvindo? Minha amiga Normélia aí na horta, minha amiga Cleide e todo o povo bom. Manda um abraço para minha família, aí para a Anicles, para Laila, Laísa e Luan, aí no

filho de Estevão, ferroviário, e de Maria Fequete, dona de casa. Nasceu em Szolnok, na Hungria, no dia 26 de novembro de 1914. Foi o primeiro de três irmãos. Desde pequeno, recebeu uma religiosidade profunda de seus pais, cujos ensinamentos fez com que ele se fosse, com que ele fosse um auxílio e um exemplo de estudos e orações para os seus irmãos. E era considerado pelos amigos um menino bom, cortês e alegre. Carisma salesiano. Como São João Bosco, entre os jovens, o Beato Estevão esteve também, era de uma referência para os amigos. E, ao ler um boletim salesiano, conheceu Dom Bosco e teve em si o profundo desejo de ser parte da congregação. Falou com seu diretor espiritual e com seus pais, que, depois de muita insistência do filho, aceitaram o seu ingresso. Em 1936, entrou na Casa Salesiana de Budapeste e ali fez os primeiros 2 anos de aspiranato, frequentando o curso de técnico impressor da Escola de Artes Gráficas de Dom Bosco, até ser convocado para as Forças Armadas por causa da guerra. A primeira profissão, em 1939, foi oficialmente liberado das funções militares e, após 1 ano de noviciado, realizou como leigo irmão os seus primeiros votos. E isso se deu no dia 8 de setembro de 1940. A exemplo de Dom Bosco. Com uma comovente alegria, o Beato passou a ensinar nos cursos profissionais, a ajudar nos oratórios e cuidar e promover a juventude operária católica. Foi considerado um exemplo de educador, como seu pai na fé, São João Bosco. O fim da Segunda Guerra Mundial. Em 1942, o salesiano recebeu uma medalha de prata de valor militar pelo que fizera nas trincheiras, um oratório festivo em meio aos desalentos da guerra. Ao fim, ajudou a erguer e reconstruir a sociedade material e moralmente. Além disso, dedicou-se em especial aos jovens mais pobres e necessitados. Em 1946, professou seus votos perpétuos como salesiano irmão e continuou a ensinar artes gráficas até o início da perseguição cristã em 1949. Sandor precisou deixar sua tipografia, porém continuou o seu apostolado com a juventude de forma clandestina. Seu martírio, em julho, de 1952, foi preso e nunca mais foi visto. Um documento oficial certifica o processo e a condenação à morte, tendo sido executado por enforcamento no dia 8 de junho de 1953. A beatificação aconteceu no dia 19 de outubro de 2013. A comunidade Nova Canção Nova, a comunidade Canção Nova, como parte da família salesiana, tendo como patrono São João Bosco e Nossa Senhora Auxiliadora, celebra com louvores a Deus todos os santos e beatos salesianos que, inspirados na alegria do fundador, se entregaram à evangelização e à salvação das almas. A oração ao Beato Estevão. Meu amado Jesus, diante do testemunho do Beato Estevão, quero pedir-te a graça de dedicar-me inteira e alegremente ao teu serviço, exercendo as funções necessárias, sempre com o teu nome nos lábios e o teu amor nos atos. Não me deixes afastado do apostolado que o Senhor mesmo me confiou, que ele seja instrumento da santificação. Eita, agora apagou aqui. Um minutinho só. Da santificação e canal de salvação para os meus irmãos.

mãos. Amém. Beato Estevão Sandó, rogai por nós. Mais um santo que a Igreja Católica celebra. E é sempre interessante nós conhecermos um pouco da história desses santos, para que a gente possa compreender um homem que viveu, foi para o exército, com certeza teve a oportunidade de me ajudar muita gente durante a guerra e levar o evangelho às pessoas que mais necessitavam do evangelho naquele momento. São 18 horas, 30 minutos. Quero aqui reiterar a minha alegria, também os convites que foram feitos para os festejos de Santo Antônio. Lembrando de Santo Antônio, lembro também da horta, que eu estava esquecendo aqui. Na horta também é realizada a trezena de Santo Antônio, onde todos os dias é realizada a novena, né? Noveninha de Santo Antônio, e sempre a palavra de Deus presente também com a comunhão. Sempre, todos os dias, um ministro vem trazendo a comunhão para as pessoas, levando a palavra de Deus. E é isso aí, todo dia é um pouquinho de evangelização a cada noite, lá na horta, na capela da Mãe Rainha. Meu amigo Jorge estava aqui tentando falar comigo. Eu vou pedir a Jailton que coloque uma cançãozinha aqui, que eu vou conversar com o Jorge, saber o que ele deseja. Ele deve ter algum assunto importante para passar para a gente.

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1: Horas e 36 minutos aqui no estúdio da Juventude FM 104.9. Estava aqui conversando com meu amigo Jorge, ali pedindo só para reforçar sobre o que eu já tinha dito, que ele não estava podendo ouvir. E lembrando também, ele me lembrou que amanhã é noite do Terço dos Homens também, lá na festa do Sagrado Coração de Jesus, lá na Fazenda Grande. Quem puder ir para o Santo Antônio vai, quem puder ir para o Sagrado Coração de Jesus vai, e a igreja vai sendo dividida de uma forma gostosa, onde tem várias opções para que a gente possa ser evangelizado, ouvir a palavra do Senhor, seja lá onde quer que seja. Pois bem, convido a cada um de vocês a pegar sua liturgia diária, ou também sua Bíblia, abrir no Evangelho de São Mateus, do capítulo 5, dos versículos do 1 ao 12. Evangelho de Mateus, capítulo 5, dos versículos do 1 ao versículo 12. O Senhor esteja conosco, Ele está no meio de nós. Proclamação do Evangelho de Jesus Cristo segundo Mateus. Glória a vós, Senhor. Naquele tempo, vendo Jesus as multidões, subiu ao monte e sentou-se. Os discípulos aproximaram-se e Jesus começou a ensiná-los. Bem-aventurados os pobres em espírito, porque deles é o reino dos céus. Bem-aventurados os aflitos, porque serão consolados. Bem-aventurados os mansos, porque possuirão a terra. Bem-aventurados os que têm fome e sede de justiça, porque serão saciados. Bem-aventurados os misericordiosos, porque alcançarão misericórdia. Bem-aventurados os puros de coração, porque verão a Deus. Bem-aventurados os que promovem a paz, porque serão chamados filhos de Deus. Bem-aventurados os que são perseguidos por causa da justiça, porque deles é o reino dos céus. Bem-aventurados sois vós, quando vos injuriarem e perseguirem, e, mentindo, disserem todo tipo de mal contra vós, por causa de mim. Alegrai-vos e exultai, porque será grande a vossa recompensa nos céus. Do mesmo modo, perseguiram os profetas que vieram antes de vós. Palavra da salvação. Glória a vós, Senhor. Que as palavras do Santo Evangelho perdoem os nossos pecados e nos conduza à vida eterna. Amém. 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Essa palavra, a palavra do Evangelho de hoje, o famoso Sermão da Montanha, onde no início a gente percebe Jesus subindo ao monte, e ele vai nos ensinando o direcionamento de como a gente buscar a santidade que, vez por outra, a gente perde a trilha dela. Jesus vai subindo ao monte e ele vai, certamente, conversar com o Pai. Jesus sobe ao monte e senta-se. No lugar mais alto, nas proximidades do céu, o Senhor também chama os seus discípulos e eles se aproximam. O segredo da nossa santidade é a gente buscar a nossa salvação, nos aproximar de Jesus. Assim os discípulos também se aproximaram. Jesus fez o convite e eles seguiram. E seguir Jesus não é fácil. Para seguir Jesus, a gente tem que deixar para trás muitas coisas que não nos prendem a uma realidade que nós pensamos que é prazerosa. Muitas situações que a gente parece achar que são fáceis, e assim elas não são. Seguir Jesus é abdicar de várias coisas. Deixar para trás o mundo da facilidade, o mundo da ostentação, o mundo da riqueza, as seduções que o mundo nos oferece. Muitas vezes a gente tem que deixar para trás para poder seguir esse Jesus. E assim Jesus vai ensinando. Jesus ensinou aos discípulos e ensina cada um de nós. Jesus é o mestre, viu? Por isso que ele ensina. Ele, por ser mestre, ele nos ensina. E ele vai dizer logo de cara: bem-aventurados os pobres em espírito, porque deles é o reino dos céus. O homem que não tem pretensões gananciosas dentro de si, que busca uma vida espiritual fértil, que é um homem que vai buscando as coisas do céu, guardando no seu coração e levando ao coração do outro nas suas ações, esse verdadeiramente está no caminho dos céus, o reino dos céus. Aquele que vive aflito nas angústias dos caminhos, dos tormentos da vida, diante de Deus encontrarão o consolo necessário. Esse é demais. Que ensinamento para cada um de nós. Os mansos, bem-aventurados os mansos, porque possuirão a terra. O homem que é manso, ele traz paz. O homem que é manso, ele traz harmonia para si e para os que estão à sua volta, os mansos. Quando agimos, quando retrucamos com a violência, quando o outro nos ofende, a guerra se dissipa, a violência faz com que as coisas fiquem amargas, as situações fiquem difíceis. Falo isso numa vida simples, entre uma pessoa e outra, imagine entre nações. E a gente está vivendo esse mundo onde a tolerância está acabando com as relações entre pessoas. Eu tenho minha forma de pensar e quero que você pense da minha forma, e não é assim. Os mansos possuirão a terra. Os que têm fome e sede de justiça serão saciados. A partir do momento que eu tenho a fome e a sede, vou em busca desse alimento, que é a palavra e a Eucaristia. Minha vida vai se completando e eu serei saciado. Nós temos duas formas distintas de buscar na palavra, na mesa da palavra. Toda a igreja que você entrar, você vai ver lá a mesa da palavra, o ambão, e no centro você vai encontrar o altar do sacrifício, onde a palavra se faz carne e vai se transformar em pão. É o pão vivo descido do céu que nos alimenta. Bem-aventurados os misericordiosos, porque alcançarão misericórdia. O homem do coração bom, ele ajuda as outras pessoas nas suas necessidades. Certamente a misericórdia vai cair sobre si também. É o Senhor que olha com um olhar de misericórdia para aquele que também tem misericórdia. Bem-aventurados os perseguidos por causa da justiça, porque deles é o reino dos céus. Quantas pessoas são perseguidas por seguir Jesus? Por viver uma vida em santidade,

tanta gente que olha com o olhar atravessado, críticas de um lado, negacionismo. Não, porque você faz isso, porque você faz aquilo. E muitas vezes, ah, você quer ser santinho. E tantas críticas. E o Senhor olha por todos aqueles que promovem a justiça. Bem-aventurados que são perseguidos por causa do nome de Deus. Finalzinho do Evangelho vai nos dizer coisa magnífica para que a gente possa compreender a vida e levar a vida com alegria na realidade, com otimismo. A palavra de Deus, ele vai dizer a cada um de nós: alegrai-vos e exultai, porque será grande a vossa recompensa nos céus. Jesus está nos garantindo que nós temos que viver uma vida de santidade, buscando a santidade, e sermos cristãos autênticos, mas também cristãos alegres, exultantes, alegres, nada de tristeza. O cristão que tem de Jesus no coração tem que vibrar com essa palavra. Que nós possamos assim realmente viver. O Evangelho vai dizer que do mesmo modo perseguiram também os profetas que vieram antes de vós. Antes dos discípulos, os profetas já foram criticados, martirizados, mas mesmo assim não largaram a sua vida de santidade e propagar essa fé até os dias de suas vidas. Que nós possamos, pela intercessão de Nossa Senhora, pelas intercessões dos santos e santas de Deus, aqui coloco Santo Antônio, São João, São Pedro, São Paulo, os santos do mês de junho, que possam nos ajudar, que possam interceder por cada um de nós, nas nossas angústias, nas nossas necessidades. Assim seja. Amém. Louvado seja nosso Senhor Jesus Cristo, para sempre seja louvado. E a vossa Mãe, Maria Santíssima, para sempre, Jesus Cristo é o Senhor. Já são 18 horas, 47 minutos. Daqui a pouquinho já está encerrando o programa Lagarto no ETS Rezando. E meu amigo Irã Chaves já está ali fora, já preparando o programa esportivo, né? E nós estamos aqui. Vou reiterar outro convite que eu estava estava esquecendo. Que daqui a pouquinho, a tradicional missa com os homens, lá na paróquia de Santa Terezinha, onde o padre Wagner, daqui a pouco, já vai estar recepcionando todos para participarem da missa com os homens. A tradicional missa, onde os homens da cidade estão mobilizados toda segunda-feira, graças a Deus, mesmo com todas as festividades que vêm acontecendo, tanto do período junino, quanto as trezenas de Santo Antônio, todas as festas realizadas. E na segunda-feira, graças a Deus, um bom público vai à paróquia de Santa Terezinha prestar homenagem ao Deus que está lá. É o centro, é Jesus que está a nos esperar todas as segunda-feira, onde o padre Wagner acolhe com tanto carinho a cada um que ali se achega. Deixa eu ver se tem mais alguma coisa para que você não possa me esquecer. Por enquanto, é só. Jair, tu tem alguma observação? Nada. Vou aqui, quero fazer aqui uma oração especial por todas as pessoas que se encontram enfermas. Quero colocar a vida aqui, a vida de Hortência. Se estiver me ouvindo. E se não estiver me ouvindo também, que o Senhor Jesus possa visitar a Hortência, que está aí numa campanha, está na luta aí pela saúde dela, onde nas redes sociais, eu acredito que vocês já tenham visto algum cartaz aí, e aquelas pessoas de bom coração que desejem ajudar, se sintam à vontade. Quero fazer aqui outro agradecimento especial que eu não estava lembrado. Na noite, no dia de ontem,
durante todo o dia de ontem, teve a festa do quarto Venerini Day, lá no convento das Irmãs Santa Rosa Venerini, onde a gente expressa uma gratidão profunda a todas as pessoas que ajudaram de forma direta ou indireta para a realização daquele evento em prol das Irmãs de Santa Rosa Venerini. Mais de 40 anos de serviços prestados aqui na nossa cidade de Lagarto, no setor de educação daquelas pessoas que não têm como pagar a escola, tudo gratuito, educação infantil. E as irmãs prestam esse serviço maravilhoso, tanto na parte educativa quanto na parte de espiritual religioso. Nada mais justo do que todas as paróquias de Lagarto se unir para que pudesse acontecer o que aconteceu ontem. O quarto Venerini Day foi um dia de muita brincadeira, muita música. Também teve o bingo, a gente chamou o bingo até umas 5 e pouco da tarde, onde eu quero agradecer ao seu João do Posto, que mais uma vez, seu João do Alto Posto São João, patrocinou a novilha para o bingo, para que acontecesse. Também a Ivanise, minha amiga, doou o carneiro. Eu não tenho lembrança aqui das outras pessoas que doaram os outros prêmios, mas eu lembrei desses dois. E expresso a gratidão, em nome das Irmãs de Santa Rosa, a cada um. Meu amigo Roberto, Rosenildo. Olha, incansáveis homens, viu? Trabalharam até mais de 8 horas da noite. Toda a equipe da Pastoral Familiar, lá da Paróquia de Santa Terezinha. Eita povo que trabalhou. E a gente via a alegria no olhar de cada pessoa. Em nome das Irmãs de Santa Rosa Venerini, o meu muito obrigado a cada um de vocês. Nesse momento também eu quero rezar por todas as pessoas que se encontram enfermas, como eu já tinha dito, e eu acabei entrando em outro assunto. Por Hortência, por todas as pessoas que estão lutando contra as mais diferentes doenças, seja física, seja psíquica, a cada pessoa que está à margem da sociedade, nas casas de recuperação, nas cadeias, que a gente possa pedir ao nosso bom Deus que transforme cada coração para que as pessoas se voltem ao Senhor. Hospital Regional, aqui de Lagarto, Universitário, também o Hospital de Amor, Hospital Nossa Senhora da Conceição, Asilo Santo Antônio, as pessoas que estão enfermas em casa, o Hospital João Alves, em Aracaju, quanta gente sendo recebida lá no Hospital João Alves. Que a bênção do Senhor, a bênção da saúde, venha até essas pessoas. Pelo sinal e poder da Santa Cruz, pela intercessão da Virgem Maria, o Senhor vos abençoe e proteja. Volva o seu olhar e tenha compaixão de vós. Que o Senhor mostre sua face misericordiosa e vos dê a paz e vos conceda a almejada saúde. Pelo sinal da Santa Cruz, Jesus que aliviou os sofrimentos, curou as doenças e libertou os possessos do demônio, afaste de vós todos os males e enfermidades. Pelo sinal da Santa Cruz, vos abençoe Jesus Cristo com a sua mãe, a Virgem Maria. Amém. A todos vocês eu desejo uma excelente noite. A você que me ouve através do canal do YouTube da FM Aparecida, FM Juventude 104.9. A Jailton Silva, sempre o carinho da receptividade aqui na Rádio Juventude. Aos diretores que fazem esse programa acontecer. Desejo a cada um de vocês uma excelente noite e que a bênção de Deus seja derramada abundantemente na vida de cada um de vocês. Com Ele eu estou indo e convosco que Ele permaneça. Em nome do Pai, do Filho e do Espírito Santo. Amém. Tenham todos uma boa noite e agora com o esporte com Irã Chaves. Música.

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2: 18 horas e 59 minutos.
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2: 7:05 em Lagarto. 19:05 na cidade de Lagarto. Está no ar o programa Esporte para Todos. O seu programa esportivo da cidade de Lagarto e do interior e toda a região centro-sul do estado está ligado na Juventude FM 104.9. Comando geral é de Aloysio Andrade, o prefeitinho, modulando para Lagarto, Sergipe, Brasil e Mundo, Jailton Silva. Vamos com as manchetes de hoje.
0: Eu já passei por quase tudo.
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2: 7:06 em Lagarto. Campeonato Brasileiro da Série D. Todos os jogos acontecem domingo no mesmo horário. Depois de uma semana sem futebol da Série D e Série C, as equipes voltam aos trabalhos e tem uma semana para as equipes sergipana vencer, né? Umas querendo se classificar e as outras querendo sair da zona de rebaixamento. Lagarto Futebol Clube precisa da vitória para garantir a classificação na próxima fase do mata-mata. Clube Esportivo Sergipe, depois de duas derrotas seguidas, precisa da vitória domingo na Arena Batistão contra o Serra Branca. Sergipe, que quer a vantagem na segunda fase, jogando em casa na Arena Batistão. 16:00, domingo, Itabaiana e Serra Branca. O Itabaiana que precisa da sua primeira vitória para sair da zona do rebaixamento. Itabaiana e Ituano de São Paulo no estádio Etelvino Mendonça. Já a Associação Desportiva Confiança precisa também da vitória. O Confiança que ainda não ganhou fora do estado de Sergipe e precisa vencer, né, lá no Rio de Janeiro para não entrar na zona do rebaixamento. Wesley está fora da Copa do Mundo e foi cortado para o lugar dele, Ederson. Ederson, que joga no futebol italiano da Itália, né, já vai se apresentar ao grupo da seleção brasileira. Quinta-feira, início da Copa do Mundo 2026, 16:00, na cidade do México. Seleção brasileira joga sábado, 19:00, contra Marrocos. Novas regras entram em vigor na quinta-feira, quando dá início a Copa do Mundo de 2026.
3: Pensei que ia chamar a Gabigol para levar lá, para lá, para levar. Né?
2: Gabigol, né?
3: Era uma boa opção, homem gol, né? É. Homem gol.
2: É, o homem gol.
3: Não sei que milagre não chamaram o Gabigol, né?
2: É.
3: Mas prefiro levar o Neymar.
2: Mas eu acho que é porque ele joga com aquela faixa na mão.
3: É, né?
2: Aí eu acho que tá contundido, né?
3: Ah, né? Aí levaram o Neymar, porque da primeira vez que ele entrar...
2: Não, e Neymar tá machucado, né?
3: Pois.
2: Jair Silva.
3: É brincadeira.
2: É uma referência, mas tá machucado.
3: Tá machucado, né?
2: É. O cara se machucou, mas cortaram, né?
3: É verdade.
2: O Wesley.
3: É,
2: e por que não cortaram o Neymar?
3: Pois é.
2: Eu tava torcendo pra ele ir.
3: É.
2: Mas se ele tivesse bem.
3: O Neymar não jogou ainda. Quando ele jogar, né?
2: É, né?
3: A demora de jogar, né?
2: A demora?
3: É.
2: Então Então vamos esperar sábado.
3: Vamos esperar ele. Não,
2: será
3: sábado...
2: que joga sábado?
3: Não, nem... não, sábado ele não estreia, não. Não. Vai, ainda tá de molho.
2: Eu acho que ele não joga nenhum jogo da primeira fase.
3: É, tá de molho ainda, tá?
2: É. Então vamos aguardar aí. Vitória! Pentacampeão da Copa do Nordeste! E ontem, o Paysandu foi hexa campeão da Copa Verde. Esses e outros destaques aqui no programa, e daqui a pouco vamos trazer também os resultados dos jogos da primeira Copa da comunidade de futebol amador aqui de Lagarto.
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2: Irã Chaves. 7:12 em Lagarto, 19:12 na cidade de Lagarto. Está no ar o programa Esporte para Todos. Hoje, segunda-feira, dia 8 de junho, né, de 2026. Boa noite a todos, boa noite a todas que sempre está ligado aqui na Juventude FM 104.9, aqui de Lagarto. Uma boa noite também a todos os feirantes que desde as 4 da manhã estava aí na Feira Livre aqui em Lagarto e agora em casa, sintonizado na 104, na melhor. Obrigado também a vocês que nos acompanham pelo Facebook, pelo Instagram, pelo YouTube, pela Rádio Net, sempre aqui ligado, de radinho ligado em Lagarto. Carlinho, aí na lanchonete no terminal rodoviário de Lagarto. Obrigado também aos taxistas, mototaxista Gilson, também o Tonho, mototaxista, obrigado aí pela audiência do programa. Também o Ronaldo da Sopa, aí na Praça do Gome. Também a Dona Jô, aí na rua, próxima à Rua de Laranjeira. Hoje é sopa aí no Badajô, né? 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Obrigado aí pela audiência. Também o nosso amigo Lodo, Ló Mecânico, aí no povoado Brejo, sintonizado, obrigado pela audiência. Também o Abel, né? O Abel que apresenta o programa aqui ao sábado, programa sertanejo. Obrigado, Abel, pela audiência. 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
2: 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Também meu amigo Cafu e a todos aí na Nordeste Moto. Obrigado pela audiência. 7:14 em Lagarto. 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Um boa noite aí que sempre está ligado pela Rádio Net, é o ex-deputado Augusto Bezerra, aí na capital sergipana. Ele é torcedor do Vermelhinho, o campeão do estado, o Clube Esportivo Sergipe. 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Também o Diego de Gonzaga, aí no bairro Aldemar de Cavalho. 7:17 em Lagarto. Vamos trazer aí a participação de Danilo Siqueira, que ele vai trazer os jogos que aconteceu aí neste final de semana, finais da Copa Verde, final também da Copa do Nordeste e Copa Sul-Oeste. Danilo Siqueira, boa noite, Danilo.
6: Boa noite para você que está ligado no programa Esporte para Todos desta segunda-feira, 8 de junho, aqui pela Rádio Juventude FM. Pela 12ª rodada do Campeonato Brasileiro Série B, o Operário venceu o Juventude por 2-1, o Criciúma bateu o Londrina por 1-0 e o São Bernardo goleou o CRB por 3-0. Hoje, dois jogos dão continuidade à rodada. Às 8 da noite, a bola vai rolar para Vila Nova e Botafogo de São Paulo e América Mineiro e Atlético Goianiense. Pelo jogo de volta da final da Copa do Nordeste, o Vitória venceu o Fortaleza por 2-1 e foi o campeão da atual edição. Também pelo jogo de volta da final da Copa Verde, o Paysandu goleou o Anápolis por 4-0 e ficou com o título da atual edição do torneio. E pelo jogo de volta da final da Copa Sul-Sudeste, a Chapecoense devolveu o placar da partida de ida ao vencer o Avaí por 3-0. Mas nos pênaltis, o Leão da Ressacada venceu por 5-4 e foi o primeiro campeão do torneio. Em amistoso, o Brasil venceu o Egito por 2-1. Esse foi o último amistoso da seleção brasileira antes da Copa do Mundo. A estreia do Brasil no Mundial vai ser neste sábado, às 7 da noite, pelo horário de Brasília, contra o Marrocos, pelo Grupo C. Danilo Siqueira, para o Esporte para Todos. Uma boa noite para todo mundo e até amanhã.

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1: 7:19 em Lagarto. 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Daqui a pouco vamos trazer aí o repórter Indo Emplacador, que ele vai trazer aí os jogos que aconteceu e os resultados do jogo da primeira Copa da Comunidade que aconteceu aqui na cidade de Lagarto. Vamos trazer o destaque de Genário Santos, da Associação Olímpica de Itabaiana, sempre nome da Escolinha Mundo Mágico, com educação infantil e fundamental, do maternal ao quinto ano. 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E Genivaldo e Rose já está ligado. Há poucos instantes, ele estava acompanhando o programa aqui do nosso amigo César, da Igreja Católica, programa Lagarto Anoitece Rezando. E Genivaldo e Rose também agora está acompanhando o programa Esporte para Todos. Vamos trazer o destaque. Há poucos instantes, trouxemos aí o destaque de Danilo Siqueira. E agora vamos à cidade serrana, já que o Itabaiana joga aqui no estádio Etelvino Mendonça e precisa vencer, precisa da vitória, precisa do seu torcedor para vencer o Ituano de São Paulo para sair da zona do rebaixamento. Genário Santos.
2: Genário Santos, Itabaiana,
3: tricolor. Marcelo, jogo, treino, se olha pro placar, mas o placar foi elástico.
4: Na verdade, jogo treino, ele tem uma série de objetivos, né? Que para nós são muito claros. A gente falar que um jogo de futebol não existe preocupação com placar, na verdade a gente sempre vai jogar com a perspectiva de vencer, qualquer que seja o jogo. Até no treino existe um espírito competitivo que dirá num jogo treino. Mas hoje a ideia era a gente dar uma carga para aqueles jogadores, principalmente, que têm menos minutos nesses últimos jogos. Na verdade, a gente utilizou um tempo maior, né, esses jogadores, para que a gente pudesse não só ritmar no ritmo de jogo, mas trabalhar a parte física em condição de jogo. O jogo treino serve para isso também. E tem um terceiro objetivo claro, que a gente chama de laboratório, né? Que são as observações que a gente aproveita para fazer nesse tipo de atividade. Por isso até a gente mesclou bastante, começou com esse grupo que normalmente nós chamamos de G2, né? Depois fizemos ali uma mescla com G3 também e por último a gente colocou os jogadores para jogar 30 minutos ali apenas, uma carga um pouco mais baixa, que teoricamente seria o G1, que o G1 são os jogadores que estão com a minutagem maior, que é o grupo que vem, a maioria dos jogadores que vem fazendo a base da equipe desses últimos jogos. E eu acho que, no geral, a gente conseguiu todos os objetivos objetivos, né, que a gente traçou, carga, ritmar, e ainda conseguimos fazer um laboratório de observações com alguns jogadores trabalhando em posições diferentes. Hoje a gente colocou o Rodrigo mais por dentro, ele foi muito bem fazendo essa função, mais próximo do Cal. Utilizamos uma parte do treino com o Elimar fazendo corredor esquerdo, depois corredor pelo lado direito. Hoje a gente teve a oportunidade de dar um pouco mais de ritmo para o Johnny também, que vinha voltando de uma lesão. Fez ali

0: 40 minutos de trabalho. Então essa na verdade foi a ideia, foi o objetivo e todos eles foram conquistados.
1: Poxa, música, é rotina, né? Na vida do treinador, assumir a equipe que não participou da formação, né?

0: melhor forma para poder tomar as melhores decisões, principalmente na hora das trocas. A gente assistiu muitos jogos, fez muitas análises, pegou muitas informações, mas nada como o jogo acontecendo e o treinador vendo o que está acontecendo. Porque o futebol é muito momento, né, de cada um. E o que a gente tem observado é que nós evoluímos até estatisticamente em relação ao número de gols sofridos. Foram 4 jogos, apenas 1 gol sofrido, mas que nós precisamos evoluir no aspecto de organização ofensiva, marcando mais gols, porque a gente precisa voltar a vencer e vencer dentro de casa e poder somar pontos, já que a gente está chegando na metade da competição e é fundamental a gente somar pontos para sair dessa situação de tabela que a gente está. Então hoje o nosso desafio é tentar encaixar melhor essas características na fase ofensiva do jogo para que a gente possa ter um melhor acabamento. Nesse último jogo a gente construiu muito, criou muitas chances, mas acabou em algumas jogadas de uma forma que a gente poderia ter terminado melhor, ter executado melhor e ter tomado também algumas decisões um pouco melhores naquela última parte do campo. Então o trabalho nosso nessa semana já começou a ser esse aí, olhando esse lado e esse momento do jogo, e a gente vai acentuar na próxima semana, já que a gente sabe da importância desse jogo do Ituano para todos nós aqui.
1: No jogo treino, Itabaiana venceu o sub-20 do Falcon por 7-0. A atividade foi realizada em 3 tempos de 30 minutos e o Itabaiana jogou principalmente contra o sub-20 do Falcon com o time considerado reserva. Amanhã, se Deus nos permitir, mais notícias do Tricolor aqui.

7:28 em Lagarto. 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Tivemos aí o destaque do companheiro Genário Santos, da Associação Olímpica de Itabaiana, que fez um jogo treino com a equipe do Sub-20 do Falco, né? Itabaiana, como as demais equipes do futebol sergipano, pararam, né, durante uma semana para fazer, né, os trabalhos, já que não tivemos rodada nem da Série C e nem da Série D. Então, os técnicos, as comissões técnicas, né, teve aí uma semana para ajustar essa equipe e as demais equipes, né, que representam aí o futebol sergipano na Série C como na Série D. Itabaiana, né, com mais dificuldade de vencer os seus jogos, já estamos aí praticamente na metade da competição e o Itabaiana ainda se encontra na zona do rebaixamento. E amanhã a gente vai trazer todos os confrontos da Associação Olímpica de Itabaiana, porque se não começar a buscar a vitória, vencer, pode se complicar mais ainda, né? Ficando na zona e se distanciando mais ainda, né? Então precisa tanto Itabaiana como a Associação Desportiva Confiança também. Coloca o hino aí do Lagarto, Jailton Silva, para a gente falar do Lagarto. Lagarto Futebol Clube, que só depende dele para buscar a classificação para a próxima fase da Série D. Mas o Retrô também e o Decisão,

essas equipes estão buscando uma vaga. Claro que hoje a tabela de classificação mostra que os 10 pontos, a quarta colocação que o Lagarto se encontra hoje, ele pode permanecer na quarta colocação e assim, com a vitória, garantir a classificação para a próxima fase do mata-mata. Mas, para isso acontecer, né, o Decisão, que empatou pela quinta rodada, jogo atrasado no sábado, com o 13 de Campina Grande, em 1-1, deu mais vida e também uma luz à equipe do Decisão. Mesmo jogando fora de casa, mas o Decisão e o Lagarto vai fazer uma final do grupo A9. Como o Retrô também vai buscar a sua vitória contra o 13 de Campina Grande. O Lagarto tem 10. Tem um ponto do Retrô e 2 pontos à frente do Decisão. Mas se o Lagarto não vencer o seu jogo, o Retrô vencer, chega a 12. E o Decisão, com 8, chega a 11. É? Então, é um jogo que 3 equipes brigando pela última vaga, que é a quarta colocação do grupo A9. E quem tem hoje, nesse momento, quem está melhor em buscar essa classificação é o Lagarto Futebol Clube, que chega a 13 pontos com a vitória. E aí não depende mais, né? Mesmo o Retrô vencendo, que joga em casa, joga em casa contra o 13, mas mesmo com a vitória do Retrô, só chega a 12 pontos. Então o Lagarto se classifica, né, com a sua vitória simples. Agora, o Lagarto tem mais um jogo de sua vida pela frente. Por que sua vida? Porque o Lagarto foi eliminado por 2 competições. Primeira, aqui pelo Campeonato Estadual, Campeonato Sergipano, para uma equipe do América de Propriá. Né? E Lagarto ficou para trás do Campeonato Sergipano mais uma vez. Né? Lagarto que poderia ter passado pela Nova Iguaçu, no Rio de Janeiro. Né? Mas o Lagarto também foi interrompido pela irresponsabilidade de atletas, né, que tanto faz como tanto fez. E o Lagarto foi derrotado nas penalidades. Então, em 2026, Lagarto, que tinha esse calendário do Campeonato Sergipano, Copa do Brasil e Série D, que ainda está, precisa dar uma resposta ao seu torcedor. Porque aquela vitória para o 13 de Campina Grande, aquela felicidade que tem que se comemorar, uma vitória da maneira que foi, já nos acréscimos, no finalzinho, e Lagarto trazendo essa vitória para decidir em casa, é muito importante. É? Mas se nós olhar de 2025
e 2026, Lagarto, na classificação para as próximas fases, né, foram negativas contra o Falco em 2025 e contra o América de Propriá em 2026. Então, a equipe do Lagarto Futebol Clube, né, o técnico, o Douglas Santos, com o auxiliar Marcinho, né, que está auxiliando, mesmo como diretor executivo, mas é, eu tenho informação que ele está aí como auxiliar também, auxiliando o técnico Douglas Santos. É? E aí é preciso que o Lagarto faça o jogo, que jogo da vida, jogo de 3 milhões, né? Como a Copa do Brasil sempre aumenta quando você passa de uma fase para outra. E aí aumenta os valores, né, em dinheiro. Então o Lagarto precisa dar o coração agora nesse jogo, né, para que o torcedor não venha relembrar coisas negativas, né, numa sequência de um ano a outro, deixando principalmente o campeonato sergipano, que tanto se fala que é muito importante porque busca calendário, né? Mas, infelizmente, né, Lagarto não consegue chegar à reta final do campeonato sergipano. Então, a Série D agora, né, é uma nova competição. Lagarto tem um jogo muito importante contra o Decisão. Eu dizia aqui na semana retrasada que estava torcendo para o Decisão venceu 13, para que o jogo aqui fosse um jogo disputado, né? Para que o Lagarto chegue na próxima fase, que com certeza, se ficar na quarta colocação, vai pegar o CSA, né? Time que já foi de primeira divisão, né, do brasileiro. Então vai chegar com moral, porque ganhou o líder, o 13, e ganhou Decisão na última partida, que é uma decisão antecipada do grupo A9. O Decisão não venceu, mas empatou em 1-1 contra o 13, né? Então aquela equipe que o Lagarto jogou na primeira fase do jogo de ida do grupo A9, que apenas tinha um jogador do restante do demais daquela equipe do Decisão, né, no estadual, agora, né, vai pegar uma equipe totalmente diferente, como também o Decisão vai pegar uma equipe diferente. Claro que quando o Lagarto foi lá jogar no Sesc, né, de Goiânia, contra o Decisão, Lagarto fez seu plantel praticamente, né, todo ele, alguns atletas permaneceram, mas teve mais atletas contratados naquele jogo contra o Decisão de que o próprio Decisão, porque o Lagarto já tinha começado, né, eu acho até mais antecipado os trabalhos contra a equipe do Decisão. Então, por isso que agora a gente vai ter um jogaço de futebol aqui no estádio Paulo Barreto de Menezes, e precisa que o torcedor compareça em massa para empurrar a equipe do Lagarto Futebol Clube. Esperamos, né, que o Lagarto, a equipe, esteja focada aí, não pode reclamar de cansaço, de dor, né? Porque quem está lesionado, que está fora, está fora. Então, dorzinha, né?

0: calinho ali, um calinho pra cá, teve uma semana aí pra se recuperar. Uma semana aí de trabalho, né? De descanso e trabalho forte, né? Pra que volte a todo pique pra esse jogo, que é uma decisão antecipada pra ver quem segura a quarta colocação da próxima fase do mata-mata. Então precisa, né, que a equipe entre aí focada mais ainda de que os 8 jogos, os 9 jogos, né, os demais jogos que o Lagarto fez até o momento, né? Porque a dificuldade do Lagarto para se classificar nesse grupo não é brincadeira. Enquanto aí, 13, Serra Branca e Sergipe, é classificado aí a terceira, quarta rodada, né? Na sexta, sétima rodada já estava classificado, né? E a equipe aqui de Lagarto, né, deixou para classificar na última rodada. 7:42. 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Boa noite ao ex-deputado Augusto Bezerra. 7:43 em Lagarto. Vamos com o repórter Índio Emplacador. Boa noite, Índio.
1: Repórter Índio Emplacador. Boa noite. Boa noite, Irã. Boa noite, Ed Silva. E boa noite ao público ouvindo o programa Esporte para Todos na 104,9, trazendo sempre aí as informações da equipe Lagar, sempre em nome de Índios Emplacamentos, que fica ali com frente ao antigo Ciretran de Lagarto. Olha, fala aqui rapidão aqui do Lagarto, porque nós não temos muitas informações, né? Apenas que o Lagarto se representou hoje à tarde, né? Tinha, né? Ia acontecer um jogo treino contra a equipe do Sub-15 e Sub-20, um mesclado, mas a diretoria do Lagarto preferiu não colocar, né, este jogo treino, já que para preservar aí o gramado, né? Já que está chovendo bastante aqui todo o estado de Sergipe, e para não prejudicar muito aí o gramado, já para preservar para esse jogo, este último jogo que acontece domingo, né, no estádio Paulo Barreto de Menezes contra a equipe da decisão, então a diretoria do Lagarto preferiu não colocar este jogo treino que ia acontecer no sábado pela manhã. Então não teve esse jogo treino. Então o Lagarto se apresentou já avisando este compromisso diante da equipe de decisão. Jogo de domingo à tarde, às 16 horas. Todos os jogos às 16 horas. Última rodada aí da primeira fase do Campeonato Brasileiro da Série D, né? E como o Irã já passou, já falou em relação ao resultado do decisão e 13, foi 1-1, né? Então, decisão vem para se classificar. Não vem para passear, não, nem cumprir tabela. Ele vem para jogar e Lagarto que se cuide, né? Porque o decisão ainda tem chance de seguir aí em frente aí para a segunda fase do Campeonato
0: Brasileiro. Ô, Índio.
1: Oi, Irã.
0: Índio. E além disso, tanto decisão como Lagarto precisa da vitória, como o Retrô também. Porque se der empate entre Lagarto e decisão e o Retrô vencer o 13 de Campina Grande, quem entra é o Retrô. E o Lagarto abraça e morre abraçado com decisão.
1: Isso. Correto. Corretamente. É, isso mesmo. Tem esse detalhe ainda do Retrô, né?
0: Que é, tá porque aí... o Retrô tem 9 pontos. Com... Se ele vencer, ele chega a 12. Né? E o Lagarto com empate e decisão, o decisão vai a 9 e o Lagarto vai a 11. Então quem entra é o Retrô.
1: Isso. Muito bem. Muito bem colocado, já que o 13 já não, o Sergipe não alcança mais ele, né?
0: É, tem 17 pontos, alcança sim. O Sergipe tem 14, né? O Serra Branca também tem 14. Chega a 17. O 13 tem que vencer o Retrô também, né?
1: Então tá todo embolado ainda.
0: É.
1: Tanto para ficar na primeira colocação, como os três que vão brigar para uma vaga, né?
0: É, porque os dois primeiro levam vantagem no próximo mata-mata da fase da Série D, na próxima fase do mata-mata, mas joga em casa. Se permanecer 13 de Campina Grande e Sergipe, o Sergipe joga na Arena Batistão, né? Se for o segundo colocado, e o 13 ser no primeiro, vai pegar o quarto colocado do outro grupo, jogando em casa. Então, os dois primeiros levam a vantagem de jogar em casa, né? Que é muito importante.
1: Isso. Então, para o bom entendedor, meia palavra baixa. Então, o Lagarto só depende só dele agora, né? É só vencer.
0: Com certeza. É, com certeza. É um jogo perigosíssimo.
1: Isso. Muito bem. Então, lugar de torcedor, né? Vamos sempre chamar, bater nessa tecla. Lugar de torcedor é domingo à tarde no estádio Paulo Barreto de Menezes. Olha, Irã, e lembrando que a diretoria do Lagarto botou uma promoção até amanhã, viu? Quem comprar um ingresso vai ganhar dois. Ganha dois. Comprando um, ganha dois. A promoção que a diretoria do Lagarto colocou para os torcedores para descer em peso para o estádio Paulo Barreto de Menezes. Esses ingressos estão sendo vendidos até amanhã na Sulitex. Até amanhã que eu estou falando é na promoção. Você compra um e ganha dois. R$25,
0: Índio,
1: né? Oi.
0: É, e é muito importante essa promoção porque aqui em Lagarto se comemora o casamento caipira no próximo domingo, né?
1: Tem esse detalhe também, né?
0: Entendeu? Então, a diretoria do Lagarto vai ter que correr contra o tempo para levar o torcedor, porque a gente sabe, quem gosta de futebol é futebol, mas o casamento caipira é uma festa tradicional, é uma festa que envolve o município de Lagarto, toda a zona rural, né? Então, o Lagarto vai ter que fazer aí, mexer os pauzinhos para levar o torcedor para o estádio, porque é um jogo decisivo, né? É uma decisão antecipada, né? E o torcedor precisa comparecer, né? Para que a equipe do Lagarto se classifique aí na quarta colocação do mata-mata.
1: Exatamente, corretamente. A gente vê que tem o casamento caipira aí, uma festa tradicional, onde muitos vão, e aí o torcedor vai ficar agora na dúvida, né, se vai para a festa ou para o jogo. Então, essa promoção caiu bem, né? Para que o torcedor possa...
0: E quanto é o ingresso, Índio?
1: 25, ó, 25.
0: Ah, ok.
1: Compra um e ganha dois, viu? Compra um e ganha dois. É muito bom essa promoção, né, Irã? Já que o Lagarto precisa, né, do torcedor, né? Como o torcedor gosta, como você já frisou, você gosta do futebol. É, mas tem essa festa tradicional aí, né? E a festa do casamento caipira do prédio. Então, vamos lá. Então, o lugar de torcedor, né? Independente da festa do casamento caipira, o lugar de torcedor é domingo à tarde no estádio Paulo Barreto de Menezes. Para finalizar aqui, rapidão, Irã Chava, eu vou passar o resultado aqui do Lagarto Sessentão, que venceu o Areia Branca pelo placar de 2-0 na sétima rodada da primeira fase, né? Esse jogo aconteceu no sábado, dia 6 de junho. Então, Lagarto 62, Areia Branca 0. O próximo compromisso do Lagarto, da primeira fase, é no sábado, lá na cidade de São Cristóvão, contra o time de São Cristóvão, né? Contra o time de São Cristóvão. Pela primeira Copa da Comunidade de Lagarto, resultado aqui rapidão. Oi, Fernando, falou?
0: Não, pode pôr o seguinte.
1: Então vamos lá, rapidão aqui. Primeira Copa da Comunidade, resultado: Juventude da Itaperinha 1-0 no Lagarto Açu, Bahia 2-0 no Manchester, Santos da Mangabeira 1-0 no Eldorado do Ginipapo. Jogos de ida: Juventude do Criolo e Nápoles da Vila, Atlético do Jardim Estação, Pôr do Sol e Vasquinho da Pururuca, Boca Juniors do Araçá e Fluminense do Jardim, Portuguesa da Brasília e Grêmio do Gameleiro. São os jogos de ida aí da Copa, né? Da primeira Copa da Comunidade aqui do município de Lagarto. Então são essas informações que eu trago aí para o programa Esporte para Todos na 104,9, sempre em nome aí de Índios em Placamento. Valeu, uma boa noite e até amanhã, se Deus quiser e Ele quer.
0: Sete horas e cinco.
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0: 7:52 em Lagarto. Tá aí a participação do repórter Índio Emplacador, trazendo as informações aí da primeira Copa da comunidade de futebol amador aqui da cidade de Lagarto, onde aconteceu 3 jogos nessa primeira rodada. Neste final de semana, a rodada, né, vai acontecer na parte da manhã, já que teremos o casamento caipira do povoado Brejo. Quero mandar uma boa noite aí ao Toninho do Brejo, ex-atleta do Atlético Clube Lagartense, e também, né, o Manuel aí no povoado Brejo e os demais amigos aí do Brejo. Também o Evandro Santos, né, o Evandro Santos que mora aí no povoado Brejo, obrigado. Ele trabalha aqui também na Juventude FM de Lagarto 104.9. Também o repórter trouxe aí informação do Lagarto. Você que compra um ingresso no valor de R$25, ganha 2, né? Já que o Lagarto tem essa decisão contra a equipe do Decisão, domingo às 16 horas, pelo Campeonato Brasileiro da 4ª Divisão. E aí, a diretoria do Lagarto precisa que o torcedor compareça em massa, mesmo com o casamento caipira, mas o torcedor tem que prestigiar a equipe do Lagarto nessa última partida para garantir a classificação do Campeonato Brasileiro da Série D. E domingo, lá na Cidade Verde de Estância, a equipe de Gilvanzinho, que trabalha no Maratá, a equipe do Maratá, né, do nosso amigo Gilvanzinho, vai estar jogando lá em Estância, jogo amistoso aí, né, já em preparação para uma competição aí, né? Então, Gilvanzinho convida aí os atletas, né? Eu tô vendo aqui a lista, né, dos que já confirmaram para ir domingo, né, lá para a Cidade Verde de Estância. Falar em Estância, quero mandar uma boa noite aí, né, a toda a turma, ao Beto Sergipano, ao Edi, ao Nininho, também ao Beto Baiano, toda essa turma aí na cidade de Estância. 7:54 em Lagarto. Vamos trazer aí a participação de Renato Romão, né? Renato Romão, tem informação, Renato? Quero mandar uma boa noite à dona Raimunda, ao Zé Carretinha, aí no conjunto residencial Campo da Vila, também o Jorjão em família, o Tião em família, obrigado pela audiência. Bedel de Hortência, Mundinho no Bairro Vermelho, Edivaldo na Pururuca, o Adil Ceará, obrigado pela audiência. Jorginho aí no bairro Ademar de Carvalho, torcedor do Confiança. Ronaldo na Borracharia, torcedor do Palmeiras, do Lagarto. Também quem está ouvindo é Fabiano Pedreiro, Del, toda a família aí, Del Pedreiro, obrigado pela audiência. Também uma boa noite aí ao filho do Del, é o nosso amigo Ravi, sempre sintonizado aí, o Ravi Obrigado pela audiência, Ravi. Ravi que tá dando trabalho lá na escola, né?

0: professora disse a ele hoje que ele tá falador, tá conversando muito, né? O Ravi, né? É o Ravi aí, no bairro Ademar de Carvalho. 7:56 em Lagarto. Vamos trazer a participação do companheiro Renato Romão. Boa noite, Renato.
1: Boa noite, ouvintes da emissora Juventude Lagarto Sergipe. No ar com o programa Esporte para Todos. A equipe do programa, o nosso abraço e boa semana de trabalho. 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Quero abraçar neste dia 8 de junho, ano 2026, ao companheiro Joel Dantas, pois está hoje completando o aniversário. Alô, Joel. Trabalha aí na co-irmã. O nosso abraço, felicidade, sucesso na sua caminhada. E siga aí no caminho de sempre, né? Com a sua dedicação, com a sua qualidade de locução. E sucesso a começar tendo muita saúde. Eu conheci o Joel Dantas lá quando era Rádio Progresso, né? Nos tempos passados, ficamos amigos. É uma pessoa dedicada também ao esporte amador. Então, Joel Dantas, parabéns, felicidade e sucesso na sua vida, a começar tendo muita saúde. Vamos agora falar de futebol e a decisão do Campeonato Sergipano Sub-15. Aconteceu na quinta-feira passada e o Confiança venceu a Desportiva Aracaju por 2-0. É o Confiança SAF. Aí sagrou-se campeão do ano, Confiança SAF do Sub-15. Teve uma campanha muito boa, né, do Confiança, de forma invicta e não tomou gol. Destaque é maior. Marcou 36 gols, 7 vitórias, 1 empate, 0 derrota. Recebeu o troféu da desportista, levou o nome da desportista Mariana Dantas, secretária do governo. E a federação, através do seu presidente Milton Dantas, assessor de comunicação Reginaldo Gouveia, e todos nós da imprensa, né? Parabéns para o Confiança por conquistar um título do Sub-15 edição 2026. Inclusive, já vai começar o Sub-17. Está aqui, data 14/6, no próximo domingo, terá início do Campeonato Sergipano Sub-17. Uma promoção da Federação Sergipana. 36 equipes, serão 6 grupos com 6 times em cada grupo. Os 2 primeiros classificados, né, vão disputar a outra fase, as fases, né, e assim por diante. A começar pelas oitavas, depois tem as quartas de final, semifinal, depois o título, a final. A final será jogo único em campo a ser escolhido pela Federação Sergipana. Muito bem, ficamos por aqui. Voltarei me comunicar com vocês amanhã com outros assuntos. 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Até amanhã.
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0: E eu já vi. 8 horas em Lagarto, 20 horas na cidade de Lagarto. Para a gente encerrar, mandar uma boa noite aí também ao nosso amigo Basil na Horta, Dona Dulce em família, obrigado. Hélio de Seu Enoque, Marquinho Zagueiro.

0: ex-atleta, aí no bairro Horta, também Edson, Neguinho, Del, né, toda a família, obrigado pela audiência. Também Dicinho na Matinha, Passarinho, Manuel Vaqueiro, Juarez no bairro Estação, também Dona Dolores, Zé Adilson do Bilhete, obrigado pela audiência. Também quem está ouvindo é Zé Dinô, na Rua da Jaqueira, obrigado aí pela audiência. Também é o José Carçolão, né, o Vigia Desarmado aí, obrigado aí na Rua da Jaqueira, sempre sintonizado. Também quem está sintonizado na Panificação Imperial é o Zé Padeiro e o Heraldo Chaves, o Pia, né? E a Maria Cozinheira, sempre sintonizado aí na Panificação Imperial. Obrigado pela audiência, obrigado pelo rádio ligado. Também Diril em Água Fria, mandou uma mensagem aqui, estou ligado. Irã Chaves, aí na 104.9 pela Rádio Net. Diriu que é torcedor do Sergipe e do Botafogo. Também lá na Colônia 13, Vavá, aí na pista do Pau Grande, torcedor do Sergipe e do Fluminense. Carlé, lá no bairro Jardim Campo Novo, dona Marlene Família. Também a Fabiana, Mijão, Maria Homem. Também Zé Carlos, Ronaldo, obrigado aí pela sintonia, o Galego do Fluminense aí do Jardim Campo Novo. Obrigado pela audiência, Galego. Também quem está ouvindo é Edson Valdênia, aí no bairro Odemar de Carvalho, na Rua 2. J. Santa e Família. Obrigado, Dona Isa, a esposa de índio emplacador lá no assentamento. Doutor João, na Chácara Maria do Carmo. Obrigado pela audiência, Dona Isa. É? 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Boa noite, até amanhã, se Deus quiser e Ele quer, e um bom começo para todos nós. Fica todos com Deus. Tchau.
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3: Juventude FM informa a hora certa.
4: 20 horas e 4 minutos.
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1: Está no ar a Voz do Brasil. As notícias do governo federal que movimentaram o país no dia de hoje.
2: Boa noite.
3: Boa noite para você que nos acompanha em todo o país.
2: Segunda-feira, 8 de junho de 2026.
3: Vamos ao destaque do dia, meio ambiente.
2: BNDES nega mais de R$1 bilhão em crédito para produtores rurais que desmataram.
3: Polícia Rodoviária Federal apreende mais de 300 toneladas de ouro extraídas ilegalmente da Amazônia e inutiliza equipamentos do garimpo.
2: O governo do Brasil lança campanha para triplicar a quantidade de materiais reciclados no país.
3: Você vai ouvir também assistência social e combate à fome.
2: Como programas sociais como Bolsa Família e o benefício de prestação continuada ajudaram a retirar 26 milhões de pessoas da insegurança alimentar.
3: E vamos falar também do seguro defeso, que desde novembro do ano passado já foi pago a 745 mil pescadores artesanais. Natália Koslick.
4: Os estados do Maranhão, Pará, Bahia, Amazonas e Piauí concentram quase 80% do total de requerimentos do seguro defeso.
2: E ainda dá tempo de fazer a inscrição para o Exame Nacional do Ensino Médio, o Enem.
3: O prazo foi prorrogado para o dia 12.
2: Estudantes de escolas públicas e que recebem o pé de meia têm a inscrição pré-preenchida, mas precisam fazer a confirmação na página do participante.
3: Hoje, na apresentação da Voz do Brasil, Mariana Jungmann e Luciano Seixas.
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3: Dia 5 de junho foi celebrado o Dia Mundial do Meio Ambiente.
2: O Brasil vem reduzindo o desmatamento em todos os biomas nos últimos 3 anos.
3: Parte do resultado foi alcançado com uma cooperação internacional que resultou na retomada do Fundo Amazônia com a participação de 9 países financiadores.
2: Para reforçar o debate sobre a pauta ambiental, até a próxima quinta-feira acontece a Semana Nacional do Meio Ambiente, realizada aqui em Brasília.
3: Hoje, na abertura do evento, autoridades discutiram a importância do Fundo Amazônia e os avanços no Brasil na conservação da floresta.
5: Criado em 2008, o Fundo Amazônia é hoje um dos principais mecanismos de financiamento para ações de proteção e desenvolvimento sustentável na Amazônia, maior floresta tropical do mundo. Além da Noruega, pioneira na contribuição ao fundo, são doadores a Alemanha, Estados Unidos, Irlanda, Japão, Reino Unido, Dinamarca e Suíça. Segundo dados do Banco Nacional de Desenvolvimento Econômico e Social, BNDES, responsável por gerir o fundo. Em 18 anos de existência, mais de R$5 bilhões foram investidos em 153 projetos. As ações envolvem comunidades tradicionais, povos indígenas, agricultores familiares e outras comunidades que atuam na proteção e no desenvolvimento sustentável da Amazônia Legal. Só nos últimos 3 anos, a média de investimentos subiu para mais de R$1 bilhão, como destaca a diretora socioambiental do BNDES, Tereza Campelo.
6: O que nós fizemos ao longo desses 3 anos e meio é absolutamente diferenciado com relação ao que nós conseguimos fazer na história. É um dado assim, muito, muito representativo de tudo que a gente vem fazendo na área de floresta, na área de biodiversidade, de desenvolvimento sustentável.
5: Para o ministro do Meio Ambiente, João Paulo Capobianco, os números são resultado de um trabalho conjunto do governo do Brasil para fortalecer a conservação da floresta e o desenvolvimento sustentável na região.
7: É uma opção que o Brasil fez por, de fato, transformar a sua economia, encontrar uma rota própria de descarbonização, e tudo isso aconteceu com os desmatamentos registrando os menores índices da história, com o restauro florestal registrando os maiores índices da história, com a redução de incêndios com os maiores índices da história.
5: Os resultados e experiências de projetos apoiados pelo Fundo Amazônia são parte da exposição Afluentes, Caminhos e Histórias do Fundo Amazônia, que está em cartaz na Biblioteca Nacional de Brasília. A visitação é gratuita e segue até 12 de junho. Reportagem Gabriela Noronha.
2: Todos os dias, toneladas de materiais recicláveis são descartadas no Brasil, mas boa parte desse lixo ainda acaba no lugar errado.
3: Para mudar essa realidade, o governo do Brasil lançou uma campanha nacional para incentivar a separação correta dos resíduos dentro de casa.
2: A meta é triplicar os índices de reciclagem no país, que hoje giram entre 8% e 9%.
8: A reciclagem começa dentro de casa. Um gesto simples, capaz de transformar resíduos em renda, inclusão social e preservação ambiental. E apesar dos avanços, o Brasil ainda recicla pouco. Ao todo, são 80 milhões de toneladas de lixo reciclados por ano, cerca de 382 quilos por brasileiro. Os serviços públicos recuperam apenas 4%, enquanto o índice chega a 8%, quando se contabiliza o trabalho essencial dos catadores autônomos. O secretário-executivo da Secretaria-Geral da Presidência da República, Ari Moraes, defende que quando o lixo é separado corretamente, todos ganham.
9: Então tem estudos que dizem que o material que chega misturado, principalmente o material orgânico, o material seco na cooperativa, né, vai ter que separar, que depois vai virar rejeito, porque ele não fica comerciável, não fica economicamente viável. Então ele perde 2-3 dias de trabalho da sua vida. Então, para os catadores, para a geração de renda para eles, é fundamental que o material seja segregado corretamente na fonte, já na sua casa, na sua empresa, para que possa chegar um material mais limpo e de melhor qualidade.
8: Os desafios são muitos. Resíduos orgânicos misturados aos recicláveis, restos de comida, vidros quebrados e até materiais perfurantes ainda chegam diariamente às cooperativas. Além de reduzir o aproveitamento dos materiais, o descarte incorreto coloca trabalhadores em risco, avalia o gerente operacional de uma empresa de reciclagem em Brasília, Jorge Ribeiro Dias.
10: Porque se o material chega na cooperativa melhor, vai facilitar o trabalho do cooperado e ele vai vender um material de melhor qualidade. Além desse ganho ambiental que tem, ainda vai gerar esse ganho social que rende renda para as pessoas.
8: O governo do Brasil quer triplicar a reciclagem no país e lançou uma campanha nacional para ampliar a conscientização ambiental e fortalecer o trabalho das cooperativas.
11: O resíduo que você separa vira renda nas mãos de quem recebe. Valorize e respeite as catadoras e catadores. O descarte correto pode começar com você.
8: A orientação é simples. Papéis, plásticos, metais e vidros devem ser separados dos resíduos orgânicos. Reportagem Pablo Mundim.
3: Desde 2023, o BNDES, Banco Nacional de Desenvolvimento Econômico e Social, recebeu mais de 500 mil pedidos de crédito rural de produtores do agronegócio.
2: Mas em 1% deles, as propriedades em questão tinham sido apontadas em indícios de desmatamento ilegal pelo MapBiomas, um sistema de monitoramento colaborativo da vegetação nativa em todo o país.
3: Nesses casos, para evitar o fomento a quem prejudica o meio ambiente, os pedidos foram negados pelo banco.
12: O BNDES, Banco Nacional de Desenvolvimento Econômico e Social, rejeitou mais de R$1,1 bilhão em pedidos de financiamento feitos por produtores rurais que tinham propriedades com indícios de desmatamento ilegal nos últimos 3 anos. O monitoramento de propriedades rurais é feito em parceria com o MapBiomas, uma rede colaborativa de organizações não governamentais, universidades e empresas de tecnologia que monitora os biomas brasileiros via satélite. O objetivo desse trabalho em conjunto é evitar a concessão de financiamentos a quem pratica o desmatamento ilegal. O chefe do Departamento de Acompanhamento e Prevenção de Inconformidades do banco, Rafael Santelli, explica que o BNDES é um grande parceiro do agronegócio e valoriza a produção sustentável e ética no campo brasileiro. Mas o banco, de acordo com Santelli, não é complacente com o agro que destrói o meio ambiente.
13: O BNDES é uma das maiores instituições apoiadoras do setor agropecuário, sem dúvida alguma. Mas é claro, o agronegócio sustentável. Está dentro da estratégia do banco apoiar agricultura sustentável, preservação das florestas, transição justa para uma economia neutra em carbono. E a gente vem buscando apoiar os produtores que têm boas práticas de manejo, de sustentabilidade, agricultores inovadores. Então, a gente vem buscando apoiar essas boas práticas no setor agropecuário, assim como

0: região Nordeste. Reportagem André de Barros Lima.
1: E a Polícia Rodoviária Federal também aproveitou a Semana do Meio Ambiente para divulgar números recordes de combate aos crimes ambientais em todo o Brasil, especialmente na Amazônia Legal.
2: Desde 2023, quando foi lançado o Plano Amazônia Segurança e Soberania, também conhecido como Plano AMAS, foram apreendidos 300 quilos de ouro nos 9 estados da Amazônia Legal.
1: A PRF também atuou contra o tráfico de drogas na região, com a apreensão de 107 toneladas de maconha e 32 de cocaína, além de armas e munições.
2: O prejuízo ao crime organizado inclui a inutilização de equipamentos utilizados no garimpo ilegal, como balsas, motores, tratores, escavadeiras, caminhões e até aviões e helicópteros.
1: Mais de 14 bilhões de reais foram anunciados hoje para fortalecer a agropecuária pelo programa Move Agricultura.
2: O valor vai ser investido em crédito para aquisição de tratores, colheitadeiras, plantadeiras e outros equipamentos para o campo.
1: O anúncio foi feito durante uma feira de tecnologia agrícola no município de Luiz Eduardo Magalhães, na Bahia.
2: O vice-presidente Geraldo Alckmin também anunciou o financiamento de 21 bilhões de reais para a renovação de frota de caminhões que deve atender as demandas logísticas do agronegócio.
3: Estão liberados 14 bilhões de reais para financiamento de tratores, implementos agrícolas, um ano de carência, 5 anos para pagar, juros em torno de 9% ao ano. A segunda boa notícia é o Move Caminhões, são 21,1 bilhões de crédito. 2 bilhões para ônibus, renovação de frota, melhora a logística, melhora a produtividade, melhora o meio ambiente, segurança automotiva para ajudar a mecanização da nossa agricultura.
1: Estudante do ensino médio e ainda não fez a sua inscrição para o Enem, atenção.
2: O Ministério da Educação ampliou o prazo de inscrições para as provas desse ano para até sexta-feira, dia 12.
1: O Exame Nacional do Ensino Médio seleciona estudantes para ingresso nas universidades públicas e privadas e institutos federais de educação superior.
4: A prorrogação foi anunciada pelo Ministério da Educação, MEC, e pelo Instituto Nacional de Estudos e Pesquisas Educacionais, Anísio Teixeira, INDEP. As provas continuam marcadas para os dias 8 e 15 de novembro. Vale ressaltar que ter direito à isenção da taxa não garante a inscrição automática. Quem recebeu a gratuidade teve a justificativa de ausência aceita na edição passada, participa do programa PED6 ou conclui o ensino médio na rede pública neste ano, também precisa confirmar a participação no sistema. No caso dos estudantes da rede pública, a inscrição foi gerada automaticamente, mas é necessário acessar a plataforma para confirmar os dados, escolher o município de prova, a língua estrangeira e solicitar atendimento especializado, se necessário. Para os candidatos não isentos, a taxa de inscrição é de R$ 85,00 e agora pode ser paga até 17 de junho. O prazo para solicitar atendimento especializado e tratamento por nome social também termina nesta sexta-feira. Quem concluir o ensino médio em 2026 e participa do PED6 recebe um incentivo adicional de R$ 200,00 desde que esteja presente nos 2 dias de prova. Para conferir todas as regras da edição e se inscrever, acesse enem.inep.gov.br/participante. Dilson Santa Fé, para a Voz do Brasil.
2: O Ministério da Saúde suspendeu temporariamente a aplicação da vacina contra a dengue, desenvolvida pelo Instituto Butantan.
1: Segundo o ministro da Saúde, Alexandre Padilha, a ação foi necessária após o sistema de vigilância registrar 42 reações severas em pessoas que tomaram o imunizante, incluindo 2 mortes.
2: Os casos equivalem a apenas 0,008% do total de 500 mil doses que já tinham sido distribuídas.
1: Mesmo assim, o ministro Alexandre Padilha explicou os objetivos para suspender a aplicação do imunizante.
5: Primeiro é a ação de precaução, que deve sempre guiar quem respeita a vida, quem respeita a ciência, ainda mais quando a gente está falando de vacinação. Segundo, para que Ministério da Saúde, Anvisa, Instituto Butantan aprofundem a investigação, tanto nos 42 casos, buscar fator de risco nessas 42

0: pessoas, identificar com pessoas que tomaram na mesma época, se tem alguma outra diferença entre essas pessoas, inclusive aprofundar a investigação sobre os 3 casos graves e os 2, em especial, que temos óbitos registrados, onde não existe informações suficientes para estabelecer uma causalidade entre a vacina e esses óbitos.
1: Importante destacar que esse imunizante nacional estava sendo aplicado apenas nas cidades de Botucatu, em São Paulo, Nova Lima, em Minas Gerais, e Maranguape, no Ceará, e ainda na região de Araguaína, em Tocantins.
2: Para quem tomou a vacina nos últimos 21 dias, a orientação do Ministério da Saúde é fazer o acompanhamento em uma unidade de saúde local para observar possíveis reações adversas.
1: E o Ministério da Saúde ampliou a capacidade de atendimento do SUS com a entrega de 300 equipamentos a 185 municípios em todos os estados.
2: A modernização do Sistema Único de Saúde deve diminuir a fila de espera dos atendimentos em todo o país.
1: Os investimentos do novo PAC Saúde chegam a R$ 546 milhões e vão viabilizar 428 mil cirurgias eletivas por ano.
3: O Ministério da Saúde iniciou a segunda etapa da entrega de equipamentos para hospitais públicos e filantrópicos em todo o país. A ação prevê a distribuição de 150 novos combos cirúrgicos e 20 tomógrafos para ampliar os atendimentos especializados no SUS. Com investimento de R$ 546 milhões, os equipamentos devem permitir a realização de cerca de 428 mil cirurgias eletivas por ano. A ação deve reduzir filas e o tempo de espera dos pacientes. Os combos incluem equipamentos para cirurgias gerais e oftalmológicas, utilizados em procedimentos como vasectomia, laqueadura e cirurgia de catarata. Ao todo, 185 municípios vão ser beneficiados. As remessas começaram em fevereiro deste ano e seguem até o fim de junho. Além da entrega dos equipamentos, o Ministério da Saúde também garante instalação, treinamento das equipes e manutenção por 3 anos. A iniciativa faz parte do programa Agora Tem Especialistas e busca ampliar o acesso da população a consultas, exames e cirurgias pelo SUS, especialmente em regiões com menor oferta de atendimento especializado. Lucília Araújo para a Voz do Brasil.
2: Entre 2023 e 2025, o Brasil levou mais de 26 milhões de pessoas para fora da faixa de insegurança alimentar.
1: Isso levou as Nações Unidas a retirarem o país do mapa da fome.
2: O resultado refletiu a adoção de uma série de ações para aumentar a oferta de alimentos e a renda das famílias mais vulneráveis.
4: Moradora do Sol Nascente, região mais pobre do Distrito Federal, Keila de Souza Barbosa tem 7 filhos e está à espera de mais 2. Segundo ela, com crianças ainda muito pequenas, é difícil trabalhar fora. Keila revela que a fome já fez parte da rotina do lar, mas hoje a situação mudou. O sustento vem principalmente do Bolsa Família. O benefício chega a R$ 1.400 por mês.
5: Já passei fome, mas meus filhos, e hoje meus filhos já não passam mais, né? Então, assim, é um benefício que me ajuda muito.
4: O Bolsa Família é uma das ações do Plano Brasil Sem Fome, criado em 2023. A iniciativa reúne o trabalho de 24 ministérios para aumentar a renda, garantir comida saudável e dar proteção social. E é coordenado pelo Ministério do Desenvolvimento e Assistência Social, Família e Combate à Fome. Valéria Buriti, secretária extraordinária de Combate à Pobreza e à Fome, explica que o plano nasceu num momento crítico e foi estruturado como uma das prioridades do governo do Brasil.
6: Era 33 milhões de pessoas passando fome, então a gente conseguiu nesse período controlar a inflação de alimentos, gerar emprego, gerar ocupação e reduzir desigualdades.
4: Entre 2023 e 2025, o Bolsa Família atendeu em média 20 milhões e 700 mil famílias por mês. O total de repasses passou de 434 bilhões de reais. O resultado foi reforçado por ações como o programa Gás do Povo, o benefício de prestação continuada e a valorização do salário mínimo. Com isso, a

0: rede de segurança alimentar avançou e a adesão de municípios ao Sistema Nacional saltou de 536 para mais de 2.200 cidades em abril deste ano. Mesmo com a saída do mapa da fome, 6 milhões e 500 mil pessoas ainda enfrentam a fome grave no país. Para mudar essa realidade, a nova etapa do Plano Brasil Sem Fome vai concentrar esforços em territórios onde há maior concentração de domicílios nessa condição. Valéria Buriti traz os detalhes.
1: A gente tem mobilizado os entes federativos para adotarem esses planos, também com estratégias que garantem acesso à água, produção de alimentos, abastecimento alimentar. Seja um esforço coletivo, um grande mutirão, para que a gente tenha, de fato, o direito à alimentação é garantido todos os dias para quem vive no Brasil.
0: Com o aumento da renda pelo trabalho, 2 milhões de pessoas deixaram o programa Bolsa Família entre janeiro e outubro do ano passado. Reportagem Luciana Colares de Holanda.
2: E assegurar renda para famílias vulneráveis que vivem da pesca é também o objetivo do Seguro Defeso.
3: Mais de 3 bilhões de reais foram pagos a pescadores artesanais de todo o país desde novembro do ano passado.
4: O seguro-desemprego do pescador artesanal, também conhecido como seguro defeso, é um benefício que garante renda aos pescadores durante o período em que a atividade é interrompida para a reprodução das espécies. O valor das parcelas é de um salário mínimo e o tempo do pagamento varia conforme a espécie e a região. Uma ajuda necessária para conseguir manter-se na profissão. No caso da pescadora Sandra Paula Ribeiro, de 41 anos, que exerce a atividade em Santa Catarina.
5: Nesse período que a gente não pode pescar, é uma ajuda para casa, para renda, para ir mantendo as contas em dia. Se a gente não consegue trabalhar nesse período de defesa, a gente vai sobreviver do quê? Então a gente precisa do seguro para isso.
4: Desde novembro do ano passado, 745 mil pescadores artesanais foram beneficiados pelo Seguro Defeso. Ao todo, o Ministério do Trabalho e Emprego já repassou 3 bilhões e 130 milhões de reais a esses profissionais. O diretor do Departamento de Gestão de Benefícios, João Paulo Ferreira Machado, explica que a medida também tem importância ambiental.
6: Para garantir a reprodução das espécies, a continuidade da produtividade da produção de peixes, o seguro defesa é pago para que o pescador não pesque naquele momento, ele fique impedido de pescar e devido a esse impedimento, ele recebe uma parcela de um salário mínimo para cada mês em que há um impedimento.
4: Os estados do Maranhão, Pará, Bahia, Amazonas e Piauí concentram quase 80% do total de requerimentos do seguro defeso. Um dos beneficiados é o pescador José Leandro Melo, da cidade paraense de Santarém, que exerce a atividade no Rio Tapajós e recebe o seguro há 7 anos.
7: A distância onde vivemos para a cidade são de 6 horas de embarcação, né? Para chegar na cidade para comprar alimentação. Então, esse seguro ele é muito importante. Ele serve para comprar a nossa alimentação, serve para comprar os nossos materiais de pesca, né? E comprar também combustível.
4: Para este ano, o orçamento destinado pelo governo ao seguro defeso é de 7 bilhões e 900 milhões de reais. Para receber o benefício, é preciso fazer o pedido no aplicativo da Carteira de Trabalho Digital ou no portal do Emprega Brasil. Tem direito ao seguro o pescador artesanal que já tenha pelo menos 1 ano de registro, que não tenha qualquer outra fonte de renda e que tenha se dedicado a essa atividade em todos os meses entre os períodos de defeso. Com locução de Natália Koslick, reportagem Márcia Fernandes.
2: 67 toneladas de drogas apreendidas, 639 armas retiradas de circulação e mais de 26 mil munições recolhidas.
3: Esses são alguns dos primeiros dados divulgados como resultado do novo programa Brasil contra o Crime Organizado.
2: Apenas 3 semanas após o lançamento da nova estratégia, 473 prisões foram realizadas.
3: O programa prevê ações integradas entre as forças policiais da União, estados e municípios.
2: E essas foram as notícias do Governo do Brasil.
3: A realização da Secretaria de Comunicação Social da Presidência da República.
2: Com produção da Empresa Brasil de Comunicação.
3: E agora com as notícias do Poder Judiciário e do Congresso Nacional. Boa noite.
2: Uma boa noite para você. Até amanhã.
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10: CNJ institui grupo de trabalho para aperfeiçoar sistema remuneratório da magistratura em cumprimento à decisão do Supremo Tribunal Federal.
11: STJ garante isenção de ICMS na compra de veículo por pessoa com visão monocular.
10: Tribunal Superior Eleitoral abre consulta pública para definir modelo da nova urna eletrônica.
11: Boa noite, eu sou Marcela Luiza.
10: E eu sou Walter Lima.
11: Conselho Nacional de Justiça institui grupo de trabalho para aperfeiçoar sistema remuneratório da magistratura em cumprimento à decisão do Supremo Tribunal Federal.
10: A medida integra ações para garantir transparência, uniformidade e controle dos pagamentos realizados no Poder Judiciário. Fernanda Porto.
12: O grupo de trabalho foi instituído pelo presidente do CNJ e STF, ministro Edson Fachin, a fim de realizar estudos para basear propostas legislativas sobre a remuneração da magistratura. A comissão tem a tarefa não só de analisar propostas já produzidas, mas consolidar e sistematizar conclusões voltadas a contribuir com a uniformização, padronização, transparência e previsibilidade das parcelas remuneratórias do Judiciário, em respeito à Constituição Federal. Para isso, os estudos e relatórios devem ser produzidos periodicamente e divulgados no portal do CNJ.
11: Pessoas com visão em apenas um dos olhos têm direito à isenção do ICMS na compra de veículo automotor.
10: Esse entendimento é do STJ. Fátima Uchoa.
13: A segunda turma do STJ rejeitou o recurso do Distrito Federal e manteve decisão que concedeu isenção do ICMS a um motorista com visão monocular. De acordo com o relator ministro Francisco Falcão, a jurisprudência das cortes superiores considera a visão monocular uma deficiência para vários efeitos jurídicos e uma lei de 2021 a classificou como deficiência sensorial do tipo visual para todos os efeitos legais. Assim, segundo o ministro, reconhecer a visão monocular como deficiência para diversos efeitos jurídicos e, simultaneamente, negar tal condição quando se trata de política pública voltada à promoção da mobilidade dessas pessoas implicaria incoerência normativa incompatível com a lógica do sistema jurídico.
11: Tribunal Superior Eleitoral abre consulta pública para definir modelo da nova urna eletrônica para as eleições de 2028.
10: Empresas especialistas poderão apresentar sugestões técnicas para aperfeiçoar o equipamento. Fábio Ruas.
14: As contribuições devem ser encaminhadas para o e-mail urna2028@tse.jus.br. As sugestões precisam ter fundamentação técnica com propostas de alteração, inclusão ou substituição dos requisitos previstos nos anexos do edital. O TSE poderá ainda solicitar esclarecimentos complementares às empresas participantes. A consulta pública vai ficar aberta por 21 dias, contados a partir da publicação do edital, e poderá ser prorrogada.
11: Ministério Público Federal entra com ação para que hospital em São Paulo implemente política de cotas na residência médica.
10: A instituição tem desrespeitado diretrizes do Ministério da Saúde, apesar de atuar no SUS e receber benefícios fiscais. Vanessa Pereira.
15: Na ação, o MPF pede que o hospital israelita Albert Einstein, em São Paulo, implemente a política de cotas nos programas de residência médica. Os pedidos incluem a abertura de editais complementares no atual processo seletivo de 2026, com a destinação de vagas para candidatos com deficiência, negros, indígenas, quilombolas e pessoas trans, conforme os percentuais definidos pelas normas vigentes. O MPF ressalta que a aplicação de ações afirmativas nas residências médicas é obrigatória, mesmo em instituições de direito privado. Isso porque tais programas envolvem o treinamento no âmbito do SUS, sendo regulamentados pelo governo federal.
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11: Uma boa noite.
10: E até amanhã.
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17: Eu sou Paula Groba.
18: E eu sou Ricardo Nakaoka.
17: E estes são os destaques de hoje do Jornal do Senado, que começa agora.
18: Congresso analisa a medida provisória para conter preço do diesel.
17: Policiais e bombeiros podem receber indenização por atuação na pandemia.
18: Aumento de pena para roubo de combustíveis e menores infratores está na pauta desta semana.
17: Boa noite.
18: Boa noite.
17: Quando o diesel sobe, o impacto é sentido em toda a economia, já que o combustível é essencial para o transporte de cargas e influencia o preço de alimentos, produtos e serviços.
18: E para tentar aliviar essa pressão, o Congresso vai votar uma medida provisória editada pelo governo federal que estabelece condições para produtores e importadores beneficiados ajudarem a reduzir o preço do combustível. Os detalhes com Lana Dias.
19: O subsídio de R$ 1,12 por litro do óleo diesel fica condicionado a critérios, como dedução do valor no preço de venda do combustível e identificação dos descontos equivalentes nas notas fiscais. A fiscalização dos preços será feita pela Agência Nacional do Petróleo, Gás Natural e Biocombustíveis. Para o senador Paulo Paim, do PT do Rio Grande do Sul, a medida foi positiva, especialmente em meio à guerra no Oriente Médio.
20: O governo continua entregando, apresentando, né, para o povo brasileiro subsídios como esse do óleo diesel, né, para que realmente chegue lá na bomba, lá na ponta, né?
19: Já o senador Isalci Lucas, do PL do Distrito Federal, espera que o incentivo tenha efeito real nos preços oferecidos ao consumidor.
21: Esse preço do diesel com relação à guerra do Irã, isso acaba comprometendo a economia. Espero que isso chegue na bomba, né? Porque muitas vezes também é dado desconto e o consumidor acaba pagando o mesmo preço.
19: A subvenção entrou em vigor em 1º de junho. Valerá até 31 de dezembro e substitui medidas anteriores. A medida provisória precisa ser analisada pelo Congresso Nacional.
17: E as companhias aéreas que operam voos regulares no Brasil também podem contar com um reforço bilionário no caixa. O Congresso vai analisar outra medida provisória que destina R$ 1 bilhão para financiar o capital de giro dessas empresas.
18: O objetivo é dar suporte às operações do setor, garantindo recursos para despesas essenciais e manutenção das atividades. O crédito extraordinário será administrado sob supervisão do Ministério da Fazenda e já está disponível.
17: O que é decidido no Congresso pode acabar no Supremo Tribunal Federal. E neste mês, temas que mobilizam parlamentares e dividem opiniões também estarão no centro dos julgamentos da Corte.
18: Entre os assuntos, a responsabilidade das plataformas digitais por conteúdos publicados na internet. A reportagem é de Márcio Maturana.
22: Nesta quarta-feira, dia 10, a Corte deve julgar recursos contra a decisão que ampliou a responsabilidade das plataformas digitais no julgamento sobre o Marco Civil da internet. No dia 17, está na pauta o prazo de 24 meses dado pelo ministro Flávio Dino para o Congresso regulamentar a mineração em terras indígenas. O Senado tem um grupo de trabalho sobre isso, que é presidido pela senadora Tereza Cristina, do PP de Mato Grosso do Sul.
23: O que nós não podemos mais conviver é com essa situação de infratores que invadem as terras indígenas, fazem o garimpo, na verdade, né, e ninguém ganha nada com isso. Nem os povos indígenas, nem o Estado.
22: E para o dia 24 está marcado o julgamento do Supremo Tribunal Federal que discute o vínculo de trabalho entre motoristas e entregadores com plataformas digitais, a condição chamada de uberização.
17: Durante a pandemia de Covid-19, profissionais da segurança pública também estiveram nas ruas, mantendo serviços essenciais e atuando diretamente no enfrentamento da crise sanitária.
18: Agora o Senado pode ampliar um benefício já concedido aos trabalhadores da saúde, garantindo indenização para policiais, guardas e bombeiros que morreram ou ficaram permanentemente incapacitados em razão da atuação na linha de frente da pandemia. Os detalhes com Bruno Lourenço.
0: O projeto original, que está pronto para ser votado na Comissão de Segurança Pública, do senador Marcos Duval, do Avante do Espírito Santo, foi apresentado no auge da crise sanitária em 2020 e pedia a criação de uma pensão especial para os dependentes dos profissionais da linha de frente. Naquela época, o senador destacava o drama de policiais e profissionais da saúde que iam para o trabalho sem

0: saber se voltariam e de suas famílias.
1: É um amparo de toda a sociedade, um reconhecimento de toda a sociedade desse trabalho. Porque hoje, caso aconteça alguma coisa com ele, não é considerado acidente de trabalho, simplesmente uma morte natural. A família acaba não tendo a segurança, os benefícios que a família tem que ter uma profissão como essa, que você vai para o trabalho e não sabe se volta.
0: O relator da matéria, senador Márcio Bittar, do PL do Acre, atualizou o projeto para levar em conta a lei aprovada pelo Congresso Nacional em 2021, que garantiu uma compensação financeira paga pela União aos profissionais de saúde incapacitados pela Covid-19 ou aos seus herdeiros, em caso de óbito. O substitutivo apresentado por Bittar estende os mesmos direitos e valores aos agentes de segurança pública, como policiais de todas as corporações, guardas municipais, bombeiros, agentes de trânsito e guardas portuários.
2: E o combate à criminalidade e à proteção do patrimônio público estarão entre os destaques das comissões do Senado nesta semana.
3: Na pauta, propostas que endurecem as punições para o furto de combustíveis e ampliam o tempo máximo de internação de menores envolvidos em atos infracionais graves. Saiba mais com a repórter Marcela Cunha.
4: Na terça-feira, a Comissão de Serviços de Infraestrutura pode votar uma proposta que endurece a punição contra o furto e o roubo de combustíveis, com penas de 4 a 10 anos de reclusão. E na Comissão de Segurança Pública, uma proposta aumenta o tempo máximo de internação de adolescentes que cometerem atos infracionais graves, especialmente os equivalentes a crimes hediondos. Hoje, pelo ECA, a internação não pode passar de 3 anos, como lembrou o senador Fabiano Contarato, do PT do Espírito Santo.
5: Não é razoável, por exemplo, hoje, se um rapaz de 17 anos, 11 meses e 29 dias, ele estuprar e matar e ocultar o cadáver, ele vai ficar, no máximo, 3 anos.
4: Na quarta, a Comissão de Constituição e Justiça analisa o projeto que facilita a cobrança da pensão alimentícia e outro que amplia o prazo para vítimas de crimes sexuais cometidos na infância ou na adolescência pedirem indenização na Justiça. Já na Comissão de Ciência e Tecnologia, destaque para o projeto que reforça a proteção de dados pessoais para reduzir o risco de vazamentos e uso indevido de informações dos cidadãos por empresas e órgãos públicos.
2: Já no plenário, estão na pauta desta semana medidas que ampliam a proteção aos trabalhadores domésticos resgatados de situação análoga à de escravidão.
3: A renegociação de dívidas de produtores rurais e a definição de novas regras para atividades de inteligência no país também estão na pauta. Repórter Pedro Pincer.
6: Na terça-feira, pode ser analisado o projeto que estabelece novas medidas de proteção e acolhimento para trabalhadores resgatados de condições análogas à escravidão. A ideia é ir além da punição aos infratores e assegurar o acolhimento estrutural das vítimas, com acesso facilitado a benefícios sociais, acompanhamento psicossocial e políticas de qualificação e inserção no mercado de trabalho. Outra novidade, segundo o senador veneziano Vital do Rego, do MDB da Paraíba, é o combate à exploração no ambiente doméstico.
7: O trabalho doméstico tradicionalmente invisibilizado nas políticas públicas e na fiscalização estatal. O projeto reconhece que esse setor apresenta riscos específicos de exploração em razão do isolamento do local de trabalho, da assimetria de poder entre empregador e empregado e da naturalização histórica de práticas abusivas.
6: Já na quarta-feira, o plenário analisa a criação de uma linha especial de crédito com recursos do Fundo Social do Pré-Sal para a renegociação de dívidas de produtores rurais. O relator, senador Renan Calheiros, do MDB de Alagoas, afirmou que o texto foi ajustado para impedir que a regulamentação da proposta crie exigências excessivas ou restrições que dificultem a sua aplicação. Constam ainda da pauta da semana o projeto que estabelece diretrizes para as atividades de inteligência no Brasil e o texto que cria a política de governança da administração pública federal.
2: E motoristas com bom histórico no trânsito já podem contar com uma novidade na renovação da Carteira Nacional de Habilitação. Entrou em vigor a renovação automática da CNH para condutores sem infrações sujeitas à pontuação nos últimos 12 meses.
3: A medida reduz etapas burocráticas, mas mantém a exigência dos exames médicos obrigatórios, retomada pelo Congresso Nacional. A nova lei também prevê a criação de um teto nacional para o valor desses exames, que será definido pela Secretaria Nacional de Trânsito. Com Com edição de Paula Groba e trabalhos técnicos de João Lira, o Jornal do Senado fica por aqui. Acompanhe agora as notícias da Câmara dos Deputados. Boa noite.
2: Boa noite e até amanhã.
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9: Deputados aprovam convenção da OIT sobre segurança e saúde no trabalho.
10: Câmara cria cadastro de pesquisa sobre drogas experimentais contra o câncer.
9: Relatório final sobre o combate à misoginia deve ser apresentado na quarta.
10: Projeto que altera código de mineração já pode entrar na pauta do plenário.
9: Boa noite. O plenário da Câmara pode votar projeto criticado pelo governo que altera o Código de Mineração. O repórter Antônio Vital nos conta como está a discussão.
11: Ganhou o regime de urgência e pode ser votado a qualquer momento no plenário da Câmara projeto que altera diversos pontos da legislação da mineração. Entre outras medidas, o texto amplia o conceito de garimpeiro e cria o leilão social, que vai ofertar áreas de menor volume de minérios e pode beneficiar cooperativas de garimpeiros, que terão prioridade no processo de autorização. A lei atual define a garimpagem como trabalho individual que utiliza instrumentos rudimentares, aparelhos manuais ou máquinas simples. A nova definição prevê que a atividade não depende da técnica utilizada ou do tamanho da produção. A proposta foi apresentada por um grupo de trabalho criado em 2022 para propor mudanças no Código de Mineração. O projeto é assinado pelo deputado Felipe Barros, do PL do Paraná, coordenador do grupo. A justificativa é que o projeto dá mais agilidade ao processo de mineração. Um dos pontos permite que o plano de aproveitamento econômico da jazida levará em conta apenas questões de salubridade e segurança e não vai abranger o método utilizado no garimpo e beneficiamento. Outro dispensa licenciamento ambiental para pesquisa se a tecnologia usada não provocar impactos significativos. O regime de urgência provocou discussão no plenário. O governo se manifestou contra a proposta e pediu mais discussão antes da votação, como disse a deputada Érica Cocai, do PT do Distrito Federal.
12: Esse projeto é para legalizar o garimpo, e legalizar o garimpo sem regras. Nós, o Brasil inteiro, viu o desastre que houve no território Yanomami, pela ação sem regras do próprio garimpo. Porque não dá para ficar todo o tempo passando a boiada, porque meio ambiente é fundamental para a própria soberania. Mas nós também temos a posição do Ministério do Planejamento, da Casa Civil, do governo, contra esta proposição. Não dá para liberar, como está se propondo, o garimpo sem regras.
11: Já o deputado Joaquim Passarinho, do PL do Pará, relator do grupo de trabalho que apresentou a proposta, defendeu as mudanças na lei de mineração. Segundo ele, o objetivo é permitir que pequenas empresas atuem no setor.
13: No nosso projeto, não há nenhum tipo de restrição ao meio ambiente, não há nenhum tipo de facilitação, não há anuência prévia, não há tasta, não há nada disso. Pelo contrário, o que nós estamos tentando é tirar da mão de 5, 6 empresas, umas nacionais, outras internacionais, que detêm quase todo o subsolo nacional pesquisado. Está na mão de 5 empresas. E essas empresas não dão anuências para as menores empresas trabalharem. E o subsolo brasileiro, ele é do povo brasileiro.
11: Com o regime de urgência, o projeto que altera diversos pontos da legislação sobre mineração pode ser votado diretamente no plenário da Câmara sem passar pela análise das comissões permanentes da Casa. Da Rádio Câmara de Brasília, Antônio Vital.
8: Relações Exteriores.
10: Pastor Henrique Vieira, do PSOL do Rio de Janeiro, protocolou no STF um pedido de inclusão de novas lideranças da oposição em inquérito que busca esclarecer a atuação de políticos brasileiros contra instituições e contra a soberania nacional junto ao governo dos Estados Unidos.
9: Pastor Henrique Vieira defende uma apuração técnica sobre reuniões ocorridas no país norte-americano. O deputado suspeita que a taxação a produtos nacionais e os ataques ao sistema de pagamento instantâneo PIX é fruto de pressão dessas lideranças.
10: José Medeiros, do PL de Mato Grosso, critica a condução da política externa do governo federal. De acordo com o parlamentar, o executivo cria atritos com o governo dos Estados Unidos para desviar o foco das críticas e dos vários problemas nacionais.
9: José Medeiros alega que possíveis taxações contra produtos brasileiros resultam de uma investigação sobre práticas comerciais consideradas prejudiciais aos Estados Unidos. Ele reitera que as novas taxas não têm relação com qualquer atuação de parlamentares da oposição.
8: Educação.
10: Comissão aprova projeto que autoriza o uso de escolas para atividades da comunidade no entorno. A reportagem é de Júlia Lopes.
14: quadra, auditório e sala de aula poderão ser usados pela comunidade fora do período letivo. A Comissão de Educação aprovou o projeto de lei que permite às comunidades